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1: 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As notícias do governo federal que movimentaram o país no dia de hoje.
2: Olá, boa noite.
3: Boa noite para você que nos acompanha em todo o país.
2: Quarta-feira, 7 de outubro de 2026.
3: Vamos aos destaques do dia.
2: Idosos, gestantes e crianças estão entre os grupos com maior risco de complicações por erro de dosagens de medicamentos.
3: Campanha nacional estimula a prevenção e registro de falhas em hospitais, farmácias e no dia a dia do paciente. Luana Karen.
4: A campanha quer fortalecer entre profissionais de saúde e população o hábito de notificar quando um medicamento provocar efeito adverso.
2: Saúde da mulher.
3: Saiba como identificar os primeiros sintomas da menopausa e os cuidados disponíveis na rede pública de saúde. Gabriela Noronha.
5: Ao perceber os sintomas, a mulher pode procurar atendimento e, se necessário, é encaminhada ao atendimento especializado.
2: Qualificação profissional.
3: Pronatec abre oportunidades em cursos gratuitos voltados à preservação ambiental. Márcia Fernandes.
6: O programa tem como objetivo expandir o acesso à educação profissional e contribuir para a inserção de jovens e adultos no mercado de trabalho.
2: Hoje, na apresentação da Voz do Brasil, Luciano Seixas e Mariana Jungmann.
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2: Na hora de tomar um remédio, errar a dosagem ou esquecer o horário do tratamento pode trazer sérios riscos à saúde, especialmente para crianças, idosos e gestantes.
3: No Brasil, falhas na receita e na administração de medicamentos representam uma parcela expressiva das ocorrências registradas em atendimentos de saúde.
2: Para alertar a população para esses e outros danos à saúde, a Agência Nacional de Vigilância Sanitária, Anvisa, realiza no mês de outubro uma mobilização nacional voltada à prevenção de erros na hora de se medicar.
4: A campanha da Agência Nacional de Vigilância Sanitária quer fortalecer entre profissionais de saúde e população o hábito de notificar quando um medicamento provocar efeito adverso. A ideia é melhorar os processos e prevenir danos à saúde. No Brasil, erros de medicação e eventos adversos podem ser notificados por meio da plataforma Vigimed. A notificação pode ser feita tanto por profissionais de saúde quanto por pacientes. A presidente do Conselho Regional de Farmácia de Goiás, Luciana Calil, cita que entre os erros mais comuns estão a dosagem e os intervalos de administração.
7: O que nós observamos são erros, por exemplo, de dose, tomar mais ou menos do que é o recomendado. Um outro erro é o erro em relação ao horário. Não atrasar e nem adiantar o horário de tomar o remédio. Um outro erro muito comum é a confusão entre os medicamentos.
4: Segundo a Organização Mundial de Saúde, os erros de medicação causam um impacto global estimado em US$ 42 bilhões por ano e afetam milhões de pacientes. Cerca de 5% deles sofrem danos evitáveis relacionados a medicamentos, sendo que metade desses casos poderia ser prevenida. Idosos, gestantes e crianças estão entre os mais vulneráveis a esse tipo de ocorrência. O diretor da Agência Nacional de Vigilância Sanitária, Anvisa, Tiago Campos, diz que a campanha quer fortalecer a cultura de notificação dos erros, com foco na melhoria dos processos.
8: Isso significa incentivar a identificação e a notificação dos erros, sem foco na punição das pessoas envolvidas, mas sim no aprendizado e na melhoria contínua dos processos.
4: No Brasil, entre dezembro de 2018 e agosto de 2026, a Anvisa recebeu quase 58 mil notificações de erros de medicação, correspondendo a 16,2% de todas as notificações registradas no período. As categorias mais notificadas foram erro de prescrição, omissão de dose, posologia inadequada e erros de administração. Reportagem Luana Karen.
3: O Brasil reforçou a vacinação e a vigilância contra o sarampo diante do aumento de casos nos Estados Unidos e em outros países das Américas.
2: Até 5 de outubro, o país registrou 52 casos da doença. A vacina é gratuita e está disponível nas unidades de saúde pelo Sistema Único de Saúde.
9: Com o avanço do sarampo nos Estados Unidos e em outros países das Américas, o Brasil reforçou a vacinação e a vigilância contra a doença. Nos Estados Unidos, mais de 90% dos casos são de pessoas não vacinadas ou sem informação sobre a vacinação. No Brasil, foram registrados 52 casos importados até 5 de outubro, 41 em São Paulo, 10 no Amazonas e 1 no Rio de Janeiro. Segundo o Ministério da Saúde, as ações incluem busca ativa, investigação de casos, acompanhamento de contatos e bloqueio vacinal. O país continua sem circulação endêmica do vírus. A vacina contra o sarampo está disponível gratuitamente no Sistema Único de Saúde, o SUS. Quem estiver com doses em atraso deve procurar uma unidade de saúde para atualizar a caderneta conforme as recomendações do Programa Nacional de Imunizações. Saiba mais em gov.br/saúde. Thaís de Araújo para a Voz do Brasil.
3: E para manter em dia todas as informações sobre vacinação, doses recebidas e certificados, o cidadão pode contar com a ferramenta Meu SUS Digital.
2: De forma simples, é possível baixar a Carteira Nacional de Vacinação e verificar os imunizantes já administrados.
0: A plataforma do Ministério da Saúde permite verificar registros de vacinas recebidas, acessar a carteira digital de vacinação e emitir documentos e certificados utilizando a conta gov.br. Na área de vacinação, o cidadão pode consultar os imunizantes registrados em seu nome nos sistemas de saúde integrados à Rede Nacional de Dados em Saúde. E é possível verificar, por exemplo, as vacinas recebidas, as doses aplicadas e os respectivos registros de vacinação. A plataforma disponibiliza ainda a Carteira Nacional de Vacinação Digital, onde constam todas as informações recebidas dos sistemas integrados, além do Certificado Nacional de Vacinação contra a Covid-19 e o Certificado Internacional de Vacinação contra a Febre Amarela. Para isso, basta abrir o aplicativo Meu SUS Digital ou acessar o endereço meususdigital.saude.gov.br. Para quem ainda não baixou o aplicativo, ele está disponível de graça para Android e iOS, além da versão da web. Cleide Lopes, para a Voz do Brasil.
3: E quase metade dos municípios brasileiros está em situação de alerta ou risco para a presença do mosquito Aedes aegypti, transmissor da dengue, chikungunya e zika.
2: De acordo com o Ministério da Saúde, 49,2% dos 3.732 municípios avaliados apresentaram esses índices.
3: A maior parte dos criadouros está em vasos e pratos de plantas, garrafas e outros recipientes que acumulam água.
2: Com a proximidade do verão e as condições associadas ao El Niño, a orientação é fazer vistorias regulares para eliminar locais que possam acumular água.
3: Ondas de calor, menstruação irregular, alterações de humor.
2: Sintomas que podem indicar a proximidade da menopausa, que marca o fim da vida reprodutiva da mulher.
3: E o SUS oferece acompanhamento e tratamento especializado para esse período.
10: Há 3 anos, a psicóloga Alessandra Reis começou a perceber mudanças no corpo. Primeiro vieram o esquecimento, a insônia, mas quando ela começou a sentir os fogachos, as famosas ondas de calor, desconfiou que a menopausa estava chegando.
11: O calor, eu suava, vinha de repente, eu ficava cheia de gotículas de suor, assim.
10: O climatério, que começa por volta dos 40 anos da mulher, é a transição fisiológica da vida reprodutiva para não reprodutiva e é marcado pela redução gradual de hormônios como o estrogênio. Já a menopausa se consolida quando a mulher passa 12 meses consecutivos sem menstruar. Acontece em média aos 52 anos. E o acompanhamento dessas mulheres pode ser feito pelo SUS, o Sistema Único de Saúde. Ao perceber os sintomas, a mulher pode procurar atendimento nas unidades básicas de saúde e, se necessário, é encaminhada ao atendimento especializado. A médica ginecologista e obstetra do Hospital Universitário de Brasília, Bruna Heine, lembra que o tratamento da menopausa deve ser individualizado.
9: individualizado.
12: A terapia hormonal é o nosso tratamento de primeira linha para os sintomas climatéricos. Ele reduz até em 90% os sintomas, só que existem contraindicações. Então, por isso a importância dessa paciente passar por uma consulta, fazer uma avaliação, né, rastreios. Então, essa paciente, antes de iniciar uma terapia hormonal, normalmente a gente faz um rastreio para câncer de mama, a gente faz rastreio de doenças metabólicas, vê se a pressão está bem controlada, se não tem um diabetes descompensado.
9: Além de tratamento hormonal, o SUS também dispõe de medicamentos como estriol em creme para tratar o ressecamento vaginal, um dos sintomas da menopausa. Nas consultas, também são dadas orientações sobre alimentação, atividade física, sono e saúde mental, além da avaliação de condições crônicas. O Ministério da Saúde recomenda que a mulher tenha acompanhamento constante na atenção primária durante toda a transição. Reportagem Gabriela Noronha.
2: Na era das redes sociais, a preocupação com a segurança das mulheres também está no ambiente virtual.
3: Exposição de conteúdo íntimo sem autorização, perseguição online e ataques por meio das plataformas digitais estão entre os crimes mais cometidos na internet.
2: E o serviço Ligue 180 está se aprimorando para dar orientação mais precisa para as mulheres que sofrem esse tipo de violência.
3: Nós conversamos com a coordenadora do Ligue 180, Ellen Santos, sobre esse trabalho e o que as vítimas podem fazer quando sofrem uma agressão virtual. Acompanhe. Coordenadora Ellen Costa, bem-vinda à Voz do Brasil, um prazer ter a senhora conosco. Bom, fala pra gente um pouco mais sobre esse acordo, né, que foi firmado entre o Ministério das Mulheres e a Secretaria de Comunicação Social da Presidência da República. O que vai ser desenvolvido a partir dele? Quais são os objetivos?
13: Então, esse acordo, ele parte de uma realidade muito concreta que a gente vive, que é justamente essa violência contra a mulher que também acontece no ambiente digital e nós precisamos estar preparados para enfrentá-la, né? Então, essa parceria do Ministério das Mulheres com a SECOM, da presidência, ela tem dois eixos que são muito importantes, né? Um deles é justamente a educação midiática. A gente precisa ampliar o conhecimento das mulheres sobre os seus direitos na internet. E o outro eixo é justamente a qualificação do Ligue 180, né, que a gente sempre vem trabalhando para preparar a central, e nesse nicho agora a central vai estar cada vez mais preparada para orientar as mulheres que estejam sofrendo algum tipo de violência no mundo digital. Então a gente está falando de situações de ameaça pela internet, perseguição pelas redes sociais, né, a exposição de imagens íntimas sem consentimento e tantas outros tipos de violência.
3: Foi encaminhado um ofício, né, às plataformas digitais solicitando informações justamente sobre os mecanismos que são adotados por elas para o recebimento das denúncias de violência, como a senhora citou aí alguns exemplos, violência digital, né? Que informações vocês querem e a partir delas o que pode ser feito?
13: Então, a gente quer conhecer de maneira muito objetiva, né, como é que funciona o caminho da denúncia dentro de cada plataforma, né? Então, a gente precisa saber como é que essa mulher deve denunciar, quais são as informações que ela precisa apresentar, os prazos, né, de análise que existem dentro da plataforma e se ela recebe algum tipo de confirmação de que a denúncia foi recebida e se ela consegue também acompanhar o pedido, né, dessa denúncia, quais são os mecanismos que existem ali também para impedir que um conteúdo removido, que ele volte a circular, né? E aí a gente também quer saber como é que essas plataformas estão tratando esses conteúdos, né, que são produzidos ou manipulados por inteligência artificial e buscar estabelecer, quem sabe ali, um ponto focal também dentro dessas empresas aqui no Brasil.
3: Agora, nos casos em que uma mulher é vítima de violência digital, coordenadora, que tipos de provas ela deve reunir para denunciar posteriormente e quem ela deve procurar para fazer essa denúncia, né? A senhora acabou de mencionar aí, tem essa questão de denunciar nas plataformas, mas ela só deve denunciar na plataforma e aguardar, ela deve reunir provas, como que ela deve proceder quando ela perceber, por exemplo, que ela está sendo vítima de uma exposição de fotos íntimas ou de ameaças na internet?
13: Então, a orientação que, inclusive, as nossas atendentes já estão fazendo, né, é que sempre que for possível e seguro também, ela preserve a prova antes de apagar a mensagem ou antes de bloquear um perfil ou de denunciar aquele conteúdo na plataforma. Então, é importante que, se possível, ela consiga fazer prints completos, né, que ela mostre o perfil, a data, o horário, guardar esses links, o nome dos usuários, número de telefone, mensagem, áudio, né, vídeo que tem também, os e-mails, enfim. Se ela for fazer a denúncia na própria plataforma, guardar também o protocolo de confirmação dessa denúncia. Depois, a gente orienta para que ela procure ajuda. Então, ela pode utilizar os mecanismos de denúncia da própria plataforma ou ela pode procurar os órgãos competentes quando houver crime ali ou necessidade de um atendimento imediato. Né? A gente orienta e, quando a gente registra a denúncia, a gente encaminha para os órgãos de segurança pública, dependendo ali de quem for a competência da apuração. Então, eu quero dizer que ela pode procurar realizar essa denúncia também no Ligue 180, né? A gente acolhe essa mulher, a gente presta as informações sobre os direitos, registra a denúncia. Então, essas provas que ela conseguiu juntar, ela também pode encaminhar para o 180 via os seus canais de acesso, e a gente orienta também sobre os serviços da rede de atendimento, quais são os órgãos que ela pode procurar no seu território. E aí, é importante a gente sempre fazer uma distinção, tá? Se houver uma situação de risco imediato, uma ameaça concreta à integridade física da mulher naquele momento, a gente sempre orienta para ligar para o 190 da Polícia Militar, que tem a competência de ser acionada nesses casos, né? Vai chegar ali numa situação de urgência e emergência.
3: Bom, para a gente concluir, então, a senhora pode dizer para a gente quais são os canais do Ligue 180, né? Obviamente, a gente tem a ligação para o número 180, mas o Ligue 180 hoje é uma plataforma maior e tem outros canais, né?
13: Sim, a central hoje é uma central que ela é multicanal, né? Então, sim, a gente liga gratuitamente para o 180, que é o tridista, é muito bem disseminado, mas a gente também tem o atendimento via WhatsApp, através do número 61961100180. Nós temos o atendimento por e-mail, videochamada Libras, o webchat, todos esses também no site do Ministério das Mulheres. Todos esses canais funcionam 24 horas por dia, todos os dias da semana, tá? Aí eu gostaria só de reforçar para as mulheres que estão nos acompanhando ou terceiras que sabem de situações, né? Não precisa esperar uma situação se agravar para procurar o Ligue 180. Então, se ela estiver vivendo uma situação de violência, inclusive no ambiente digital, ou simplesmente se ela tiver uma dúvida sobre os seus direitos, sobre onde buscar ajuda, procura a central, procura o Ligue 180. A gente existe justamente para acolher, para orientar, ajudar essa mulher a encontrar os caminhos de proteção.
3: Muito bem, no ambiente digital e fora dele também, né? Eu conversei com a Ellen dos Santos Costa, coordenadora geral da Central de Atendimento à Mulher, o Ligue 180. Muito obrigada, Ellen, pela sua entrevista à Voz do Brasil.
13: Eu que agradeço, um bom trabalho a todos.
2: A Procuradoria-Geral da Fazenda Nacional publicou edital que oferece condições para regularização de débitos.
3: A depender do caso, o contribuinte pode conseguir até 100% de desconto. Para transações de pequeno valor, a redução pode chegar a 50% do total da dívida.
2: Os interessados têm até o dia 9 de outubro para aderir através do endereço regularize.pgfn.gov.br.
3: E as empresas que pensam em renegociar dívidas com a União contam com uma novidade.
2: O sistema Regularize agora permite acesso às funcionalidades usando a conta gov.br.
14: O novo acesso ao sistema Regularize está disponível para quem é responsável por uma pessoa jurídica e tem conta gov.br, nível prata ou ouro. A novidade torna mais direto o acesso aos serviços do Regularize e dispensa a necessidade de outros procedimentos para entrar no ambiente da pessoa jurídica, como detalha Raquel Ribeiro de Carvalho, coordenadora nacional de atendimento da Procuradoria-Geral da Fazenda Nacional.
15: Você poderá, por exemplo, consultar débitos inscritos em dívida ativa da União e do FGTS em nome da empresa, emitir guia de pagamento, fazer negociação do débito da empresa, mas atenção, Para conseguir esse acesso, você precisa constar como responsável legal pelo CNPJ no Cadastro da Receita Federal do Brasil.
14: Para acessar, é só seguir estes passos. Após fazer o login no portal Regularize com a conta gov.br, prata ou ouro, clique no seu nome e depois em alterar perfil de acesso. Informe o CNPJ da empresa pela qual você é responsável e clique em alterar perfil. O endereço do portal é o gov.br/regularize. Reportagem Luciana Colares de Holanda.
3: O Programa Nacional de Acesso ao Ensino Técnico e Emprego, o Pronatec, está com 1 milhão e 500 mil vagas abertas para cursos gratuitos de qualificação profissional voltados à área ambiental.
2: As oportunidades estão distribuídas em 11 estados e incluem formações em áreas como energias renováveis, biocombustíveis e preservação do meio ambiente.
16: Ao todo, serão oferecidas 1,5 milhão de vagas para cursos de qualificação profissional em áreas relacionadas à preservação, conservação, recuperação ou melhoria do meio ambiente. O diretor de Articulação e Fortalecimento da Educação Profissional e Tecnológica do Ministério da Educação, Sérgio Pedini, conta onde os profissionais que concluírem esses cursos poderão atuar.
17: A sociedade mudou, né? Todas as atividades acabam derivando para um interesse na área ambiental, o que é muito bom, né? Frente ao que a gente encontra de desafios aí de mudanças climáticas, né? Então, hoje uma capacitação dessa qualifica a pessoa para atender qualquer setor.
16: As vagas são oferecidas por meio do Pronatec, o Programa Nacional de Acesso ao Ensino Técnico e Emprego. O programa tem como objetivo expandir o acesso à educação profissional e tecnológica e contribuir para a inserção de jovens e adultos no mercado de trabalho. Os 11 cursos gratuitos são ofertados nos estados do Maranhão, Minas Gerais, Mato Grosso, Mato Grosso do Sul, Pará, Pernambuco, Piauí, Rio de Janeiro, Rio Grande do Norte, Roraima e Rio Grande do Sul. Jonas Benício Costa é pedreiro e decidiu investir em uma nova formação. Agora, ele é aluno do curso de instalador de sistemas fotovoltaicos, oferecido pelo Instituto Federal do Maranhão, e conta como tem sido a experiência.
18: A gente cresce um pouco mais no mercado de trabalho, enriquece o currículo, e são vários benefícios que um curso desse tem a oferecer para a gente, né? Porque o conhecimento é uma coisa que ninguém te rouba.
16: Sérgio Pedini, do Ministério da Educação, destaca a importância de investir na educação profissional.
17: Cursos de qualificação profissional acabam abrindo oportunidades muito semelhantes a quem tem um título de graduação, que inclusive muitos estão passando dificuldade. Então a gente tem que entender a educação profissional tecnológica como um espaço de oportunidades para esse mundo que mudou.
16: As vagas e os cursos disponíveis podem ser consultados no painel de oportunidades do Pronatec, na internet.

0: e tiveram a inscrição automática deverão preencher o questionário socioeconômico disponível no site de inscrição para acessar o local de prova.
1: Para fazer o preenchimento e também selecionar a língua estrangeira, basta acessar enem.inep.gov.br.
0: E essas foram as notícias do governo federal.
1: Uma realização da Secretaria de Comunicação Social da Presidência da República.
0: Com produção da empresa Brasil de Comunicação.
1: Fique agora com o Minuto do TCU. Em seguida, as notícias do Poder Judiciário e do Congresso Nacional. Boa noite.
0: Boa noite, até amanhã.
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5: STF exclui o crédito presumido de ICMS da base do PIS e da COFINS.
6: Resolução do CNJ prevê fim de processos judiciais em dívidas de até 10 mil reais.
5: Missões de observação eleitoral destacam a transparência e organização das eleições 2026.
6: Boa noite, eu sou Marcela Luiza.
5: E eu sou Walter Lima.
6: O Supremo Tribunal Federal excluiu o crédito presumido de ICMS da base do PIS e da COFINS.
5: Prevaleceu o entendimento de que o benefício fiscal concedido por estados e pelo DF não deve integrar a base das contribuições federais. Marta Ferreira.
7: O julgamento chegou a ser iniciado no plenário virtual, quando havia sido formada maioria favorável aos contribuintes. Só que um pedido de destaque levou a análise para o plenário físico. Os votos proferidos pelos ministros aposentados foram mantidos. Autor do destaque, o ministro Gilmar Mendes, votou no sentido da inclusão dos créditos presumidos de ICMS na base de cálculo do PIS e da COFINS, mantendo a posição que havia adotado no plenário virtual. No final, prevaleceu o entendimento de que o benefício fiscal concedido por estados e pelo Distrito Federal não deve integrar a base das contribuições federais.
6: Resolução do CNJ de 2026 prevê o fim de processos judiciais referentes a dívidas de baixo valor movidos por bancos.
5: A norma prevê a extinção de processos judiciais movidos por bancos quando a dívida for de até 10 mil reais. Marcelo Della Libera.
8: Essa resolução trata de processos de baixo valor e sem perspectiva de satisfação, ou seja, quando não foi possível localizar o devedor ou quando, mesmo localizado, não foram encontrados bens suficientes para pagar a dívida. Tratam de processos de cobrança que continua tramitando, mas sem perspectiva concreta de que o credor consiga receber o valor que lhe é devido. O objetivo da medida é aumentar a eficiência do sistema de justiça, que deixa de lado dívidas de baixo valor sem perspectiva de pagamento e pode priorizar processos mais complexos.
6: Convidados internacionais que participaram das missões de observação eleitoral neste ano reconheceram a confiabilidade, a organização e a transparência do trabalho da Justiça Eleitoral na condução do primeiro turno das eleições.
5: O relatório preliminar foi divulgado nesta terça-feira. Vitor Struck.
9: O documento foi elaborado por representantes da Organização dos Estados Americanos, a OEA, do Parlamento do Mercosul, do Carter Center dos Estados Unidos, da Liga dos Estados Árabes, além de universidades brasileiras, como a Pontifícia Universidade Católica de São Paulo. Participaram das missões 90.

0: 31 observadores e observadoras de 23 nacionalidades.
1: Tribunal Superior do Trabalho e Astral, Associação Brasileira de Televisões e Rádios Legislativas, firmam um acordo de cooperação institucional.
2: Uma forma de ampliar a divulgação de conteúdos audiovisuais produzidos pelo Tribunal. Rafael Silva.
3: A parceria com as emissoras que integram a Astral vai permitir à Secretaria de Comunicação Social do TST levar a um maior número de ouvintes por todo o país todo o conteúdo multimídia produzido. Tudo o que é de interesse nas relações de trabalho pode ser utilizado pelas emissoras associadas em diferentes formatos e plataformas, como televisão, rádio, sites, aplicativos, plataformas de streaming, redes sociais e podcasts.
1: STJ decide que violação de patente permite reconhecer dano moral presumido.
2: Isso significa que não é preciso prova de prejuízo à imagem, à reputação ou ao prestígio da empresa. Fátima Uchoa.
4: O STJ restabeleceu a condenação por danos morais imposta pelas instâncias de origem em Goiás a empresas que fabricaram e venderam sem autorização do titular cópia de uma máquina agrícola protegida por patente de modelo de utilidade concedida pelo Instituto Nacional da Propriedade Industrial para proteger melhorias no uso ou na fabricação de objetos já existentes. Para os ministros, a proteção da patente como espécie de propriedade industrial segue a mesma lógica já adotada pelo STJ a casos de uso indevido de marca. A relatoria foi do desembargador convocado Luiz Carlos Gamboge.
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1: Uma boa noite.
2: E até amanhã.
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7: Eu sou Paula Groba.
8: E eu sou Humberto Pinheiro.
7: E estes são os destaques de hoje do Jornal do Senado, que começa agora.
8: Em segundo dia de discussões, fim da escala 6-1 gera debate sobre momento da votação.
7: Senadores divergem sobre MP que proíbe bets no Brasil.
8: Agentes de trânsito podem ter lei geral e porte de arma.
7: Boa noite.
8: Boa noite.
7: A proibição das bets em todo o país divide governo e oposição no Senado. Na volta dos trabalhos parlamentares após o primeiro turno das eleições, os senadores discutem os efeitos da medida provisória que suspende a atuação das empresas de apostas.
8: Em vigor desde 25 de setembro, a MP é questionada no Supremo Tribunal Federal por representantes do setor que alegam violação à segurança jurídica e à livre iniciativa. Os detalhes com o repórter Alexandre. Alexandre Campos.
9: O futuro da medida provisória que proíbe as bets em todo o território nacional está nas mãos do Supremo Tribunal Federal. Relator de ações que questionam a constitucionalidade da lei que regulamenta as apostas de cota fixa no país, o ministro Luiz Fux deve decidir também sobre os pedidos de entidades ligadas ao setor para suspender a eficácia da MP editada pelo governo em 25 de setembro. Associações das empresas que exploram esse negócio no país e de emissoras de rádio e TV, além de clubes de futebol, alegam que o texto gera insegurança jurídica e viola o princípio da livre iniciativa. Ao se manifestar contrariamente à exploração de apostas no país, a senadora Damaris Alves, do Republicanos do Distrito Federal, afirmou que os representantes desse segmento têm razão em questionar a proibição imediata por meio de medida provisória.
10: Eles contrataram. Existe contrato de publicidade com emissoras. Então, quando você tem um contrato de publicidade, você já contratou um monte de gente. Então, vai ter desemprego. Então, que acabe-se com as bets de forma escalonada, dando para o segmento a oportunidade de interromper os seus contratos sem prejudicar tanta gente. Mas podemos, por exemplo, de imediato proibir as publicidades. Eu sou relatora do projeto que proíbe a publicidade. Isso sim, vamos proibir a publicidade agora. acabar do jeito, o Congresso cometeu um erro em liberar, agora vai cometer um outro erro acabando dessa forma?
9: Já o senador Jacques Wagner, do PT da Bahia, acredita que se o ministro Luiz Fux não for favorável à ação que questiona a MP, o texto deve ser aprovado pelo Congresso Nacional.
11: Eles ingressaram no STF, eu não sei qual vai ser a posição do ministro Fux, que foi para quem foi distribuído. Aqui eu acho difícil que alguém sustente contra o que virou uma doença social de graves consequências no Brasil inteiro. Então, defender o dinheiro dos donos da Herbetes contra o suicídio e a depressão de milhares de pessoas, eu acho muito difícil.
9: Além de proibir as Herbetes em todo o território nacional, a MP editada pelo governo veda publicidade, propaganda e patrocínio relacionados a esse tipo de atividade e impõe obrigações aos provedores de aplicações de internet e lojas virtuais, como o impedimento de oferecer produtos ou serviços referentes a apostas.
7: E os agentes de trânsito podem ganhar uma lei geral para unificar o regime jurídico da carreira em todo o país.
8: A proposta, já aprovada na Comissão de Segurança Pública e em análise na Comissão de Constituição e Justiça, também garante o direito ao porte de arma de fogo para profissionais que atuam em atividades externas. Repórter Bruno Lourenço.
12: A proposta de lei geral dos agentes de trânsito aprovada na Comissão de Segurança Pública reconhece a carreira como típica de Estado. O relator, senador Efraim Filho, do PL da Paraíba, destacou que esse entendimento evitaria a delegação integral de suas atribuições a empresas privadas. Sobre o porte de arma, o senador defendeu, na ocasião, a previsão de que o direito seja restrito aos agentes que trabalham diretamente na fiscalização ostensiva.
13: Apesar de considerarmos valorosa a previsão de porte de arma de fogo para os agentes de trânsito, é necessário limitar esse direito àqueles servidores que exerçam atividades de forma ostensiva e externa, tendo em vista o caráter finalístico restritivo do Estatuto.
12: O texto, que será analisado agora na Comissão de Constituição e Justiça, tem o objetivo ainda de evitar uma ampliação conceitual excessiva da atividade policial, ao assegurar que as atribuições de engenharia e educação continuem sendo partes integrantes da segurança viária, sem serem descaracterizadas. Depois da CCJ, o projeto de lei vai ao plenário do Senado.
7: Tomou posse nesta terça-feira a nova senadora pelo Distrito Federal, Leani Lemos, do PSB. Servidora de carreira do Senado desde 1993, ela ocupa a vaga da senadora Leila Barros, de quem é primeira suplente. Leila está licenciada por 120 dias para tratar de interesses particulares. O afastamento termina em fevereiro de 2027.
8: No primeiro discurso como senadora, Leani disse que vai atuar em defesa da democracia, do fortalecimento das instituições e do federalismo. Também citou como prioridades uma gestão pública eficiente, a redução das desigualdades e a ampliação de oportunidades. Emocionada, Leani lembrou sua trajetória no Senado e a história do pai, um paraibano que chegou a Brasília em 1958 para trabalhar na construção do prédio do Congresso Nacional.
14: Hoje, os netos do meu pai estão aqui, na tribuna de honra, mas muitos outros netos de candangos continuam a lutar por um emprego, um salário digno, uma jornada que não seja 6x1. E uma vida de alegria com suas famílias. É tudo o que essas pessoas pedem e é pouco.
7: E a proposta que acaba com a escala 6x1 no Brasil avançou mais uma etapa no Senado, mas o momento da votação divide os senadores.
8: Na segunda sessão de discussão, a oposição questionou a decisão de acelerar a análise às vésperas do segundo turno das eleições. Já a base do governo defendeu a votação e classificou o fim da escala 6x1 como uma reivindicação histórica dos trabalhadores. Repórter Douglas Castilho.
15: Líder da oposição, o senador Rogério Marinho, do PL do Rio Grande do Norte, questionou o fato de o governo pautar o tema às vésperas do segundo turno.
16: Não nos negamos a discutir jornada, não nos negamos a discutir esse ou qualquer outro assunto. A estratégia é que o regimento seja cumprido, que haja discussão, que haja interstício, que não haja atropelo. aquilo. Nós não somos contra nem a favor da escala 6x1, nós somos a favor de que haja uma jornada flexível. Quem trabalha precisa ter a condição de escolher e fazer a sua própria condição de trabalho.
15: A líder do governo no Senado, Tereza Leitão, do PT de Pernambuco, disse que já está colhendo assinaturas para acelerar a tramitação.
17: Meu desejo era que essa PEC fosse votada aqui no plenário imediatamente depois da aprovação quase unânime na Comissão de Constituição e Justiça. O que é que pode mudar este rito? É um calendário especial. Estamos recolhendo as assinaturas.
15: Faltam 3 sessões de discussão para a votação em primeiro turno e outras 3 para o segundo turno. Entre os dois momentos, deve haver um intervalo de 5 dias úteis que poderá ser modificado caso o requerimento de Tereza Leitão seja aprovado.
18: Eleições 2026.
7: Você sabia que eleitores que não votaram no último domingo podem votar normalmente no segundo turno? Isso acontece porque a Justiça Eleitoral considera cada turno como uma eleição independente. Por isso, o não comparecimento à primeira etapa da votação não impede a participação no segundo turno. Para votar, a eleitora e o eleitor precisam apenas estar com o título em situação regular, ou seja, o documento não pode estar cancelado nem suspenso.
8: No dia 25 de outubro, o Distrito Federal e 6 estados irão eleger seus governadores. Na mesma data, ocorrerá em todo o país o segundo turno para escolher o presidente da República. O senador Paulo Paim, do PT do Rio Grande do Sul, enfatizou a importância de voltar às urnas. Na avaliação dele, os eleitores devem comparar os projetos dos dois candidatos e acompanhar os debates que devem ocorrer antes da eleição.
19: No fundo, pede para que as pessoas votem, que assim é a democracia. Mas comparem os dois projetos. São dois projetos. Você pode escolher. Quando der o debate dos dois candidatos, cada um vai demonstrar o que fez durante a vida e o que pretende fazer ganhando as eleições.
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8: Edição de Paula Groba e trabalhos técnicos de Eliseu Caires, o Jornal do Senado fica por aqui. Acompanhe agora as notícias da Câmara dos Deputados. Boa noite.
7: Boa noite e até amanhã.
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22: Plenário da Câmara pode votar mudanças na legislação sobre mineração.
23: 12 partidos e 2 federações não cumpriram a cláusula de barreira.
22: Bancada feminina manterá atuação suprapartidária na próxima legislatura.
23: Boa noite. Deputadas da bancada feminina afirmam que a atuação do grupo continuará sendo suprapartidária em 2027. Os resultados das urnas mostraram um aumento de 90 para 109 deputadas entre os 513 que compõem a Câmara. A repórter Silvia Munhato tem as informações.
24: Deputadas da bancada feminina da Câmara acreditam que, apesar da acentuada divisão ideológica do país, reafirmada nos resultados do primeiro turno das eleições, a atuação do grupo continuará sendo suprapartidária. Em entrevistas ao programa Painel Eletrônico da Rádio Câmara, tanto a deputada Jaque Rocha, do PT do Espírito Santo, atual coordenadora da bancada, quanto a deputada Soraya Santos, do PL do Rio de Janeiro, defenderam, por exemplo, a luta pela reserva de cadeiras para as mulheres no parlamento. Hoje há reserva de 30% para candidaturas femininas, com recursos proporcionais, mas não de cadeiras. Jaque Rocha acredita que a reserva poderia começar com os mesmos 30%. A partir de 2027, a bancada vai subir de 90 para 109 deputadas, em um total de 513, ou seja, pouco mais de 20%. Para Soraya Santos, a reserva poderia ser de 50%, já que as mulheres representam 52% do eleitorado. eleitorado. Segundo ela, isso poderia até reduzir os ataques contra as candidaturas femininas.
0: Se você perguntar para as deputadas e parlamentares dos países europeus, elas não sofrem esse tipo de ataque. Por quê? Porque as cadeiras já estão lá definidas, 50% para um, 50% para outro, ou 30% que seja. Isso já está consolidado. Então, as mulheres, ainda por cima, sofrem ataques de formas diferentes para que elas se desestimulem na disputa eleitoral.
24: Soraya Santos lembra que ainda há muito o que fazer, já que estados como Piauí e Roraima e o Distrito Federal não elegeram nenhuma mulher como deputada federal. Para Jaque Rocha, as mulheres acabam se unindo em relação a várias pautas que são comuns.
1: A gente consegue colocar o direito das mulheres acima de qualquer questão ideológica ou até mesmo de pensamento individual. No dia de hoje, infelizmente, as estatísticas nos mostram que vão morrer 4 mulheres vítimas de feminicídio no nosso país. Então, nós não podemos fechar os olhos para esses dados e estatísticas.
24: Jaque Rocha explicou que a principal pauta é colocar mais recursos no orçamento para temas como combate à violência contra a mulher e o apoio ao empreendedorismo feminino. Da Rádio Câmara de Brasília, Silvia Minhato.
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3: Eleições. 12 partidos e 2 federações não cumpriram a cláusula de barreira nas eleições deste ano, mas a situação ainda pode mudar com decisões judiciais. Quem explica os detalhes é a repórter Paula Bittar.
4: Nas eleições deste ano, 12 partidos políticos e 2 federações não atingiram a cláusula de barreira. Criada em 2017, a cláusula estabelece critérios para que as legendas possam acessar os recursos do fundo partidário e o tempo de rádio e TV destinado à propaganda partidária. Segundo as regras, os partidos precisavam obter nas eleições para deputado federal ao menos 2,5% dos votos válidos distribuídos em pelo menos 9 estados, com um mínimo de 1,5% dos votos válidos em cada um. A outra opção era eleger pelo menos 13 deputados federais distribuídos em no mínimo 9 estados. PDT, Agir, Mobiliza, Avante, PSTU, PCB, PRTB, DC, PCO, Democrata, UP e Missão foram as legendas que não passaram na cláusula de barreira. Desses, apenas PDT, Avante e Missão elegeram algum deputado. Já as federações que não cumpriram os critérios foram PSOL Rede e PRD Solidariedade. Marina Lacerda, cientista política e professora do mestrado da Câmara, ressalta que o papel da cláusula de barreira é evitar uma superfragmentação partidária e permitir o debate político.
25: Qual é o objetivo do sistema proporcional? Você representar a diversidade de opiniões que existem na sociedade. O problema do sistema proporcional é que ele pode ter regras que vão levando a uma fragmentação partidária imensa. Então, ao longo da última década, o Brasil foi criando regras para equilibrar. Não perder a representação de minorias e de grupos que não são majoritários na sociedade, mas também de ter uma racionalidade do sistema partidário.
4: Mas esse equilíbrio nem sempre é perfeito, segundo a cientista política. Marina Lacerda cita o exemplo do PSOL, partido que não atingiu os critérios, mas que é conhecido por representar diversas minorias, tendo parlamentares indígenas e trans, por exemplo. A Federação PSOL Rede não atingiu a cláusula por uma diferença de 185 votos. O grupo alcançou 1,5% dos votos válidos para deputado federal em 8 estados, mas registrou 1,49% no Espírito Santo e elegeu 15 deputados federais, mas distribuídos apenas por 6 estados. O cientista político Paulo Castro aponta que as regras já têm surtido efeito com a redução de siglas com representação na Câmara.
5: Isso já reflete o movimento dos partidos de se unirem em federações para evitar eventuais problemas para atingir a cláusula de barreira. Então, a cláusula de barreira, ela segue de fato esse propósito para o qual ela se propõe, que é de diminuir o número de partidos para que a Câmara tenha um cenário de disputas nacionais, e não apenas partidos pequenos, que muitas vezes não têm ramificação nacional, que estão aqui representados, mas sem essa capacidade de participar do grande debate político brasileiro.
4: Mas a situação dos partidos que ficaram fora da cláusula ainda não está completamente definida. Decisões judiciais podem alterar a validade de votos e os percentuais. Partidos podem se fundir ou incorporar outras legendas ou ainda entrar em uma nova federação. Da Rádio Câmara, de Brasília, Paula Bittar.
18: Segurança Pública.
23: Zuco, do PL do Rio Grande do Sul, é um dos autores da proposta que torna obrigatório o trabalho de presos condenados em regime fechado e semiaberto. Pelo texto, metade da remuneração obtida com a atividade deve ser destinada ao custeio e à manutenção do sistema prisional.
3: A outra metade do salário, segundo o deputado, seria repassada à família do detento. Zuco argumenta que os recursos destinados ao sistema prisional podem financiar melhorias na infraestrutura das unidades, além de ações de segurança, ressocialização e capacitação profissional dos presos.
18: Educação.
23: Os deputados estão analisando um reforço da inclusão escolar de pessoas autistas e com altas habilidades. O repórter José Carlos Oliveira tem mais detalhes sobre a proposta.
6: A Câmara dos Deputados analisa projeto de lei com foco na inclusão escolar de pessoas com transtorno do espectro autista. O texto original da deputada Carla Dixon, do PL do Rio Grande do Norte, já foi aprovado nas comissões de Educação e de Defesa dos Direitos das Pessoas com Deficiência, que estenderam as medidas também para os estudantes com altas habilidades ou superdotação na rede pública da educação básica. A proposta cria a política Incluir, com o objetivo de apoiar ações voltadas à permanência, à participação e à aprendizagem desses estudantes. A Câmara tem uma frente parlamentar de proteção às pessoas com transtorno do espectro autista, coordenada pelo deputado Felipe Beccari, do Podemos de São Paulo.
9: Existem muitos projetos parados na Câmara dos Deputados que tratam desse universo do autista. Então a gente precisa resgatar esses projetos, atualizá-los, fazer um novo bloco, né, que atenda às necessidades dos autistas hoje, para que a gente consiga avançar nas políticas públicas.
6: O projeto de lei que reforça a inclusão escolar de pessoas autistas e com altas habilidades ainda vai passar por votação nas comissões de Finanças e Tributação e de Constituição e Justiça. Da Rádio Câmara de Brasília, José Carlos Oliveira.
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18: Transportes.
3: Projeto obriga companhias aéreas e operadores aeroportuários a oferecer equipamentos mais seguros para embarque e desembarque remoto. A proposta de Maurício Neves, do PP de São Paulo, prioriza idosos, pessoas com deficiência, gestantes, lactantes e passageiros com mobilidade reduzida.
23: O deputado acrescenta que o texto prevê o uso de rampas e plataformas elevatórias, mas proíbe escadas íngremes como o único acesso para esses passageiros. Segundo Maurício Neves, o projeto também estabelece multas para empresas que descumprirem as regras.
18: Agricultura.
3: Dalo Barreto, do União da Bahia, apoia a proposta que cria regras diferenciadas para pequenos produtores rurais que cometerem infrações ambientais. Em vez de sofrer imediatamente sanções, como embargo da atividade ou a apreensão de produtos, eles terão 24 meses para corrigir os danos.
23: Dalo Barreto avalia que o prazo permite a adequação ambiental sem interromper a produção, que garante o sustento da família. Pela matéria em tramitação na Câmara, as penalidades poderão ser aplicadas caso o produtor não faça as correções dentro do período estabelecido.
3: Jorge Braz, do Republicanos do Rio de Janeiro, propõe manter as exigências sanitárias para a importação de amêndoas de cacau da Costa do Marfim e impedir a flexibilização de regras. A ideia é proteger as plantações brasileiras contra pragas que podem chegar com o produto importado.
23: Jorge Braz defende que qualquer alteração nas regras seja feita somente após uma análise formal dos riscos e com base em evidências científicas. O deputado argumenta ainda que é preciso garantir mais proteção à produção nacional de cacau.
3: Tião Medeiros, do PP do Paraná, propõe retirar a exigência do Registro Geral da Atividade Pesqueira para os produtores de peixes e outros animais aquáticos. O deputado explica que a medida evita burocracia e custos adicionais para os aquicultores.
23: O deputado acrescenta que a produção já é fiscalizada por meio da nota fiscal e da guia de trânsito animal, que garantem o controle sanitário e a origem dos produtos. Para Tião Medeiros, exigir também o registro não traz mais segurança e pode dificultar a comercialização.
21: Votação.
3: Vários projetos polêmicos e com urgência aprovada podem ser incluídos na pauta de votações do plenário. Uma dessas propostas prevê mudanças na legislação sobre mineração. Saiba mais sobre a perspectiva de votações na reportagem de Antônio Vital.
11: Depois do primeiro turno das eleições, diversos projetos estão prontos para entrar na pauta de votações do plenário da Câmara. Um deles é o que reduz a jornada normal de trabalho para 40 horas semanais e garante 2 dias de repouso semanal remunerado, sem redução de salário. O projeto apresentado pelo governo regulamenta a proposta de emenda à Constituição aprovada pelos deputados no primeiro semestre e que aguarda análise pelo Senado. O projeto prevê regras de transição, como a da proposta de emenda à Constituição já aprovada. A jornada passa a ser de 42 horas semanais 2 meses depois da publicação da lei. Um ano depois desse prazo, passa a valer o limite definitivo de 40 horas semanais, mas ainda não há consenso para a votação do projeto, que é criticado pela oposição e por entidades empresariais. Também pode ser votado o projeto que aumenta o limite de receita bruta anual para os microempreendedores individuais, os MEIs. Hoje podem ser enquadrados como MEI, pagando menos impostos, microempreendedores que faturem até R$ 81 mil reais por ano. O projeto aumenta esse limite para R$ 130 mil reais. Além disso, permite que o MEI contrate até 2 empregados. Hoje pode contratar apenas 1. Esse texto, porém, pode ainda ser alterado até a data da votação. O governo admite um teto de R$ 140 mil reais para os microempreendedores. Outro projeto que ganhou regime de urgência e pode ser votado a qualquer momento é o que altera diversos pontos da legislação da mineração. Entre outras medidas, o texto amplia o conceito de garimpeiro e cria um leilão social que vai ofertar áreas de menor volume de minérios e pode beneficiar cooperativas de garimpeiros, que terão prioridade no processo de autorização. A proposta foi apresentada por um grupo de trabalho criado em 2022 e é assinado pelo deputado Felipe Barros, do PL do Paraná, coordenador do grupo, que foi eleito senador. A justificativa é que o projeto dá mais agilidade ao processo de mineração. Um dos pontos dispensa o licenciamento ambiental para lavras se a tecnologia usada não provocar impactos significativos. O regime de urgência provocou discussão no plenário. O governo se manifestou contra a proposta e pediu mais discussão antes da votação, como disse a deputada Érica Cocai, do PT do Distrito Federal.
12: Esse projeto é para legalizar o garimpo, e legalizar o garimpo sem regras. O Brasil inteiro viu o desastre que houve no território Yanomami, pela ação sem regras do próprio garimpo. Porque não dá para ficar todo o tempo passando a boiada, porque meio ambiente é fundamental para a própria soberania. Mas nós também temos a posição do Ministério do Planejamento, da Casa Civil, contra esta proposição. Não dá para liberar como está se propondo o garimpo sem regras.
11: Já o deputado Joaquim Passarinho, do PL do Pará, relator do grupo de trabalho que apresentou a proposta, defendeu as mudanças na lei de mineração. Segundo ele, o objetivo é permitir que pequenas empresas atuem no setor.
13: No nosso projeto, não há nenhum tipo de restrição ao meio ambiente, não há nenhum tipo de facilitação, não há anuência prévia, não há tácita, não há nada disso. Pelo contrário, que nós estamos tentando é tirar da mão de 5, 6 empresas, umas nacionais, outras internacionais, que detêm quase todo o subsolo nacional pesquisado. Está na mão de 5 empresas. E essas empresas não dão anuências para as menores empresas trabalharem. E o subsolo brasileiro, ele é do povo brasileiro.
11: Outras propostas que podem ser votadas foram apresentadas como prioridade no primeiro semestre pela Frente Parlamentar da Agropecuária. Um dos projetos suspende por 2 anos sanções e embargos ambientais a pequenos produtores rurais. A medida não tem apoio do governo, que argumenta que, na Amazônia Legal, isso pode significar a suspensão de sanções a quem possui propriedades de até 400 hectares. Outro projeto pronto para ser votado é criticado pela oposição desde o início do ano e ainda não tem consenso para ser votado. A proposta combate a misoginia, que é como se chama o ódio, desprezo ou preconceito contra as mulheres. O texto, já aprovado pelo Senado, foi alterado pela deputada Tabata Amaral, PSB de São Paulo, coordenadora do grupo de trabalho que analisou a proposta. O texto aprovado pelo Senado equipara a misoginia ao crime de racismo, o que a torna inafiançável e imprescritível. Na nova versão, a relatora alterou principalmente a definição de misoginia. Ela retirou os termos ódio e aversão à mulher, previsto no projeto original para caracterizar a misoginia e considerados vagos pela oposição. Na nova versão, misoginia é descrita como a prática, a indução ou a incitação de menosprezo ou discriminação contra a mulher que promova violência. A pena prevista é de 2 a 5 anos de prisão. Da Rádio Câmara de Brasília, Antônio Vital.
21: Justiça.
23: Paulo Litro, do União do Paraná, apoia a proposta de emenda à Constituição que estabelece mandato de 12 anos sem recondução para ministros do Supremo Tribunal Federal. A medida mantém as 11 vagas da corte com idade de ingresso entre 45 e 70 anos.
3: A PEC, apoiada por Paulo Litro, também divide entre executivo, legislativo e judiciário a indicação dos integrantes da corte. O texto ainda estabelece períodos de quarentena antes da indicação e depois da saída do STF.
23: A Câmara aprovou e encaminhou para o Senado projeto que atualiza a estrutura da Advocacia Geral da União. Vinícius Gurgel, do PL do Amapá, informa que o texto reorganiza e define atribuições das carreiras que integram o órgão responsável pela defesa jurídica da União.
3: Vinícius Gurgel avalia que a reorganização pode tornar mais eficiente a atuação da AGU, reduzindo sobreposições e tornando mais claras as competências dentro da estrutura institucional.
23: Projeto aprovado pelo Congresso e já transformado em lei, cria 8 varas federais no Amazonas e em Mato Grosso do Sul. João Maia, do PP do Rio Grande do Norte, avalia que a medida amplia a presença da Justiça Federal em regiões com demanda crescente.
3: A nova lei, que contou com o apoio de João Maia, também cria cargos de juízes e servidores para reforçar o atendimento de processos ambientais, fundiários, previdenciários e criminais.
23: Termina agora o Jornal Câmara dos Deputados, produzido pela Rádio Câmara, com trabalhos técnicos de Everson Urani e apresentação de José Carlos Andrade e Luciana Vieira. Uma boa noite para você.
3: Uma ótima noite. A Voz do Brasil volta amanhã.
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0: 10 horas.
1: Amados e amadas, é noite, e a noite é sempre bela, porque tudo é belo quando o coração está cheio de Deus. Não se perturbe, porque não chegou o sono, vai chegar. Relaxe, se entregue, se abandone, não fique tenso, tensa, senão os seus nervos ficam enrijecidos e você não vai conseguir dormir. Relaxe, entregue-se nas mãos de Deus, ore, tome um pouco d'água, desliga o televisor, fique em silêncio. O silêncio traz a paz interior e o sono vem em consequência. Acenda uma velinha, se puder, longe de panos, e reze. Adormeça na presença dos anjos para amanhã acordar bem e continuar sua caminhada. Deus lhe abençoe. Eu sou o Padre Adilson e desejo-lhe um sono reparador. Amém. Eu sou o Padre Adilson. Desejo-lhe um sono reparador e a paz do Senhor esteja contigo.
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0: 10h20.
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0: 10h21.

0: 10h41.
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0: 11-1.
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0: 11:21.
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0: Existe alegria no corpo de Cristo. Existe alegria no ventre de Nossa Senhora, porque ela gerou Cristo Salvador para o mundo. Amém ou não?
1: Amém.

0: 11:41.
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1: Meia-noite um.
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1: Por que eu amo Maria? Porque Maria é mãe do Verbo, é mãe de Jesus, é minha mãe. Hoje, continuando a Salve Rainha, nós vamos ver a expressão bendito fruto do vosso ventre. Antes de começar, eu quero fazer um pedido a você. Tem muita gente que reza errado essa frase. Tem muita gente que diz bendito é o fruto do vosso ventre. Meu povo, isso é na Ave Maria. Na Ave Maria você diz, bendito és, bendita entre as mulheres e bendito é o fruto do teu ventre, Jesus. Mas aqui não é assim. Aqui é mostrai-nos Jesus, vírgula. Quem é que é Jesus? Bendito o fruto do vosso ventre. Ponto. Certo? Não tem o é. Eu faço esse pedido porque eu estou sempre pedindo e as pessoas às vezes esquecem, estão acostumadas. Mas aí ficam dizendo uma coisa errada, uma coisa que a igreja não diz. Vamos lá. Então, na Salve Rainha, São Bernardo pede, mostrai-nos, Jesus, bendito fruto do vosso ventre. Aqui a palavra mais importante, ou a expressão mais importante é bendito fruto. Por duas razões. A palavra bendita na Bíblia é correspondente à palavra bem-aventurada, ou seja, completamente feliz, completamente realizado, completamente santo, completamente belo, completamente íntegro, completamente de Deus. Então, esse bendito é um ato de fé de que Jesus Cristo é Deus, de que Jesus Cristo é o único santo, de que Jesus Cristo é o Filho de Deus, mas um ato de fé também de que Jesus Cristo é Filho de Deus, mas também Filho do homem, Filho de Maria. É bendito esse fruto do ventre de Maria, fruto que foi colocado por Deus na Anunciação, fruto que foi gerado, mas não foi criado. Fruto que o Pai coloca pelo poder do Espírito Santo no útero de Maria, junto com o óvulo humano de Maria, de formas que Jesus Cristo é perfeitamente Deus e perfeitamente homem, e sempre age perfeitamente como Deus e como homem. Nunca há um momento em que Jesus Cristo haja só como homem, ou outro momento em que Jesus Cristo haja só como Deus. Isso não existe. É o que a gente chama de união hipostática. Jesus sempre age como Deus e como homem. Então, aqui nessa frase, estou dizendo: bendito fruto, seja santo fruto, feliz fruto do teu ventre, feliz menino que nasceu do teu ventre, feliz santo. Completo, inteiro, belo, feliz fruto, feliz Jesus, que é fruto do teu ventre e fruto da intervenção do Pai na história do homem. O óvulo de Maria se uniu ao Espírito Santo, e o Espírito Santo aí, neste óvulo, encarnou Jesus, para que Jesus, totalmente Deus, fosse também totalmente homem. E como Deus e como homem, pudesse viver a nossa vida, morrer por nossos pecados e abrir para nós as portas do céu. Esse milagre da encarnação acontece no ventre de Maria. Jesus, fruto de Deus, fruto de misericórdia para a salvação dos homens, é também fruto do ventre de Maria. Por que eu amo Maria? Porque Nossa Senhora nunca negou nada a Deus. E não foi só o ventre que ela ofereceu a Deus, mas a vida inteira dela. Por isso eu amo Maria. E você?

0: 6:33.
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0: 1 e 2.
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Por que eu amo Maria? Porque Jesus ama Maria. Porque a igreja ama Maria. Porque os anjos amam Maria. Porque você ama Maria. Somos todos filhos da mesma mãe, da mãe de Deus, da mãe de Jesus. Hoje nós vamos dar mais um passinho na Salve Rainha e vamos ver uma frase que tem uma palavra antiga. E a frase diz: eia, pois, advogada nossa. Só até aí, de tanta coisa que a gente tem para falar. Eia, pois. Hoje em português do Brasil a gente não fala mais essa palavra eia, né? E o que significa essa palavra, eia, pois? Significa mais ou menos: olha, ouve, escuta, acorda, né? Eia, né? Então, eia, pois, escuta, pois. Então, escuta, então, abre o coração, então, faz alguma coisa, então nos socorre. Eia, pois, advogada nossa. Aqui nós temos um mundo para falar. O que é um advogado? Um advogado é uma pessoa que busca a justiça. Ele fala com duas partes que estão em litígio e busca fazer com que aquelas duas partes tenham paz, se encontrem, se reconciliem. A gente fala em advogado, lembra logo de briga, não é verdade? Mas não é assim. Nós deveríamos associar advogado a conciliador. Eu tenho a pessoa A e B. Se eu sou advogado, eu vou falar no nome de uma delas para a reconciliação e para a paz. Então, quando São Bernardo diz: escuta, pois, advogada nossa, ele está querendo dizer, Maria, escuta, tu que falas a Jesus em nosso favor. Assim como o advogado fala da pessoa A para a pessoa B em favor da pessoa A, Maria fala em nosso favor a Jesus. É isso que significa escuta, escuta bem, fica atenta, eia, fica atenta, pois, advogada nossa, eia, pois, advogada nossa. Escuta o que a gente está dizendo. Você é a nossa advogada junto de Jesus. Você é a nossa defesa junto da Trindade, junto de Jesus e através dele junto da Trindade. Você é aquela que vai falar em nosso favor. Você que é mãe de misericórdia, vai falar a Deus como mãe. Você que é serva, vai nos prestar esse serviço de falar a Deus em nosso favor. É um serviço que você está fazendo. Você que é mãe de misericórdia, vai falar a Jesus as razões pelas quais ele precisa ter misericórdia de nós. E as razões são o próprio Jesus. Você que é nossa advogada, você que é nossa vida, você que é nossa doçura, você que é nossa esperança, escuta os brados dos degredados filhos de Eva. Escuta, sente no teu coração os suspiros, os desejos de ti, o gemido, o choro que nós estamos passando nesse vale de lágrimas. E como advogada, escuta-nos e fala a Jesus em nosso favor, porque nós pecamos. Porque nós traímos Jesus igual a Judas. Porque nós negamos Jesus igual a Pedro. Ou fizemos até pior. Porque nós temos a Eucaristia, nós temos a confissão, nós temos a igreja. Nós precisamos de uma advogada. Meus irmãos, vocês precisam, meu irmão, você precisa de uma advogada. Eu preciso de alguém que fale a Jesus sobre mim com misericórdia. Eu preciso de alguém que fale a Jesus sobre mim com doçura. Eu preciso de alguém que me sirva como uma serva, como uma advogada. Eu preciso de alguém que lembre a Jesus que eu estou a caminho, na saída do degredo. Eu preciso de alguém que lembre a Jesus
que eu estou chorando os meus pecados e por isso eu preciso do perdão. Eu preciso da graça de Deus. Eu preciso do perdão. Eu preciso ser colocada num caminho de santidade. É isso que faz a advogada. Ela reconcilia. Escuta, pois, advogada nossa, socorre-nos. Fala Jesus sobre nós. Porque eu amo Maria, porque ela é a minha perfeita, doce, santa advogada. E você?

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1: Por que eu amo Maria? Nós hoje vamos mais um passinho adiante na Salve Rainha. A frase diz: depois deste desterro, mostrai-nos Jesus. A palavra central aqui é desterro. O que é uma pessoa desterrada? O que é uma planta desterrada? Uma planta desterrada é aquela planta que você tira do chão ou do vaso onde ela está e você a coloca, joga fora, num lugar sem terra. Aquela planta vai secar, vai morrer de sede, vai morrer, vai se acabar. Né? Então, o desterro é quando você está fora da sua terra. Assim como aquela planta está fora do seu jarro, do seu vaso, assim também uma pessoa desterrada é uma pessoa que está fora da sua terra. Na Revolução de 84, algumas pessoas foram mandadas para outros países. Pessoas que davam problemas para a Revolução foram mandadas para outros países. Elas foram, em outras palavras, desterradas. E por que nós somos desterrados? Porque nós estamos fora da nossa terra, da nossa pátria, que é o céu, que é o paraíso. Adão e Eva foram expulsos do paraíso quando pecaram. Devido a esse pecado original, a humanidade inteira passou a viver no degredo. Os degredados filhos de Eva passou a viver num vale de lágrimas, num vale de pecado, e passou a ser desterrada. Nós somos, todos nós, por causa do pecado, desterrados. Nossa terra, nossa, vamos dizer assim, pátria, é a graça de Deus. É o céu, é a presença de Deus. E São Bernardo pede a Nossa Senhora que depois desse desterro, ou seja, depois dessa vida em que nós vamos estar sempre sujeitos ao pecado, em que nós vamos estar fora da felicidade que Deus quer para nós, depois desse desterro, depois dessa vida, mostrai-nos Jesus. Ou seja, quando eu morrer, vem, fica comigo e me mostra Jesus. Mas preste atenção, você só vai reconhecer Jesus se você o tiver conhecido aqui na terra. E Nossa Senhora só vai lhe mostrar Jesus se você tiver vivido e tiver conhecido aqui na terra. E Nossa Senhora só vai lhe mostrar Jesus se

Mostrai-nos Jesus. Depois desse tempo em que nós estivermos sujeitos ao pecado, na hora do nosso julgamento, vem e nos mostra Jesus. São Luís Grignon de Montfort diz que aqueles que são devotos de Nossa Senhora, quando chegarem no céu, eles serão julgados através, como se Nossa Senhora os apresentasse com toda misericórdia para serem julgados. Então é preciso que nós, assim como na Ave Maria, nós rezamos agora e na hora de nossa morte, amém? Nós também na Salve Rainha rezemos, depois deste desterro, depois desta vida, mostrai-nos Jesus. Porque eu amo Maria, porque ela nunca me abandonará, nem mesmo na hora do meu julgamento. E você?

0: 1:31.
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0: duas horas.
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1: Senhor, eu vou ser pai. Eu já estou sendo pai. Minha esposa espera um filho. E eu te agradeço por este imenso presente em nossa vida. Era o nosso desejo e acredito que o teu também. Ele é e sempre será bem-vindo em nossa vida. Ajude-me nesta missão. Ensina-me a ser pai. Quero ser um bom pai como foi São José. Um esposo fiel e amoroso, justo e bondoso, que sempre confiou na tua palavra. Ele com amor acolheu, protegeu Jesus e Maria, formando a Sagrada Família. Que o meu exemplo mostre a ele a ser cada dia mais filho teu. Assim como Jesus, que ele possa caminhar nos caminhos da luz, crescer em estatura, em graça e em sabedoria, com saúde, no amor e na alegria. Que eu seja um pai presente, sábio e amoroso na sua educação. E que as dificuldades e preocupações do dia a dia não me afastem desta missão. Dá-me, Senhor, a graça de ser um bom pai.

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0: 2h30.
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Todas as vezes que ouvires o bater do relógio, às 3 horas, deves mergulhar toda na minha misericórdia, adorando-a e glorificando-a. Implora a onipotência dela em favor do mundo inteiro, especialmente dos pobres pecadores, porque nesse momento foi largamente aberta para toda a alma. Nessa hora, conseguirás tudo para ti e para os outros. Nessa hora, realizou-se a graça para todo mundo. A misericórdia venceu.

0: Para de Jesus misericordioso a Santa Faustina, às 3 horas da tarde.
1: Implora a minha misericórdia, especialmente pelos pecadores, e ao menos por um breve tempo, reflete sobre a minha paixão, especialmente sobre o abandono que me encontrei no momento da agonia. Esta é a hora de grande misericórdia para o mundo inteiro. Permitirei que penetres na minha tristeza mortal. Nesta hora, nada negarei à alma que pedir pela minha paixão. Em nome do Pai, do Filho e do Espírito Santo.
0: Amém.
1: Pai nosso, que estais nos céus, santificado seja o vosso nome. Venha a nós o vosso reino. Seja feita a vossa vontade, assim na terra como no céu. O pão nosso de cada dia nos dai hoje. Perdoai-nos as nossas ofensas, assim como nós perdoamos a quem nos tem ofendido. E não nos deixeis cair em tentação, mas livrai-nos do mal. Amém.
2: Ave Maria, cheia de graça, o Senhor é convosco. Bendita sois vós entre as mulheres. Bendito é o fruto do vosso ventre, Jesus. Santa Maria, Mãe de Deus, rogai por nós, pecadores, agora e na hora de nossa morte. Amém.
1: Professemos a nossa fé.
3: Creio em Deus, Pai Todo-Poderoso, Criador do céu e da terra, e em Jesus Cristo, seu único Filho, nosso Senhor, que foi concebido pelo poder do Espírito Santo, nasceu da Virgem Maria, padeceu sob Pôncio Pilatos, foi crucificado, morto e sepultado, desceu à mansão dos mortos, ressuscitou ao terceiro dia, subiu aos céus, está sentada à direita de Deus Pai Todo-Poderoso, donde há de vir a julgar os vivos e os mortos. Creio no Espírito Santo, na Santa Igreja Católica, na comunhão dos santos, na remissão dos pecados, na ressurreição da carne, na vida eterna. Amém.
0: Nesta primeira dezena, nós colocamos aos pés de Jesus misericordioso a sua vida, suas intenções, suas necessidades mais profundas do íntimo do seu coração. Nos unimos às almas do purgatório. Rezamos pela conversão dos pecadores do mundo inteiro, pela conversão da nossa família. Eterno Pai,
3: eu vos ofereço o corpo e o sangue, a alma e a divindade de vosso diletíssimo Filho, nosso Senhor Jesus Cristo, em expiação dos nossos pecados e os do mundo inteiro.
0: Pela sua dolorosa paixão,
1: tende misericórdia de nós e do mundo inteiro.
0: Pela sua dolorosa paixão,
1: tende misericórdia de nós e do mundo inteiro.
0: Pela sua dolorosa paixão,
1: tende misericórdia de nós e do mundo inteiro.
0: Pela sua dolorosa paixão,
1: tende misericórdia de nós e do mundo inteiro.
0: Pela sua dolorosa paixão,
1: tende misericórdia de nós e do mundo inteiro.
0: Pela sua dolorosa paixão,
1: tende misericórdia de nós e do mundo inteiro.
0: Pela sua dolorosa paixão,
1: tende misericórdia de nós e do mundo inteiro.
0: Pela sua dolorosa paixão,
1: tende misericórdia de nós e do mundo inteiro.
0: Pela sua dolorosa paixão,
1: tende misericórdia de nós e do mundo inteiro.
0: Pela sua dolorosa paixão,
1: tende misericórdia de nós e do mundo inteiro. Nesta segunda dezena, nós rezamos por você que está doente, por você no leito do hospital, por você que traz uma doença incurável. E com você dizemos: Jesus, eu confio em vós. Convidamos você agora a abandonar-se inteiramente na misericórdia de Jesus que o envolve agora. Nós colocamos aos pés de Jesus todos os enfermos, aqueles que nós conhecemos e amamos, e especialmente rezamos por aqueles enfermos esquecidos, pelos quais ninguém mais reza, e por isso rezamos com imensa confiança. Eterno Pai,
3: eu vos ofereço o corpo e o sangue, a alma e a divindade de vosso diletíssimo Filho, nosso Senhor Jesus Cristo, em expiação dos nossos pecados e os do mundo inteiro.
1: Pela sua dolorosa paixão,
0: tende misericórdia de nós e do mundo inteiro.
1: Pela sua dolorosa paixão,
0: tende misericórdia de nós e do mundo inteiro.
1: Pela sua dolorosa paixão,
0: tende misericórdia de nós e do mundo inteiro.
1: Pela sua dolorosa paixão,
0: tende misericórdia de nós e do mundo inteiro.
1: Pela sua dolorosa paixão,
0: tende misericórdia de nós e do mundo inteiro.
1: Pela sua dolorosa paixão,
0: tende misericórdia de nós e do mundo inteiro.
1: Pela sua dolorosa paixão,
0: tende misericórdia de nós e do mundo inteiro.
1: Pela sua dolorosa paixão,
0: tende misericórdia de nós e do mundo inteiro.
1: Pela sua dolorosa paixão,
0: tende misericórdia de nós e do mundo inteiro.
1: Pela sua dolorosa paixão,
0: tende misericórdia de nós e do mundo inteiro. Nesta terceira dezena, nós apresentamos a Jesus misericordioso toda e qualquer forma de desespero. Nós pedimos que o sangue e água que jorram do diletíssimo coração de Jesus envolva agora, na paz que vem do Senhor, toda e qualquer pessoa que se sente em desespero, as famílias, os doentes, os agonizantes deste dia, os endividados, que recebam agora, no nome de Jesus, do coração misericordioso de Jesus, a paz que o mundo não conhece. Rezemos agora com imensa confiança. É Jesus, misericordioso, quem nos visita. Eterno Pai,
3: eu vos ofereço o corpo e o sangue, a alma e a divindade de vosso diletíssimo Filho, nosso Senhor Jesus Cristo, em expiação dos nossos pecados e os do mundo inteiro.
0: Pela sua dolorosa paixão,
1: tende misericórdia de nós e do mundo inteiro.
0: Pela sua dolorosa paixão,
1: tende misericórdia de nós e do mundo inteiro.
0: Pela sua dolorosa paixão,
1: tende misericórdia de nós e do mundo inteiro.
0: Pela sua dolorosa paixão,
1: tende misericórdia de nós e do mundo inteiro.
0: Pela sua dolorosa paixão,
1: tende misericórdia de nós e do mundo inteiro.
0: Pela sua dolorosa paixão,
1: tende misericórdia de nós e do mundo inteiro.
0: Pela sua dolorosa paixão,
1: tende misericórdia de nós e do mundo inteiro.
0: Pela sua dolorosa paixão,
1: tende misericórdia de nós e do mundo inteiro.
0: Pela sua dolorosa paixão,
1: tende misericórdia de nós e do mundo inteiro.
0: Pela sua dolorosa paixão,
1: tende misericórdia de nós e do mundo inteiro. Nesta quarta dezena, nós apresentamos a Jesus as necessidades mais íntimas de cada um de nós. E por isso agora você apresenta a sua necessidade. Fale com Jesus agora, que ouve-nos em oração. Porque Jesus tudo pode, nós queremos também nesta dezena pedir por nossas famílias e em especial por todos aqueles que precisam de um trabalho. Jesus, nós pedimos por todo pai de família, por toda mãe de família, por todo jovem que precisa trabalhar. Nós pedimos, Senhor, que tua divina misericórdia, unida à tua divina providência, abra os caminhos para todos os trabalhadores que precisam hoje de um emprego. Rezemos com imensa confiança. Eterno Pai,
3: eu vos ofereço o corpo e o sangue, a alma e a divindade de vosso diletíssimo Filho, nosso Senhor Jesus Cristo, em expiação dos nossos pecados e os do mundo inteiro.
1: Pela sua dolorosa paixão,
0: tende misericórdia de nós e do mundo inteiro.
1: Pela sua dolorosa paixão,
0: Tende misericórdia de nós e do mundo inteiro.
1: Pela sua dolorosa paixão.
0: Tende misericórdia de nós e do mundo inteiro.
1: Pela sua dolorosa paixão.
0: Tende misericórdia de nós e do mundo inteiro.
1: Pela sua dolorosa paixão.
0: Tende misericórdia de nós e do mundo inteiro.
1: Pela sua dolorosa paixão.
0: Tende misericórdia de nós e do mundo inteiro.
1: Pela sua dolorosa paixão.
0: Tende misericórdia de nós e do mundo inteiro.
1: Pela sua dolorosa paixão.
0: Tende misericórdia de nós e do mundo inteiro.
1: Pela sua dolorosa paixão.
0: Tende misericórdia de nós e do mundo inteiro.
1: Pela sua dolorosa paixão.
0: Tende misericórdia de nós e do mundo inteiro. Nesta quinta dezena, nós apresentamos a Jesus tudo aquilo que para nós não tem solução aos olhos humanos. Nesta dezena, nós rezamos por aquilo que é impossível aos nossos olhos, mas não é para Jesus. Pedimos a Jesus pelas curas físicas, por todas aquelas enfermidades que diante da medicina não há cura, por todos os desenganados, por todos aqueles que passam nesse exato momento por muitas aflições e provações na própria carne. Nós pedimos, Jesus, cura, libertação, restauração, pelo poder da tua infinita misericórdia. Jesus, tu és a nossa solução. Nós pedimos por todas as causas impossíveis, pedimos a tua presença, pedimos a tua fortaleza e nós convidamos nesse instante você que reza conosco, que de maneira especial recorra à intercessão de Santa Faustina, aquela que foi e é a secretária da Divina Misericórdia. Jesus disse a Santa Faustina: peçam muito, muito mesmo, porque o meu desejo é dar muito. Faça seu pedido e reze com um coração feliz e repleto de confiança. Eterno Pai, eu vos ofereço o corpo e o sangue, a alma e a divindade de vosso diletíssimo Filho, nosso Senhor Jesus Cristo, em expiação dos nossos pecados e os do mundo inteiro. Pela sua dolorosa paixão,
1: tende misericórdia de nós e do mundo inteiro.
0: Pela sua dolorosa paixão,
1: tende misericórdia de nós e do mundo inteiro.
0: Pela sua dolorosa paixão,
1: tende misericórdia de nós e do mundo inteiro.
0: Pela sua dolorosa paixão,
1: tende misericórdia de nós e do mundo inteiro.
0: Pela sua dolorosa paixão,
1: tende misericórdia de nós e do mundo inteiro.
0: Pela sua dolorosa paixão,
1: tende misericórdia de nós e do mundo inteiro.
0: Pela sua dolorosa paixão,
1: tende misericórdia de nós e do mundo inteiro.
0: Pela sua dolorosa paixão,
1: tende misericórdia de nós e do mundo inteiro.
0: Pela sua dolorosa paixão,
1: tende misericórdia de nós e do mundo inteiro.
0: Pela sua dolorosa paixão,
1: tende misericórdia de nós e do mundo inteiro.
3: Deus Santo, Deus Forte, Deus Imortal, tende piedade de nós e do mundo inteiro. Deus Santo, Deus Forte, Deus Imortal, tende piedade de nós e do mundo inteiro. Deus Santo, Deus Forte, Deus Imortal, tende piedade de nós e do mundo inteiro.
1: Em nome do Pai, do Filho e do Espírito Santo.
0: Amém.
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0: 23:31.
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0: porque eu amo Maria, porque o Senhor está nela, e porque ela está no Senhor, e porque ela me ensina a estar no Senhor. Hoje nós vamos ver mais uma frasezinha da primeira parte da Ave Maria. Cheia de graça, o Senhor é convosco. Primeiro, esse cheia de graça. Em grego, Lucas usa a palavra kekaritomene, que é muito mais do que cheia e muito mais também que transbordante. Porque veja bem, quando eu pego um copo, coloco água nesse copo até a borda, eu digo que o copo está cheio de água, certo? No caso, a água seria Jesus e o copo seria Maria. Se eu coloco mais água, aquela água começa a transbordar. Mas Maria continua sendo o copo e Jesus continua sendo a água, mesmo que a água esteja transbordante. A palavra grega kekaritomene é muito mais forte do que cheia. Ela significa que Nossa Senhora se confunde com a graça. Ela não é a graça, mas ela é tão plena, ela é tão aberta à graça, ela é toda sim a Deus, toda humildade, toda abertura à graça, de tal forma que ela se confunde com a graça. É esse o significado de kekaritomene, que infelizmente em português nós não temos uma palavra para expressar. E nós usamos plena de graça ou cheia de graça. Mas nós temos que nos lembrar sempre que esse cheia de graça é como Maria continua a ser Maria, a graça continua a ser a graça, mas as duas se confundem. Né? Maria e Jesus, Maria e a Graça, Maria e o Espírito Santo se confundem, embora ela continue a ser uma criatura, mas ela é uma criatura kekaritomene, a mais cheia de graça entre todas as criaturas que Deus criou e criará. Ninguém é comparável a Maria. Ninguém recebeu a graça de forma tão intensa como Maria, porque ela, na sua concepção, recebeu toda a salvação de Jesus Cristo, toda a ressurreição, a morte, a paixão de Cristo, sem nenhum obstáculo, sem o obstáculo do pecado, num sim pleno dado a Adão. Nós dizemos Ave Maria cheia de graça, ou então Shalom Miriam, ou então Kekaritomene. O Senhor é convosco. Olha, essa frase quer dizer muito mais coisa do que a gente imagina. O anjo diz Shalom a Maria, como nós vimos no programa passado. Maria diz Shalom ao anjo, e é o encontro da plenitude do Shalom em duas criaturas plenas do Shalom de Deus, plenas da graça, da paz de Deus, plenas da graça de Jesus Cristo. E o anjo vai adiante e reconhece Maria como esse receptáculo do Senhor. Ele diz, o Senhor é convosco. Ele não diz, o Senhor está convosco. Mas ele diz, o Senhor é contigo. Não tinha jeito do Senhor não estar, não ser em Maria, porque pelo seu sim, Maria se encheria de Deus também na forma do Deus feito homem. Mas pelo seu sim, na sua concepção sem pecado, Maria se confundia, vamos dizer assim, com a graça, sem deixar de ser ela. E o Senhor estava presente nela, como estava presente no Templo de Jerusalém, como hoje está presente na Eucaristia. Maria, eu, o anjo de Deus, reconheço, o Senhor habita em ti, o Senhor é contigo. E nós, Maria, agora aqui reunidos aos teus pés no programa Porque Amo Maria, nós também dizemos, tu és o templo do Senhor, tu és o sacrário vivo da Santíssima Trindade, o Senhor é contigo. Porque eu amo Maria, porque ela é o sacrário vivo da Santíssima Trindade. E você?
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2: Reunião da tua alma com Jesus Eucarístico. Seja a luz que dissipa as trevas, a força que lhe sustente e a única felicidade do seu coração. Em nome do Pai, do Filho e do Espírito Santo. Amém. Ficai comigo, Senhor.
3: Porque vossa presença me é necessária
2: para não vos ofender. Bem sabeis quão facilmente vos abandono. Ficai comigo, Senhor.
3: Porque sou fraco e preciso da vossa fortaleza
2: para não cair tantas vezes. Ficai comigo, Senhor. Ficai, Senhor. Porque sois a minha vida. E sem vós me esmorece o fervor. Ficai comigo, Senhor. Para me mostrardes vossa vontade.
3: Ficai comigo, Senhor. Porque desejo amar-vos muito e estar em vossa companhia.
2: Ficai comigo, Senhor, se quereis que eu vos seja fiel.
4: Ficai comigo, Jesus. Ficai comigo, porque minha alma, com quanto seja paupérrima,
3: todavia quer ser para vós uma habitação de consolação, um ninho de amor e calma.
4: Ficai, Senhor, comigo. Buscam
3: um ninho de amor e calma.
4: Ficai, Senhor, comigo.

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1: 5 horas.
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2: Da Santa Cruz, livrai-nos Deus, nosso Senhor, dos nossos inimigos. Em nome do Pai, do Filho e do Espírito Santo. Amém. Deus vos salve, Virgem Filha de Deus Pai. Deus vos salve, Virgem Mãe de Deus Filho. Deus vos salve, Virgem Esposa do Espírito Santo. Deus vos salve, Virgem Templo e Sacrário da Santíssima Trindade.

Rainha dos Céus, Mãe de Nosso Senhor Jesus Cristo, Senhora do Mundo, que a nenhum pecador desamparais nem desprezais. Ponde, Senhora, em mim os olhos de vossa piedade e alcançai-me de vosso amado Filho o perdão de todos os meus pecados, para que eu, que agora venero com devoção vossa santa e imaculada Conceição, mereça na outra vida alcançar o prêmio da bem-aventurança por merecimento do vosso benditíssimo Filho, Jesus Cristo, nosso Senhor, que com o Pai e o Espírito Santo vive e reina para sempre. Amém.

Santa Maria, Rainha dos Céus, Mãe de Nosso Senhor Jesus Cristo, Senhora do Mundo, que a nenhum pecador desamparais nem desprezais, ponde, Senhora, em mim os olhos de vossa piedade e alcançai-me de vosso amado Filho o perdão de todos os meus pecados, para que eu, que agora venero com devoção vossa Santa e Imaculada Conceição, mereça na outra vida alcançar o prêmio da bem-aventurança por merecimento do vosso benditíssimo Filho, Jesus Cristo, nosso Senhor, que com o Pai e o Espírito

Santa Maria, Rainha dos Céus, Mãe de Nosso Senhor Jesus Cristo, Senhora do Mundo, que a nenhum pecador desamparais nem desprezais, ponde, Senhora, em mim os olhos de vossa piedade e alcançai-me de vosso amado Filho o perdão de todos os meus pecados, para que eu, que agora venero com devoção vossa Santa e Imaculada Conceição, mereça na outra vida alcançar o prêmio da bem-aventurança por merecimento do vosso benditíssimo Filho, Jesus Cristo, nosso Senhor, que com o Pai e o Espírito Santo vive e reina para sempre. Amém.

Rainha dos céus, Mãe de nosso Senhor Jesus Cristo, Senhora do mundo, que a nenhum pecador desamparais nem desprezais, ponde, Senhora, em mim os olhos de vossa piedade e alcançai-me de vosso amado Filho o perdão de todos os meus pecados, para que eu, que agora venero com devoção vossa santa e imaculada Conceição, mereça na outra vida alcançar o prêmio da bem-aventurança por merecimento do vosso benditíssimo Filho, Jesus Cristo, nosso Senhor, que com o Pai e o Espírito

dos céus, Mãe de nosso Senhor Jesus Cristo, Senhora do mundo, que a nenhum pecador desamparais nem desprezais, ponde, Senhora, em mim os olhos de vossa piedade e alcançai-me de vosso amado Filho o perdão de todos os meus pecados, para que eu, que agora venero com devoção vossa santa e imaculada Conceição, mereça na outra vida alcançar o prêmio da bem-aventurança por merecimento do vosso benditíssimo Filho, Jesus Cristo, nosso Senhor, que com o Pai e o Espírito Santo vive e reina para sempre. Amém.

Santa Maria, Rainha dos Céus, Mãe de Nosso Senhor Jesus Cristo, Senhora do Mundo, que a nenhum pecador desamparais nem desprezais, ponde, Senhora, em mim os olhos de vossa piedade e alcançai-me de vosso amado Filho o perdão de todos os meus pecados, para que eu, que agora venero com devoção vossa Santa e Imaculada Conceição, mereça na outra vida alcançar o prêmio da bem-aventurança por merecimento do vosso benditíssimo Filho, Jesus Cristo, nosso Senhor, que com o Pai e o

Rainha dos Céus, Mãe de Nosso Senhor Jesus Cristo, Senhora do Mundo, que a nenhum pecador desamparais nem desprezais. Ponde, Senhora, em mim os olhos de vossa piedade e alcançai-me de vosso amado Filho o perdão de todos os meus pecados, para que eu, que agora venero com devoção vossa santa e imaculada Conceição, mereça na outra vida alcançar o prêmio da bem-aventurança por merecimento do vosso benditíssimo Filho, Jesus Cristo, nosso Senhor, que com o Pai e o Espírito

0: Oremos. Suplicantes vos rogamos, Senhor Deus, que concedais a vossos servos lograr perpétua saúde do corpo e da alma, e que pela intercessão gloriosa da bem-aventurada sempre Virgem Maria, sejamos livres da presente tristeza e gozemos da eterna alegria, por Cristo nosso Senhor. Amém.
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1: 6 horas.
2: Queridos irmãos e irmãs, comecemos esse dia na presença do Senhor, sob o olhar de Nossa Senhora, nossa amada mãe e mestra. A oração do Ângelus nos leva aos braços de Maria. Reze conosco, amemos a Nossa Senhora, que ela nos apresente a Jesus. Em nome do Pai, do Filho e do Espírito Santo.
3: Amém.
2: O anjo anunciou a Maria,
3: e ela concebeu do Espírito Santo.
2: Ave Maria, cheia de graça, o Senhor é convosco. Bendita sois vós entre as mulheres, bendito é o fruto do vosso ventre, Jesus.
3: Santa Maria, Mãe de Deus, rogai por nós, pecadores, agora e na hora de nossa morte. Amém.
2: Eis aqui a escrava do Senhor.
3: Faça-se em mim segundo a vossa palavra.
2: Ave Maria, cheia de graça, o Senhor é convosco. Bendita sois vós entre as mulheres. Bendito é o fruto do vosso ventre, Jesus.
3: Santa Maria, Mãe de Deus, rogai por nós, pecadores, agora e na hora de nossa morte. Amém.
2: E o Verbo se fez carne
3: e habitou entre nós.
2: Ave Maria, cheia de graça, o Senhor é convosco. Bendita sois vós entre as mulheres. Bendito é o fruto do vosso ventre, Jesus.
3: Santa Maria, Mãe de Deus, rogai por nós, pecadores, agora e na hora de nossa morte. Amém.
2: Glória ao Pai, ao Filho e ao Espírito Santo.
3: Como era no princípio, agora e sempre. Amém.
2: Oremos. Ó Deus, derramai a vossa graça em nossos corações, para que, conhecendo pela mensagem do anjo a encarnação do vosso Filho, cheguemos por sua paixão e cruz à glória de sua ressurreição. Por nosso Senhor Jesus Cristo vos pedimos, Pai, na unidade do Espírito Santo.
3: Amém.
2: Tenham todos um abençoado dia na presença de Jesus nosso Senhor.
3: Não é para ficar numa âmbula de ouro que Jesus desce cada dia do céu, mas para encontrar um outro céu, o da nossa alma, onde ele encontra as suas delícias. Santa Teresinha de Lisieux.

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1: Meu Senhor Cristo.

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os dias invocá-lo, pedindo-nos dons necessários para bem vivermos cada dia de uma maneira mais profunda e íntima na comunhão com o Pai, com o Filho e com o Espírito Santo. Que você, meu irmão, minha irmã, possa agora também pedir esta presença do Espírito Santo, que diante de Deus apresenta suas dores, suas angústias, suas preocupações, suas perturbações, suas enfermidades. Que diante de Deus você se oferece, se entrega e assim pede ao Senhor a cura física, a cura espiritual. Porque o Senhor conhece as nossas necessidades e por nos conhecermos tão bem, Ele sempre concede a todos nós as bênçãos e as chuvas de graças. Por isso, ó Deus, são tantos que estão conosco nesse momento, são tantos que estão nos hospitais, são tantos doentes e doentes que estão em sua residência. Por isso, Senhor, diante da nossa miséria humana, e que nós nos encontramos acometidos de enfermidades físicas e espirituais, vem, Senhor, dar-nos a cura física, dar-nos a cura espiritual. Porque sempre fostes ao encontro dos mais necessitados, sempre fostes ao encontro dos doentes, e assim, com a sua palavra, concedestes a cura física e espiritual. Diante de tantos quantos estão com esta fé esperançosa, Senhor, com um gesto de amor, que tendes e continua sempre ofertando a nós, quando destes a vossa vida para nos salvar. Por isso, Senhor, são tantos doentes que necessitam ser curados no corpo e no espírito. Pela fé, sabemos que nenhuma doença é maior que a vida. Por isso que todos os doentes, onde quer que esses estejam, sejam agora sustentados pelo vosso amor. Principalmente aqueles que estão fazendo hemodiálise, aqueles que estão fazendo as quimioterapias, as radioterapias, aqueles que estão com algum transtorno psíquico por causa da ansiedade, da depressão, do medo, síndrome de pânico, tantas outras situações, que assim nós te pedimos, Senhor, sustentem as mãos de quantos estão doentes pelo vosso amor. Não deixem que a dor lhes roubem o significado da vida, confortando-os com o vosso poder. Renovai-lhe

o ânimo e a esperança, para que possam todos quanto estão doentes superar os seus males físicos e espiritual. Abençoa, Senhor, e assim clamamos e te pedimos, ó Deus vivo e verdadeiro, em nome do Filho Jesus Cristo, pela cura de tantos quanto estão doentes, que assim a gente canta.

tantos quanto estou agora, Senhor, clamando, orando, suplicando, confiando, se abandonando aos teus cuidados, Senhor. A face na terra. Tudo isso, ó Pai, colocamos em nome do vosso Filho Jesus Cristo, que vive e reina para sempre. Amém. Amém. Cantemos. Se encontra aí no seu televisor, nosso Pix, faça também seu gesto concreto, sua oferta viva. Deus te pague.

0: irmãos e irmãs, mais uma vez comigo, para que esse sacrifício que é meu, que é vosso, seja então aceito por Deus Pai Todo-Poderoso.
1: Receba o Senhor por tuas mãos este sacrifício, para a glória do seu nome, para o nosso bem e de toda a sua santa igreja.
0: Ó Deus, por cuja vontade transcorrem os momentos da nossa vida, acolhei as preces e oferendas com as quais imploramos a vossa misericórdia em favor dos nossos irmãos e irmãs enfermos, para que nos alegremos com a recuperação daqueles cuja saúde em perigo agora nos preocupa. Por Cristo nosso Senhor.
1: Amém.
0: O Senhor esteja convosco.
1: Ele está no meio de nós.
0: Corações ao alto.
1: O nosso coração está em Deus.
0: Demos graças ao Senhor nosso Deus.
1: É nosso dever e nossa salvação.
0: Na verdade, é digno e justo. É nosso dever e salvação dar-vos graças sempre e em todo lugar, Senhor Pai Santo, Deus Eterno e Todo-Poderoso, por Cristo, Senhor nosso. Nascendo, Ele renovou a antiga condição humana, sofrendo a paixão, apagou nossos pecados, ressurgindo dos mortos, concedeu-nos a vida eterna. Subindo a vós, ó Pai, abriu-nos as portas do céu. Por isso, com a multidão dos anjos e dos santos, entoamos o hino da vossa glória, dizendo a uma só voz:
1: Santo, Santo, Santo, Santo, Santo, Senhor Deus do Universo, o céu e a terra proclamam a vossa glória. Hosana nas alturas, bendito que vem em nome do Senhor. Hosana nas alturas.
0: Na verdade, ó Pai, vós sois santo e fonte de toda santidade. Santificai, pois, estes dons, derramando sobre eles o vosso Espírito, a fim de que se torne para nós o corpo e o sangue de nosso Senhor Jesus Cristo.
1: Enviai o vosso Espírito Santo,
0: estando para ser entregue, e abraçando livremente a paixão, Jesus tomou o pão, pronunciou a bênção de ação de graças, partiu e o deu a seus discípulos, dizendo: Tomai todos e comei, isto é o meu corpo que será entregue por vós.

Do mesmo modo, no fim da ceia, ele tomou o cálice em suas mãos e, dando graças novamente, o entregou a seus discípulos, dizendo: Tomai todos e bebei. Este é o cálice do meu sangue, o sangue da nova e eterna aliança, que será derramado por vós e por todos, para a remissão dos pecados. Fazei isto em memória de mim.

0: Mistério da fé e do amor.
1: Todas as vezes que comemos deste pão e bebemos deste cálice, anunciamos, Senhor, a vossa morte, enquanto esperamos a vossa vinda.
0: Celebrando, pois, o memorial da morte e ressurreição do vosso Filho, nós oferecemos, ó Pai, o pão da vida e o cálice da salvação, e vos agradecemos porque nos tornastes dignos de estar aqui na vossa presença e vos servir.
1: Aceitai, ó Senhor, a nossa oferta.
0: Suplicando-vos, pedimos que, participando do corpo e sangue de Cristo, sejamos reunidos pelo Espírito Santo num só corpo.
1: O Espírito nos una num só corpo.
0: Lembrai-vos, ó Pai, da vossa Igreja, que se faz presente pelo mundo inteiro, que ela cresça na caridade, em comunhão com o Papa Leão, com o nosso Bispo José Luiz, os bispos do mundo inteiro, os presbíteros, os diáconos e todos os ministros do vosso povo.
1: Lembrai-vos, ó Pai, da vossa Igreja.
0: Lembrai-vos também, na vossa misericórdia, os nossos irmãos e irmãs que adormeceram na esperança da ressurreição, quando então lembramos os nossos entes queridos, tantos quantos já estiveram conosco nesta caminhada de fé, a estes que partiram desta vida e a tantos quantos acolhei-os junto a vós na luz da vossa face.
1: Concedei-lhes, ó Senhor, a luz eterna.
0: Enfim, nós os pedimos, tende piedade de todos nós e dá-nos participar da vida eterna com a Virgem Maria, Mãe de Deus, com São José, seu castíssimo esposo, os apóstolos, os nossos patronos, Santa Faustina, São Padre Pio, São João Paulo II e todos os santos que neste mundo viveram na vossa amizade, a fim de vos louvarmos e glorificarmos por Jesus Cristo, vosso Filho.

0: Amados irmãos e irmãs, até aqui o Senhor Deus tem nos ajudado. Por isto, continuemos todos os dias e o dia todo dando graças a Deus, porque eterna é a sua misericórdia. Guiados pelo Espírito Santo que ora em nós e por nós, elevemos as mãos ao Pai. Rezemos juntos a oração que o próprio Jesus nos ensinou, pelas intenções de vocês presentes nesse santuário, pelas intenções de vocês que estão em casa, pela conversão dos pecadores, pela paz mundial. Pai nosso, que estás nos céus, santificado seja o vosso nome, venha a nós o vosso reino, seja feita a vossa vontade, assim na terra como no céu. O pão nosso de cada dia nos dai hoje, perdoai-nos as nossas ofensas, assim como nós perdoamos a quem nos tem ofendido. E não nos deixeis cair em tentação, mas livrai-nos do mal. Livrai-nos de todos os males, ó Pai, e dá-nos hoje a vossa paz. Ajudados pela vossa misericórdia, sejamos sempre livres do pecado e protegidos de todos os perigos, enquanto aguardamos a feliz esperança e a vinda do nosso Salvador, Jesus Cristo.
1: Vosso é o reino, o poder e a glória para sempre.
0: Senhor Jesus Cristo, dissestes aos vossos apóstolos: eu vos deixo a paz, eu vos dou a minha paz. Não olheis os nossos pecados, mas a fé que anima a vossa igreja. Dá-lhe segundo o vosso desejo a paz e a unidade. Vós que sois Deus com o Pai e o Espírito Santo.
1: Amém.
0: A paz do Senhor, irmãos e irmãs, esteja sempre convosco.
1: O amor de Cristo nos uniu.

0: própria carne, o que falta das tribulações de Cristo em solidariedade com o seu corpo, isto é, a igreja. Eis Jesus, o Cordeiro de Deus, aquele que tira o pecado do mundo.
1: Senhor, eu não sou digna de que entreis em minha morada, mas dizei uma palavra e serei salva.
0: Que o corpo e o sangue de Cristo que vamos receber nos guarde para a vida eterna.
1: Amém.
0: A vocês, irmãos e irmãs, que estão sempre conosco, participando desta Santa Missa em seu lar, os que estão sintonizados com a nossa Agnus Dei FM 106.7, os que estão sintonizados com as nossas redes sociais, sinta-se também tocados, atraídos por Jesus, quando também você pode fazer esta comunhão espiritual. Unidos estamos e permaneceremos diretamente do Santuário da Divina Misericórdia em Serra das Varas, Arco Verde, Pernambuco, Brasil. Cantemos.

0: Jesus Eucarístico,
1: tu és o meu paraíso.
0: Jesus Eucarístico,
1: tu és o meu paraíso.
0: Jesus Eucarístico,
1: tu és o meu paraíso.
0: Alma de Cristo,
1: santificai.
0: Corpo de Cristo,
1: salvai-me.
0: Sangue de Cristo,
1: inebriai-me.
0: Água do lado de Cristo,
1: purificai-me.
0: Paixão de Cristo,
1: confortai-me.
0: Ó bom Jesus,
1: ouvi-me.
0: Dentro de vossa chaga,
1: escondei-me.
0: Não permiteis
1: que eu me separe de vós.
0: Do espírito maligno,
1: defendei-me.
0: Na hora da minha morte, chamai-me, mandai-me ir para vós, para que com os vossos anjos santos vos louvem por todos os séculos dos séculos.
1: Amém.
0: Oremos, irmãos e irmãs. Ó Deus, único refúgio na enfermidade humana, mostrai a força do vosso auxílio para com vossos filhos e filhas enfermos, a fim de que, ajudados por vossa misericórdia, mereçam frequentar de novo sãos e salvos a vossa santa igreja. Por Cristo nosso Senhor. Amém. Amém. Amados irmãos e irmãs, até aqui o Senhor Deus tem nos ajudado, e assim somos gratos a Deus, quando também mais uma quinta-feira estaremos de joelhos como verdadeiros adoradores, que assim procuramos sempre nos ajoelharmos diante do nosso amado para o adorar, e assim agradecemos por tudo. Onde quer que você esteja, procure também a sua capela, a sua matriz, fazer também esse dia um dia de bênção na sua vida, onde você, meu amado, minha amada, também terá a oportunidade de chegar até próximo de Jesus, que se ficará sobre o altar, na espécie da hóstia santa, do pão consagrado, o pão vivo que desceu dos céus, que é o próprio Jesus no ostensório. Que assim o faça, que assim esteja presente, que assim vá à igreja, vá à capela, adorar a Jesus sacramentado. Ficaremos até às 11 horas em adoração, depois a gente retoma para um momento de oração e colibertação, concluindo com a bênção do Santíssimo Sacramento ao meio-dia. Às 3 horas da tarde, o texto da Divina Misericórdia, e às 5 horas da tarde, a Santa Missa. E assim já vamos nos preparando para a nossa jornada eucarística jovem, que acontecerá de hoje a 8. Vamos nos dedicarmos 24 horas com Jesus, começando então às 6 horas da manhã com a Santa Missa e terminando na sexta-feira, dia 16, às 6 horas da manhã, com a Santa Missa. 24 horas com Jesus, preparando todo o nosso santuário, todo o nosso espaço físico, e assim também pedimos por todos os jovens que estão conosco na Jornada Eucarística Jovem 16, 17 e 18 deste mês, no próximo final de semana. Venham vocês, jovens, ainda há inscrições, procurem então o site da nossa, do nosso santuário, e faça sua inscrição. Participe dessa jornada eucarística jovem, que será bom demais a sua presença entre nós. E juntos, o Senhor esteja convosco.
1: Ele está no meio de nós.
0: Desça sobre vós, sobre vossa casa, sobre vossa família, para que ao longo deste novo dia, esta bênção de Deus nos acompanhe e nos conceda saúde e paz, e que assim desça sobre vós a bênção do Pai, do Filho e do Espírito Santo.
1: Amém.
0: Que a alegria do Senhor seja a vossa força. Bom dia, obrigado pela vossa companhia. Ide em paz e que o Senhor vos acompanhe.
1: Graças a Deus.

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2: 7:01.

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1: Na Eucaristia, Maria perpetua e estende a sua maternidade. Santo Afonso de Ligório.
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1: 7:55.

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dia, minha gente. Programa Tempo da Misericórdia no ar, na sua, na minha, na nossa rádio Agnus Dei FM 106.7. Quinta-feira Eucarística, dia em que o Santíssimo Sacramento está exposto no altar de cada igreja espalhado por esse mundo todo. Na comunicação do programa Cândida Guimarães, esse programa que fala sobre o maior, né, atributo de Deus, que é a sua misericórdia. E a gente começa fazendo reflexão, vocês já estão acostumados. No comecinho do dia, a gente para um pouco para pensar. E hoje a gente vai refletir sobre a vigilância. Sim, como o ser humano anda distraído, como as pessoas vivem como se Jesus não fosse voltar. Muitos esqueceram dessa promessa de Jesus e, por isso, vivem apenas para alimentar o corpo, realizando todos os seus caprichos. Minha gente, o nosso corpo só pede conforto, vida mansa, comida e bebida em exagero, porque, como o próprio Jesus disse, a carne é fraca. Mas nós precisamos dar um basta nesse jeito de viver, nesse marasmo. Precisamos acender um alerta em nós, igual aquele pisca-pisca que tem nos carros, sabe? Para que fiquemos vigilantes, atentos, para quando Jesus voltar, não nos pegar de surpresa. Primeiro, você tem de confiar que Ele vai voltar, porque Ele vai. Depois, você tem de se preparar para esse encontro e não pode estar distraído com as seduções do mundo. Olhe para dentro de você, olhe para a sua alma, cuide da sua vida interior, busque a Deus, alimente e prepare seu espírito como um vigia que, enquanto todos dormem, fica acordado à espera, em prontidão. O mundo precisa despertar dessa inércia, dessa falta de esperança. Você e eu, nós precisamos fazer a diferença e convidar mais pessoas para vigiarem, pois a vinda do Senhor é certa, como a aurora que chega depois da escuridão.

A música diz: ao mundo frio vou levar o amor. Vamos levar o amor a esse mundo gelado, a esse mundo distraído, a esse mundo indiferente. Então diga comigo, mas diga com fé, em nome do Pai, do Filho e do Espírito Santo. Amém. Agora você vai rezar a oração Alma de Cristo, essa oração que a gente adotou como a oração do programa Tempo da Misericórdia. Alma de Cristo, santificai-me. Corpo de Cristo, salvai-me. Sangue de Cristo, inebriai-me. Água do lado de Cristo, lavai-me. Paixão de Cristo, confortai-me. Ó bom Jesus, ouvi-me. Dentro das vossas chagas, escondei-me. Não permitais que eu me separe de vós. Do espírito maligno, defendei-me. Na hora da minha morte, chamai-me e mandai-me ir para vós, para que com os vossos santos vos louve por todos os séculos dos séculos. Amém. Uma oração tão linda. Nós precisamos rezá-la pensando nas palavras que a gente está dizendo. Olha que forte. Dentro das vossas chagas, escondei-me. É, minha gente, a volta de Jesus é uma grande graça. Nós precisamos estar atentos e precisamos pedir para que Ele nos esconda das maldades do mundo, da distração do mundo, nas suas próprias chagas. Enquanto Ele não volta na sua glória, a gente vigia e a gente usufrui da sua presença real na Eucaristia. A irmã Faustina, no seu diário, na mensagem 1100, escreveu assim, eu vou ler para você, você presta atenção. Sinto com antecipação toda grande graça. Uma estranha saudade e desejo de Deus me envolve e espero por ela. E quanto maior ela é, mais distintamente a pressinto, e maior é a luta que travo com o inimigo da minha salvação. A alma encontra-se muitas vezes num tal estado que tenho que utilizar aqui uma comparação de dois amigos sinceros, um dos quais está preparando um grande banquete ao qual convidou o seu amigo. O primeiro se alegra e o outro também se alegra. Todavia, o banquete será na hora estabelecida. Pois bem, esses momentos que precedem imediatamente a graça são tão impetuosos que me é difícil descrevê-los. Caracterizam-se por uma dolorosa saudade e por uma chama viva de amor. Sinto que o Senhor está presente, mas não posso mergulhar nele por completo, porque ainda não chegou a hora estabelecida. Algumas vezes, antes de um tal momento de graça, fico inteiramente despojada na mente, na vontade e no coração. Fico sozinha e aguardo só a Deus. É Ele mesmo que faz isso em mim antes da sua vinda. Interessante, né? Muitos não entendem sobre esse retorno, sobre essa volta de Jesus, sobre essa promessa de Jesus que Ele iria voltar. Muitos não entendem, porque nós já vivemos com Ele na sua presença diante da Santíssima Eucaristia. Muitos estão distraídos para perderem tempo com as coisas do alto. Envolvem o seu tempo em tudo, menos
com as coisas de Deus. E aí chega a irmã Faustina e vem falar sobre essa saudade de Deus. Há quanto tempo você não tem saudade de Deus? Há quanto tempo você deixou esse seu primeiro amor de lado? Há quanto tempo você não o procura? Quantas quintas-feiras já se passaram e você não se dispôs a ir ao encontro de Jesus exposto no Santíssimo Sacramento? É, minha gente, nós precisamos estar atentos, nós precisamos entender que o mundo tem muitas distrações, mas a gente precisa estar atento buscando a santidade.

E a música diz assim: que o Senhor nos encontre, mas não nos encontre de qualquer jeito. Que Ele nos encontre em paz, puros e santos. Eu vou chamar um brevíssimo intervalo, mas eu peço a você que não desligue, porque a rádio Agnus Dei FM, até nos intervalos, ela evangeliza.

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1: 8h18.
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1: Estamos de volta, minha gente, aqui na Rádio Agnus Dei FM 106.7. Na comunicação, eu, Cândida Guimarães, fazendo o programa Tempo da Misericórdia acontecer. Nós já tivemos o primeiro bloco, onde nos revestimos do poder da Santíssima Trindade, já rezamos a oração Alma de Cristo e já tivemos ali o momento da comunhão dos santos, onde eu partilho uma mensagem do Diário de Santa Faustina. E agora, nesse segundo momento, nós teremos o nosso estudo bíblico. Um estudo que é feito através de um método criado pelo Monsenhor Jonas Abib, da Canção Nova. O nome do método é A Bíblia no Meu Dia a Dia. E o Padre Jonas nos ensina que a primeira ação para estudar a Palavra de Deus é exatamente chamar o Espírito Santo. E nós o fazemos através de música.

Espírito Santo, incendeia o nosso coração e faz descer em nós a paz e todo o bem. Nos dá a sabedoria necessária para que a gente possa entender a sua santa palavra, que hoje está em Lucas, capítulo 12, versículos de 35 ao 59. Vou repetir. Evangelho de Jesus Cristo segundo Lucas, capítulo 12, versículos do 35 ao 59. Escute com atenção. Ficai cingidos em prontidão com as lâmpadas acesas. Sede como quem está esperando seu senhor voltar de uma festa de casamento, para lhe abrir a porta logo que chegar e bater. Bem-aventurados os servos que o senhor encontrar acordados quando chegar. Em verdade vos digo, ele mesmo se cingirá, os fará assentar-se à mesa e passará a servi-los. E caso ele chegue pela meia-noite ou já perto da madrugada, bem-aventurados serão se assim os encontrar. Sabei isto: se o dono da casa soubesse a que hora viria o ladrão, não deixaria que sua casa fosse arrombada. Também vós ficai preparados, pois na hora em que menos pensais, virá o Filho do Homem. Então Pedro disse: Senhor, é para nós ou para todos que contas essa parábola? O Senhor respondeu: quem é o administrador fiel e prudente que o Senhor encarregará dos servos da casa para lhes dar a alimentação na hora certa? Bem-aventurado aquele servo que o Senhor, ao chegar, encontrar agindo assim. Verdadeiramente vos digo, ele o encarregará de todos os seus bens. Porém, se outro servo pensar consigo mesmo: meu senhor está demorando, e começar a bater nos criados e nas criadas, a comer, a beber e a embriagar-se, então o senhor daquele servo chegará num dia em que não o espera e numa hora que desconhece, e o aniquilará e lhe destinará a sorte dos infiéis. Quanto ao servo que, conhecendo a vontade do Senhor, nada preparou nem agiu conforme a sua vontade, receberá muitas chicotadas. O servo, porém, que não conhecendo essa vontade, fez coisas que merecem castigo, receberá poucas chicotadas. Todo aquele a quem muito foi dado, muito lhe será pedido. Se alguém muito se confiou, muito mais se exigirá. Fogo eu vim lançar sobre a terra, e como desejaria que já estivesse aceso. Tenho um batismo no qual devo ser batizado, e como me angustio até que se complete. Pensais que eu vim trazer paz à terra? Não, eu vos digo, mas a divisão. Com efeito, daqui em diante, numa casa de cinco, três ficarão divididos contra dois e dois contra três. Ficarão divididos pai contra filho e filho contra pai, mãe contra filha e filha contra mãe, sogra contra nora e nora contra sogra. Jesus dizia também às multidões: quando vedes uma nuvem no ocidente, logo dizeis que vem chuva, e assim acontece. Quando percebeis o vento sul, logo dizeis que vai fazer calor, e assim acontece. Hipócritas, sabeis avaliar o aspecto da terra e do céu, e não sabeis avaliar o tempo presente? Por que não julgais por vós mesmos o que é justo? Quando, pois, estais indo com teu adversário ao magistrado,
Esforça-te por reconciliar-te com ele, enquanto ainda estás a caminho. Senão ele te leva a reconciliar-te com ele, enquanto ainda estás a caminho.

promessa está no versículo 37, onde vai dizer: bem-aventurados os servos que o Senhor encontrar acordados quando chegar. Em verdade vos digo, ele mesmo se cingirá, os fará assentar-se à mesa e passará a servi-los. É uma promessa sobre a vigilância que a gente refletiu ali logo no primeiro bloco. Quando o Senhor chegar, os que estiverem vigilantes, os que estiverem acordados, serão bem-aventurados. E o próprio Senhor promete que passará a servi-los. O próprio Senhor vai servi-los. Que promessa! É ou não para se alegrar e encher a nossa alma de esperança? Segundo item, ordem, está no versículo 35, quando Jesus diz: ficai cingidos em prontidão, com as lâmpadas acesas. Ou você obedece essa ordem, ou você se perderá, ou você perderá o céu. Não adianta depois dizer que ninguém avisou. A Bíblia está cheia de avisos. Cabe a você ter intimidade e conhecer a palavra para conhecer as ordens e obedecê-las. Terceiro item, princípio eterno. Está no versículo 48b, onde diz: todo aquele a quem muito foi dado, muito lhe será pedido. Se a alguém muito se confiou, muito mais se exigirá. Isso é uma lei no reino do céu. É uma lei imutável. Por isso chamamos de princípio eterno. Minha gente, uma das mensagens mais claras que encontramos na Bíblia é essa de hoje. Impossível não entender o que Jesus quer de nós. Impossível não entender as suas promessas, as suas ordens, as suas leis. Então vamos de música, minha gente, de música boa.

Você e eu, nós, somos chamados a ser sentinelas e proclamar que Jesus ressuscitou, que Ele é a nossa maior esperança. Então diga assim comigo, mas você vai dizer com força para terminar o programa. Não há poder maior do que o poder da Santíssima Trindade. E é com esse poder que nós nos revestimos. Em nome do Pai e do Filho e do Espírito Santo. Amém.

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1: 8h38.
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1: 9:02.

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1: 9h22.
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1: 9h44.
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3: Não percamos tão grande oportunidade para negociar com Deus. Jesus não costuma pagar mal a hospedagem se o recebermos bem. Santa Teresa d'Ávila.
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1: 9:57.
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0: Olá. Louvado seja nosso Senhor Jesus Cristo.
1: Para sempre seja louvado.
0: Sejam bem-vindos neste momento de uma hora da reflexão litúrgica, reflexão bíblica, que de novo queremos, assim como em outros anos, outros dias, nesta quinta-feira, refletir a palavra de Deus que a Igreja apresenta hoje na liturgia. O texto que queremos hoje refletir se encontra no Evangelho de Lucas, capítulo 11, versículos 5 a 13. Lucas 11, 5 a 13. O método de leitura orante, em primeiro lugar, exige de nós para que nós lemos esta palavra. Conhecemos o que a palavra de Deus quer neste dia de hoje, na liturgia, em toda a igreja do mundo inteiro, quer nos apresentar. Lucas 11, 5 a 13. Eu vou ler estas palavras para que depois possamos dar continuidade da nossa reflexão. Naquele tempo, disse Jesus aos seus discípulos: se um de vós tiver um amigo e for procurá-lo à meia-noite, e lhe disser: amigo, presta-me 3 pães, porque um amigo meu chegou de viagem e nada tenho para lhe oferecer. E se outro responder lá de dentro: não me incomodes, já tranquei a porta, e meus filhos e eu já estamos deitados. Não me posso levantar para te dar os pães. Eu vos declaro, mesmo que o outro não se levanta para dá-los porque é seu amigo, vai levantar-se ao menos por causa da impertinência dele, e lhe dará quanto for necessário. Portanto, eu vos digo: pedi e recebereis, procurai e encontrareis, batei e vos será aberto. Pois quem pede, recebe, quem procura, encontra, e para quem bate, se abrirá. Será que alguém de vós, que é pai, se o filho pedir um peixe, lhe dará uma cobra? Ou ainda, se pedir um ovo, lhe dará um escorpião? Ora, se vós, que sois maus, sabeis dar coisas boas aos vossos filhos, quanto mais o Pai do céu dará o Espírito Santo aos que o pedirem. Este é o trecho da leitura, na liturgia de hoje, que estamos querendo refletir em forma de leitura orante. Depois de leitura do texto, devemos responder esta pergunta: o que texto diz em si? Pensando nisso, devemos entrar na profundidade do texto, procurar contexto, procurar todas as coisas que podem nos mais iluminar o texto, o que ele está falando direto ou entre as linhas, para que assim nós possamos compreender ele da melhor maneira possível. O que texto diz em si? Para fazer isso, escutemos música que dá para nós um tempo para a necessária reflexão.

0: Então, primeiro passo da leitura orante, leitura e pergunta. O que texto diz em si? Vamos então tentar entrar na profundidade do texto. Acho que a chave para entender este texto hoje apresentado na liturgia se encontra nas últimas palavras do trecho apresentado. Ele diz: o Pai do Céu dará o Espírito Santo aos que o pedem. Acima de tudo, a primeira coisa que a pessoa de fé deve pedir a Deus é o Espírito Santo. Parece que o maior dom que Deus quer oferecer para nós é o Espírito Santo. Apóstolo Paulo, nas suas cartas, escreve que nós não sabemos o que pedir. Nós não sabemos como pedir. Não sabemos que palavras devemos usar. Mas o Espírito Santo nos vem em socorro. Se a gente pede sem Espírito Santo, não podemos pensar diferente que não sejamos atendidos. Porque, na verdade, o texto, em toda a totalidade, nos quer dizer sobre a necessidade de oração. E, em primeiro lugar, coloca como necessária a continuidade de oração. Não posso fazer uma só uma vez só na vida, pedindo alguma coisa que é importante para mim, mas eu preciso perseverar, dar continuidade. Na história da Igreja temos vários santos que alcançaram a graça, principalmente pela permanência na oração, naquela intenção. Vale a pena aqui lembrar a Santa Mônica, a mãe de Santo Agostinho, que, como diz a tradição, mais de 20 anos rezou, jejuou, para que o filho Agostinho se converte. E no final alcançou esta graça. Ele se converteu, se tornou padre e mais se tornou bispo em Hipona, hoje Marroco, no norte da África. Então, perseverança na oração. Isso é a primeira coisa que o texto nos hoje apresenta, falando sobre este homem que chegou à meia-noite para bater na porta do seu amigo e pedir o pão, porque tem visita e não tem nada a lhe oferecer. O de dentro não está muito a favor de atender este pedido, mas ele insistiu tanto, tanto, que, enfim, para se livrar deste incômodo, levanta e dá para ele o que precisa. Isso nos diz qual é a situação do próprio Deus, que ele quer ser pedido, e não só assim, de passagem, quem sabe, uma vez só e pronto, mas com insistência, permanente na oração. Pouco tempo atrás, tínhamos a festa de Santa Teresinha do Menino Jesus. Um dos escritos dela, ela escreve assim: no céu, eu vou interceder pelas pessoas e vou insistir tanto com Deus que, se Ele até em sua ideia não queira me atender, mas vai me atender pela insistência que eu vou fazer até que Ele atende. Então, Deus quer ser pedido com insistência, muito forte, dia a dia, às vezes anos, para que aquela graça que você reconhece, necessária para você, ela possa ser dada para você. Agora, aqui também vemos a necessidade do Espírito Santo. Espírito Santo nos ajude tanto na fortaleza na oração, na permanência na oração, mas também nos ajude para que nós saibamos o que pedir. Se você vai rezar inspirado pelo Espírito Santo, você nunca vai pedir alguma coisa que logo se sabe que, com certeza, Deus não vai atender. Porque, veja bem, nossas orações são ouvidas ou não? Nossas súplicas que elevamos para Deus são ouvidas ou não? Eu queria te dizer que elas são ouvidas, mas muitas vezes não são atendidas. Deus ouve nossas orações, temos fé, mas nem sempre atende. Por quê? Muitas vezes devemos entender que a oração feita com orgulho, com soberba, Deus não atende. Mas oração feita com humildade, Ele se abre e vai atender o que pedimos. Para isso, o texto de hoje me diz estas palavras tão simples, porque Jesus disse: procurai e encontrareis. Só humilde que procura e não se afasta quando tem alguma dificuldade de ser atendido. Depois, batei e vos será aberto. Quem bate, não orgulhoso, é humilde. Quem pede, recebe. Se pede da forma humilde, muitas vezes de joelhos, muitas vezes com lágrimas, aí que seja atendido. Procura e encontra. Quem procura não se cansa de não procurar. Procura sempre até encontrar. E quem bate, bate na porta, a porta se lhe abrirá. Então, a oração que nos pede a liturgia de hoje, o texto de hoje, ela deve ser feita com humildade. Não posso entrar na oração, na súplica, pedindo a Deus alguma graça e se colocar na posição de alguém que manda. Como se fosse eu que mando a Deus e Ele me obedece. Não é assim. Eu somente serei atendido que eu realmente me apresento diante de Deus em posição humilde, sem soberba. E essa humildade não é tanto para ela se mostrar nos gestos de corpo, né, de joelhos, de se lançar de posição de cruz, jogado no chão, mas ela precisa se manifestar que eu faço isso reconhecendo a bondade de Deus, a magnificência de Deus, a misericórdia de Deus, a soberania de Deus, reconhecendo com todas as fibras da minha alma que Ele é Senhor, que Ele é que tudo sabe, que Ele é o Senhor. Mas quem me ajudará a entender isso é o Espírito Santo. Por isso Jesus termina o trecho que hoje é apresentado com esta coisa que pode às vezes até surpreender. Ora, se vós que sois maus sabeis dar coisas boas aos vossos filhos, quando mais o Pai do Céu dará o Espírito Santo aos que o pedirem. Será que nós pedimos a presença em nós do Espírito Santo? Será que temos consciência que nós recebemos o Espírito Santo no dia do batismo? E muitas vezes sufocamos a voz dele, que se manifesta de maneira especial, a voz da consciência, porque na consciência nós nos encontramos em pessoa, cara a cara, podemos dizer, com o Espírito Santo, que nos diz o que devemos entender, como devemos entender, como devemos pedir, o que devemos pedir. Então a presença do Espírito Santo, gente, é algo fundamental, fundamental em todas as coisas diante de Deus, referente a Deus, mas de modo especial hoje, através do texto apresentado na questão de oração. E você, qual é a sua reflexão sobre este texto? O que o texto diz para você pessoalmente? O que você reconheceu que ele diz em si? Se tem coragem, partilha conosco. João Pedro vai apresentar o WhatsApp.
1: Então, pessoal, o número do nosso WhatsApp é o 87991285594. Repetindo, 87991285594.
0: Pensando nisto, nós vamos partir para a segunda parte, segundo elemento, segundo passo da leitura orante, que é a meditação, aonde queremos agora ver, tirar conclusão, o que este texto diz para mim. A pergunta é esta: o que texto diz para mim? Meditação. Pensando nisso, escutaremos a música.

Segundo momento da leitura orante, meditação. O que texto diz para mim? Refletindo estas palavras que hoje estou nos apresentando na liturgia, penso que devo olhar com mais criticismo para a minha oração, minha súplica. E principalmente quero ver, quero refletir que esta minha oração de súplica, de pedido, ela reconhece realmente a humildade, quem sou eu diante de Deus e quem é Deus para mim. Eu não posso mandar que Deus faça o que eu quero, porque eu sou criatura. Ele é Senhor, Ele é Deus. Ele é que tudo pode, tudo sabe, tem tudo nas mãos. Então a minha posição diante de Deus, na súplica que eu quero fazer, porque algo que reconheço que é tão necessário, tão vital para mim, eu devo me colocar na posição de servo, de escravo, de humildade, máxima humildade. E esta humildade tem base onde eu reconheço Deus como Senhor, Deus como aquele que eu devo servir. Não Ele vai servir-me fazendo tudo o que eu quero, da maneira como eu quero, do jeito como eu quero, na hora que eu quero, porque eu peço e digo ainda, eu tenho fé, então eu quero que seja assim como eu quero. Não. Ele é Senhor. Ele é Criador. Ele é Deus. E eu sou aos pés dEle, humilde servo, que eu devo realmente tudo a Ele. E eu humildemente peço, se Tu queres, Senhor, eu Te peço. E Te peço por aquela situação, por aquela pessoa, para que, com Sua misericórdia, com Sua bênção, mudas o que é mal, o que é errado, para que seja bom. Então nós temos algo que este curto trechinho do Evangelho de hoje nos apresenta como um elemento vital. Nunca, nunca, nunca devo me apresentar diante de Deus na posição de alguém que se coloca na igualdade com Deus. Não. E dentro desta igualdade, eu, assim, na penúbria, encontro que Ele pode me dar, porque Ele é Deus, né? Mas eu, na verdade, me posiciono como aquele que quero mandar. Aquele pode me dar, porque Ele é Deus, né? Mas eu, na verdade, me posiciono como

0: Horto das Oliveiras, para que o Pai separa dele esta paixão, esta morte, esta cruz. Deus não atendeu. Ele ficou perplexo. É assim. A gente pede, às vezes, as coisas que não estão conforme a vontade de Deus. Acima de tudo, todo pedido nosso, toda súplica nossa, embora que ela seja feita com toda a humildade que nós podemos despertar dentro de nós, ela também deve ter, seja feita a tua vontade. Deus é Deus. Ele tem conhecimento nosso bem profundo, conhece nosso futuro. Ele sabe que algo que pedimos no momento para nós, para situações da nossa vida, não seria conveniente para nós, porque Ele é Deus, Ele sabe. Por isso, humildade da qual estamos falando aqui na meditação, ela também nos leva para cumprir, para aceitar a vontade de Deus. E você? Tem alguma coisa que quer partilhar conosco?
1: Então a gente tem aqui duas participações, viu? Vamos lá. Temos aqui a participação de Fernanda, lá em Paulo Afonso, na Bahia. Epa. Ela diz aqui o seguinte, bom dia, já venho alguns dias escutando o programa, mas nunca tive coragem de participar. E hoje trago aqui a minha reflexão. Ela diz aqui o seguinte, Dom. Você pode apresentar a Deus seus sonhos, sua vida profissional, seus estudos, suas decisões, suas relações e aquilo que venha no seu coração. Peça, mas não tente controlar a resposta. Foi aqui a reflexão de Fernanda, Dom.
0: Muito sintético e muito no ponto, viu? Obrigado, viu? Gostei. O que mais?
1: Também temos aqui, Dom, a participação de Kátia lá em Recife. Ela diz aqui o seguinte: bom dia, Dom Eduardo, sua bênção. Estava ansiosa para começar o programa. Trago aqui a minha pequena reflexão. Ela diz aqui o seguinte: seja quais foram as necessidades, com efeito, pedir é reconhecer na pobreza que tudo é dom do Senhor e tudo se deve dar graças. Procurar é abrir-se na obediência à descoberta cotidiana da vida, a seguir no caminho da santidade, segundo os desígnios de Deus. Bater é pedir e oferecer aos irmãos com coração gasto os dons recebidos, esforçando-se para amarmos a todos com respeito e gratuidade.
0: Muito bem, dona Kátia, gostei, como sempre. Seus pensamentos são muito assim, profundos, embora que acredito que muito individuais, mas com certeza elas também enriquecem a nossa reflexão através do Agnus Dei. Obrigado.
1: Também, Dom, a gente tem aqui a participação de Janier, lá da cidade de Bimirim. Ele diz aqui o seguinte: bom dia, do Eduardo e João. No evangelho de hoje é perceptível a questão da insistência em pedir, a perseverança em suplicar por algo a um vizinho ou um parente, mas também nos mostra e nos ensina como devemos pedir. Assim somos nós diante do Pai, que não nos nega coisa alguma. Mas é necessário estar atento como pedimos a Ele, sermos perseverantes e encorajados a pedir, seja para nós mesmos ou para alguém que necessita e pede um auxílio e oração para algo material ou espiritual. Deus nos ouve em todas as horas e momentos. Não nos abandona e nem se retrai diante de um filho pedindo algo e também nos indica como pedir. E suplicar sem arrogância, sem exigência, mas sim com humildade e amor diante dele, pela ação do Espírito Santo. Essa foi aqui a mensagem de Janier.
0: Janier falou muito, viu?
1: Falou muito e bonito,
0: viu? Daqui a pouco você vai falar umas pregações na igreja, né? Você está bem no... Bem na reflexão, bem profunda. Obrigado, Janier, viu?
1: Pronto, Dom. Até o momento só foram essas participações.
0: Certo. Vamos então para o terceiro passo da leitura orante, que é a oração. Como sempre, vou lembrar que quando lemos ou ouvimos a escritura.

Tura, Deus fala para nós. A oração é quando nós falamos para Deus. O que nós gostaríamos de apresentar para Deus em nossa oração, baseados na palavra hoje refletida. Faça isso. Nós vamos, a partir deste momento, ver como a gente deve e precisa se relacionar com Deus para que nossa oração seja ouvida e atendida. Escutemos a música que nos ajuda também a entender este ponto da nossa reflexão.

0: Estamos no terceiro passo da leitura orante, a oração. Neste momento, inspirado pelas palavras que hoje refletimos até agora, somos chamados para fazer nossa oração a Deus. Então, eu penso que, da minha parte, a leitura hoje me inspira para que eu peça a humildade na oração. E até escrevi assim: Senhor, eu te peço que a minha oração seja assim como o Espírito Santo me inspira, humilde, sempre reconhecendo a sua soberania, o seu domínio sobre mim, sobre o mundo inteiro. E tu sabes melhor o que é bom para mim, o que é proveitoso para mim, e somente aquilo me dás. Se eu por acaso peço alguma coisa que não vai ser como proveito para mim, com certeza devo aceitar que não darás para mim aquilo que, sem presença do Espírito Santo, eu me atrevi a pedir. Amém, Senhor. E você, tem formado alguma oração na base dessas palavras que hoje refletimos? Se quer partilhar conosco, pode ligar para nosso WhatsApp, para que assim podemos, com sua oração, enriquecer mais a nossa reflexão para outras pessoas que estão assistindo o nosso programa.
1: Dom, a gente tem aqui uma pergunta, viu? Uma pergunta de uma jovem, de uma criança. Vamos lá, vamos ouvir.
2: Bom dia, João. Aqui é Maria Helena da Serra das Varas. Eu vim perguntar se cortar um escapulário que a pessoa está usando, a pessoa conserta para usar ou a pessoa deixa no cantinho?
0: Eu não entendi bem o que ela está perguntando.
1: Eu acredito que um escapulário quebrou, né, Dom? Ela está perguntando se, ao consertar, pode continuar usando ou deixa...
0: Escapulário?
1: Isso.
0: Claro que pode, né? Se, por exemplo, você quebra terço, né? Quebra algum elemento lá que liga uma continha para outra. Vai jogar fora? Ou vai consertar e vai continuar usando? Eu, na minha vida, nunca tinha esse problema. E várias vezes quebrei terço, né? Principalmente aquele terço da primeira comunhão que eu recebi. Foi um terço com continhos ligados com ferro, né? Aí que este ferro, pelo uso e pelo tempo, enferrujou e começou a quebrar, né? Eu tinha um pouquinho de sentimento para aquele terço, né, recebido na primeira comunhão. Mas consertei e continuei, né? Continuei usando. Porque é assim, né? Normalmente, se é possível e pode ser consertado, deve se consertar. Para lhe dar um outro exemplo, tempos atrás, a imagem de Nossa Senhora Aparecida, lá em São Paulo, Aparecida, uma pessoa, né, meio perturbada, a imagem não foi ainda assim, né, feita da forma segura, só estava no seu lugar, mas até podia ser tocada, etc., né? Então, uma pessoa meio, sei lá, sem juízo, entrou, pegou a imagem, jogou no chão e ela despedaçou-se, se me lembro bem, em 32 pedaços. A imagem da Nossa Senhora Aparecida, esta original. O que fizeram, né, os frades que cuidam do santuário? Eles se consultaram com alguma pessoa especializada em reconstrução de coisas assim, perdidas, quebradas, e ela, com grande esmero, cuidou, colou todos estes pedaços quebrados para restabelecer a imagem como ela era desde antes. A partir deste momento, a imagem continuou a mesma, continuou para a veneração de todos os fiéis, mas também foi colocada numa caixa de vidro, vidro contra balas, né, contra qualquer agressão, né? E outras que levam para a procissão, para a bênção lá no altar mor, é uma cópia, né? Não é mais original. Original está agora guardada. Então, se teu escapulário se perdeu, se quebrou, se estragou, se possível, vai e conserta, para que ele continue usado, porque ele tem valor, quem sabe, sentimental e valor também da tua fé, tá bom?
1: Pronto, a gente também tem aqui a participação de Zenildo de Almeida, lá da cidade de Ceará. Vamos ouvir.
3: Padre Eduardo, bom dia. Deus nos abençoe nesse dia. Dom Eduardo, eu gostaria de saber, porque uma pessoa me falou que a gente não pode chegar numa capela ou numa igreja e se ajoelhar sem o Santíssimo estar exposto. O senhor acha que isso é errado? Eu acho que não. A gente está ali contemplando e agradecendo a Deus por o dom da vida e da vida dos nossos irmãos. Gostaria de saber do senhor se é pecado, se está errado a pessoa se ajoelhar na igreja ou na capela.
4: Porque
3: uma pessoa veio dizer que não, só pode se ajoelhar se o Santíssimo é exposto. E a gente, quando vai para a igreja, que o Santíssimo está lá na, do ângulo, lá onde ele está, a gente não se ajoelha para pedir perdão e dar nossas culpas? E porque na capelinha a gente não pode?
4: A imagem
3: só pode ser o Santíssimo é exposto. Obrigado, um bom dia para o senhor, para todos os padres, e vocês já erraram no tempo. Obrigado.
0: É impróprio dizer que ajoelhar-se é um pecado, né? Tira isso da cabeça, né? Cada um tem direito de fazer sua veneração. Claro, é próprio, né, que veneramos o Santíssimo Sacramento, exposto ou no sacrário, se ajoelhando. Mas tem muita gente que tem problemas para se ajoelhar, né? Eu, nesta idade que eu tenho dificuldade de me ajoelhar, mas não acho que estou fazendo errado quando faço só inclinação da cabeça, né, para venerar, né? Porque nós estamos, através deste gesto, querendo venerar. Isso é mais simples sinal de nossa humildade ou na humilde situação diante de Deus, né? Deus presente na Eucaristia. Mas também podemos nos ajoelhar diante da imagem que nos apresenta, ou Jesus Cristo crucificado, ou Jesus Cristo na imagem do Sagrado Coração de Jesus, ou também os santos que são, né, as imitadoras de Jesus e alcançaram a palma da santidade. Então nós podemos nos ajoelhar. Forma de se ajoelhar é forma humilde de prestar homenagem, de prestar veneração a alguém que é, para mim, o santo, o mais santo, santo das santos, como Jesus, né, eucarístico, mas também até imagens que eles representam Deus, representam Jesus, Maria ou outros santos. Nós veneramos, né, diante de humilde sinal, que é o sinal de se ajoelhar. Tá bom? Tem mais algum, João?
1: Não, Dom, até o momento só foram esses mesmo.
0: Vamos então para o último passo da leitura orante, que é a contemplação. Contemplação. Lembro que está composto de duas palavras, contemplar e ação. Contemplar significa ajudar que a palavra de Deus seja presente, ela seja assimilada no nosso interior. Mas ela não pode ficar somente lá. A palavra refletida, a palavra de Deus dirigida a nós, ela deve nos levar para a ação. Então, neste último ponto, nós queremos ver que tipo de ação a Palavra de Deus quer nos levar. Para isso, escutemos a música instrumental Panis Angelicus.

0: contemplação. Para que tipo de ação me leva a palavra hoje refletida? A minha proposta para a ação é para que eu faça uma reflexão bem individual. Quem é Deus para mim? Quem é Deus para mim? Aquele que atende todos os meus pedidos? Eu chamo ele porque preciso de alguma coisa e ele está aqui para me atender da forma como eu quero. Quem é Deus para mim? Pronto socorro? Só ligo para ele quando estou doente? Quando tenho algum problema, até imaginário? Quem é Deus para mim? Um bancomate? Caixa econômica? Quem é Deus para mim? Penso que isso é algo fundamental, porque isso disse sobre a minha fé. Qual é então a minha fé? Eu acredito em Deus como Senhor, como Criador de todas as coisas, como Senhor que comanda todos os destinos do universo. Quem é Deus para mim? Eu convido vocês para esta oração, esta reflexão, que seria com certeza algo muito profundo para mim. Tá bom?
1: Então a gente tem aqui a participação de Helena lá no Barro Preto. Vamos ouvir.
2: Dom Eduardo, um bom dia abençoado para o senhor. Que Deus abençoe seu ministério. Bom dia, João. Dom Eduardo, eu gostaria de saber do senhor, se eu poderia me esclarecer essa situação. Se a gente leigos, ministro da Eucaristia, ministro da Comunhão, podemos expor o Santíssimo na quinta-feira, porque não tem na presença do padre, se nós possamos fazer isso.
0: Só isso? Aqui a resposta é muito clara, não é? Tudo depende da permissão do bispo diocesano, né? Agora, o ministro da Eucaristia pode trazer Jesus Eucarístico no ostensório e expor ele no altar. Agora, ele não pode abençoar, né? Nem com a mão, nem menos ainda com o Santíssimo Sacramento, né? Mas pode expor. E quando termina tempo, né, de exposição, ele simplesmente se ajoelha, toma o ostensório e leva para o sacrário. Mas digo, isso depende do próprio bispo diocesano. Temos esta situação de que o bispo dá ordem para que alguém, o leigo, pode fazer isso. Se ele pode levar a hóstia consagrada, Jesus sacramentado, em teca para o doente, em casa, ele também pode fazer a exposição, né? Sem a bênção, digo, sem a bênção, mas só a exposição, para que todos os fiéis presentes na igreja podem fixar o seu olhar para a hóstia consagrada no ostensório e fazer sua adoração. Entendido?
1: Pronto, Dom, só foi essa mesmo.
0: Então, recebem a bênção. Eu, como padre, posso abençoar, né? Aqui pela rádio, sem o Santíssimo, que está na capela, exposto para adoração, mas podem receber a bênção. Assim, eu vou fazer a bênção com a mão. O Senhor esteja convosco.
1: Ele está no meio de nós.
0: E a bênção de Deus Todo-Poderoso, Pai e Filho e Espírito Santo, desça sobre vós e permaneça para sempre.
1: Amém.
0: Obrigado, viu? Fico com Deus. Até a próxima.
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0: Quando o demônio não pode entrar com o pecado no santuário de uma alma, quer pelo menos que ela fique vazia, sem dono e afastada da comunhão. Santa Margarida Maria Lacoque.
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0: Muito bom dia a todos, agora na Rádio Agnus de FM, são 11 horas e 10 minutos, a partir de agora vamos juntos acompanhar a adoração ao Santíssimo Sacramento diretamente do Santuário da Divina Misericórdia.
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2: Eu creio, adoro, espero e amo-vos. Peço-vos perdão por aqueles que não creem, não adoram, não esperam e não vos amam. Invoquemos a Santíssima Trindade.

Senhor, Tu sabes tudo. Tu conheces todas as nossas misérias. Tu nos conheces profundamente porque somos frutos da Tua ação na nossa vida, do Vosso amor em meio a nós, porque Tu adentras profundamente e assim conhece todo o nosso interior. Por isso, Senhor Jesus, Tu que sabes tudo, porque és onipresente, onipotente, onisciente, e que sabes o quanto nós necessitamos de Ti, mesmo diante de nossas misérias humanas, mesmo quando nós miseravelmente nos encontramos, mas o Senhor vem sempre ao nosso encontro, nos darmos forças e sussurrar em nossos ouvidos dizendo: coragem, eu venci o mundo, vocês também vencerão. Senhor, são justamente as Tuas palavras que nos fortalecem, que nos asseguram e que nos sustentam e nos mantém de pé, Senhor. Por isso, Senhor, diante de nossas misérias humanas, de nós sermos este barro, esse vaso nas Tuas mãos, esse vaso rachado, mas o Senhor sempre vem com a Tua eterna misericórdia, nos assegurando de que nunca é tarde demais para se arrepender, para se voltar, para Te aceitar, para Te proclamar. Por isso, Senhor Jesus, são tantos que assim clamam e pedem sempre a Sua misericórdia, e que diante das misérias humanas o Senhor age misericordiosamente, nos dando novas oportunidades. Por isso, irmãos e irmãs, vamos então agora juntos invocarmos essa presença do Espírito Santo, para que sejam dissipadas as trevas, a escuridão, que todo aquele fardo, aquele cansaço, aquele peso, porque em obediência às palavras de Jesus e aceitando as mesmas, quando Ele disse: vinde a mim vós todos que estáis cansados e fadigados, porque vos aliviareis. Que todos os dias é uma luta, é uma briga tremenda contra as tentações, contra as ciladas do inimigo, contra as ciladas do mal que procura sempre atingir a nós. E nós estamos sempre e devemos sempre lutar e combater veementemente pela oração e com oração, porque só venceremos as tentações, só venceremos o inimigo, só venceremos as ciladas do inimigo com a oração e com a vigilância, porque são palavras fortes de Jesus quando Ele fala e diz: vigiai e orai, vigiai e orai, vigiai e orai, para não caídes em tentação. Por isso, irmãos e irmãs, é por aí que nós poderemos todos os dias vencer e continuar vencendo o encardido, porque quando se vigia, quando se ora, nós somos fortalecidos, porque tudo podemos naquele que nos fortalece. Onde quer que você esteja, acenda uma luz, uma velinha, coloca sobre a sua mesa, você que está em casa, na cidade, no campo, esta luz acesa, esta velinha que se encontra acesa sobre a tua mesa, é para te assegurar de que também você é chamada a se agraciar desta bênção que o Senhor quer te dar também neste dia. Você também é chamado a ser esta luz, para que as trevas e a escuridão sejam dissipadas, porque disse Jesus: vós sois a luz do mundo, quem me segue não andará nas trevas,
mas traz sempre a luz da vida. Por isso, essa luz quer nos chamar a atenção como essas quatro velas acesas, quer também nos assegurarmos do valor da luz, da importância da luz, de sermos sempre luz, luz, luz, luz, luz, para dissipar as trevas, dissipar a escuridão, dissipar as nossas angústias, as nossas preocupações, as nossas decepções, os nossos tormentos, as nossas ansiedades, as nossas enfermidades físicas e espirituais, tudo quanto tem nos abalado, tudo quanto tem aparecido, tudo quanto tem surgido, tudo quanto tem então vindo a nós, e que às vezes não temos força naquele instante, às vezes parece que tudo vai se desmoronando e parece que está se abrindo um grande buraco e a gente parece que está descendo neste abismo. Não, não, porque a gente precisa e a gente deve, a gente procura, que a oração ainda é a nossa arma, a oração ainda é a nossa arma, para nós vencermos as tribulações. A oração é ainda a nossa arma, porque não se tem arma maior do que a oração, meu amado, minha amada, porque é através da oração e com a oração que nós venceremos, que nós pisaremos na cabeça da serpente, que nós destruiremos todo o encardido, toda a ação do mal, que nós venceremos o inimigo, porque o Senhor estará sempre conosco, nos dando forças para nós então combatermos veementemente. Por isso, não percam a fé, tenham esta fé esperançosa, confie no poder divino que o Senhor mais uma vez está e quer te dar. Quando então juntos clamamos e pedimos: vem, ó Santo Espírito, vem sobre nós, dá-nos os dons que necessitamos, dai os dons que nós estamos então agora nesse desejo grandioso de sermos agora tocados mais uma vez, que venha sobre nós essa língua de fogo, como se vê em Pentecostes, aquela chama, aquela língua de fogo descendo sobre os apóstolos.

dos céus, em diversas línguas, nós também clamamos e te pedimos que venha sobre nós essa chama deste fogo ardente para nos queimarmos espiritualmente. Que venha sobre os doentes essa língua, essa chama de fogo ardente para queimar todas as vísceras, todas as enfermidades físicas, todo câncer, toda a enfermidade, que tantas pessoas estão doentes em casa, nos hospitais, principalmente aqueles que estão submetendo as baterias de quimioterapia, radioterapia, aqueles que estão com medo de ar.

que não sente essa força mais, que não sente este ardor, que não sente mais esta alegria, porque está deprimido, porque está sofrendo, porque tem no pensamento o desejo.

por causa da ansiedade, por causa de algum transtorno, principalmente transtorno de pânico e tantos outros males. Você não nasceu para viver sofrendo, porque o Senhor Jesus é o médico dos médicos. Ele pode agora te dar o que você tanto precisa, meu amado, minha amada. Por isso confie, acredite. O Senhor Jesus hoje quer te restaurar. O Senhor Jesus hoje quer te curar. O Senhor Jesus hoje quer te libertar. E em nome de Jesus que nós

Senhor, tem de misericórdia de todos nós, compadecei-nos de todas as nossas dores, Senhor, e te entregamos, Senhor, todas essas pessoas que estão conosco nesse momento, em oração, Senhor, e a tantas outras vítimas, Senhor, que deixam sempre as suas preces.

Senhor. Enche-nos, enche-nos com teu poder, Senhor. Espírito, Espírito, Espírito. Enche todo o nosso ser, enche nossa paz. Enche nossas famílias. Enche-nos com teu poder. Tu sabes as nossas necessidades. Dissipa as trevas e a escuridão de nossa vida.

Presença viva do Pai e do Filho, vem agora sobre nós, renova as nossas forças.

das drogas. Enche-nos agora com a tua luz, como esta grande luz que desceu sobre os apóstolos no dia de Pentecostes. Que essa chama também venha sobre nós, que nos ilumine espiritualmente. Enche-nos com teu amor, enche-nos com tua paz. Sopra em nós com teu vento suave. Purifica nossos pensamentos, esses pensamentos.

palavras, purifica nossas atitudes, enche-nos, enche-nos a ouvir a tua voz, enche-nos a ouvir esta voz que ecoa em nossos ouvidos, e até que tomamos uma direção, tomamos um segmento, para que nossos passos nessa nova semana sejam então conduzidos e iluminados por ti, para nós não cairmos nas ciladas do inimigo, para nós não cairmos nos buracos, para nós não cairmos nas trevas e na escuridão. Vem agora, nos dirigimos em nossa caminhada, dando-nos os dons necessários.

muitas vezes infiéis à tua palavra, infiéis por causa dos nossos pecados, infiéis por causa das nossas misérias, e assim nós não nos colocamos na humildade de reconhecer todas as nossas faltas, e assim nós muitas vezes somos negligentes, Senhor, mas nós queremos e desejamos mais uma vez que tenhamos esse discernimento, que tenhamos essa sabedoria para darmos o discernimento, para nós então entendermos os vossos caminhos, Senhor Deus, tal e qual, Senhor, necessitamos de fortaleza.

as batalhas de todos os dias, batalhas espirituais, Senhor, batalhas físicas, Senhor, batalhas que sempre estamos tendo, Senhor, porque precisamos muito

firmes na fé, para nós permanecermos firmes na missão, para nós permanecermos firmes nessa fé esperançosa. Vem Espírito Santo e faz morada em nós, né, mais uma vez, faz morada em nossas famílias, faz morada em nossas casas, faz morada nos doentes, faz morada, Senhor, em nossas comunidades. Vem Espírito Santo, acende em nós o fogo do teu amor e assim faça morada em nossa vida, para que nós não percamos esta alegria, não percamos esta paz.

0: transformada, para que nossas vidas sejam curadas, para que nossas vidas sejam restauradas, para que nossas vidas sejam abençoadas. Renova a nossa força, Senhor, renova a nossa alma, Senhor, renova as nossas famílias, Senhor, e faz de nós, Senhor, um espírito e instrumento de vossa paz, Senhor, que eu não possa ser negligente de levar a tua paz, de levar uma palavra de conforto, de levar o encorajamento, mas que eu possa repelir toda mentira, que eu possa repelir todo ódio, toda raiva, toda ganância, toda intriga, toda inveja, toda mentira, toda fofoca, mas que eu possa ser esse instrumento de paz, esse instrumento de amor, esse instrumento de alegria, esse instrumento de esperança, Senhor. Que eu possa então ser este teu instrumento na minha casa, na minha família, na minha comunidade, Senhor, para que eu possa transmitir o que é de bom, Senhor, sendo esta pessoa amável, Senhor, sendo essa pessoa boa, Senhor, ajudando as pessoas que estão passando por momentos difíceis, Senhor, procurando semear o bem, Senhor, procurando semear a tua paz, Senhor, procurando semear o teu amor, Senhor. E assim clamamos, Senhor, que mais uma vez te pedimos, encantamos, invocamos o teu Espírito que venha sobre nós, para sermos todos então agora agraciados pela ação do vosso Espírito, Senhor. E assim clamamos e te pedimos, Senhor, vem, Senhor, com o teu poder fazer esta restauração. Vem, Senhor, com o teu poder fazer esta libertação. Vem, Senhor, com o teu poder fazer essa cura física e espiritual. Espiritual.
1: Venha Espírito Santo na vida de tantas pessoas que estão agora conosco, tantas pessoas indecisas, em decisões tão importantes que você tem que tomar, mas o maligno está botando indecisão dentro de você. Peça o Espírito de equilíbrio, para que o Espírito Santo dê todo o equilíbrio que você precisa, para você agir conforme a vontade do Senhor. Até pessoas que pensam sobre sua família, em desistir, não faça isso.

Peça sabedoria divina, essa sabedoria que vem dentro de cada um de nós, nos dando tudo o que precisamos para que a gente possa reerguer nossos pensamentos, tudo aquilo dentro de nós que não pertence a Deus e que é do próprio maligno que coloca essas coisas dentro de cada um de nós. Não se deixe levar, se deixe ser conduzido pelo Espírito Santo, como foi dito aqui agora, e é o Espírito de Deus que vai iluminando o teu ser. É, você agora começou a ficar mais feliz. É o Espírito de Deus que está dando esse equilíbrio a você agora. Vá louvando, vá glorificando o nome do Senhor, vá dizendo ao Senhor muito obrigada. Desde que o padre começou a falar sobre o Espírito Santo, você começou a pensar melhor. Obrigada, Jesus. Obrigada porque tu és aquele que vem diante das nossas fraquezas, Senhor. Vai equilibrando todos esses que estão agora conosco, nos dando tudo o que precisamos para assim viver a tua santa vontade, pela ação do teu Espírito Santo nas nossas vidas. Obrigada, Jesus. Muito obrigada.

Pai Santo, Deus vivo e verdadeiro, Tu és a força que nem outra força é superior à vossa força, ó Pai, porque estás sempre nos livrando dos caminhos traiçoeiros, estás sempre nos livrando dos inimigos, estás sempre nos livrando dos pensamentos maus, negativos, estás sempre nos livrando, ó Deus, da inveja, dos invejosos, estás sempre nos livrando das decepções, estás sempre nos livrando das doenças, Pai Santo. Tu não olhas quanto somos miseráveis, porque somos pecadores, mas Tu nos olhas com a Tua eterna misericórdia. Misericórdia esta que é avassaladora, e que assim somos agraciados de muitas bênçãos todos os dias, livrando-nos de todas as enfermidades, livrando-nos das calúnias, livrando-nos dos sentimentos de angústia e da depressão, livrando-nos de assim

para tirarmos do vosso caminho, para tirarmos da vossa luz e assim nos levarmos a outros caminhos tortuosos. Por isso, Senhor Deus, vive verdadeiro. Estamos aqui para honrar o vosso santo e poderoso nome, na pessoa do vosso Filho Jesus Cristo, porque tu te alegras, ó Pai, quando nós proclamamos que Jesus Cristo é a razão, é para a tua glória, para o teu louvor. E assim nós o fazemos porque nós somos agraciados desta presença do vosso Filho. Tudo para a tua honra, tudo para a tua glória, ó Pai. E aqui nos colocamos, como sempre nos colocaremos enquanto vida tivermos, para proclamarmos o teu santo e poderoso nome, porque queremos e desejamos sempre termos a força, temos a saúde, temos as bênçãos, temos esta paz, Senhor, de nós continuarmos proclamando em meio a tantos desafios, a tantas dificuldades, Senhor. Por isso, Senhor, que não nos falte o pão de cada dia, que não nos falte as bênçãos, as chuvas de graça, que não nos falte, Senhor, a vossa proteção, que não nos falte, Senhor, o vosso amparo, que não nos falte, Senhor, a vossa presença em nossa vida, porque tu és o nosso pastor, tu és, e nada nos faltará, porque estás sempre conosco, e assim estarás sempre agindo, porque Deus, tu és eternamente misericordioso, tu és o nosso escudo, tu és a nossa fortaleza.

Jacó, o Deus dos nossos antepassados, o Deus de Moisés, o Deus de nosso Senhor Jesus Cristo, esse Deus que está sempre ouvindo o nosso clamor, quando Ele é sempre fiel, esse Deus que é sempre fiel a nós, que nos escuta, que nos atende, que está sempre com a sua mão poderosa nos conduzindo.

E o Senhor está sempre presente, e por isso, Senhor, clamamos e te pedimos, como assim cantamos, deixa Deus sonhar em ti, deixa Deus sonhar na vossa vida, na vossa casa, deixa Deus sonhar, porque é Deus que age em primeiro lugar, que nós façamos sempre essa vontade de Deus, em primeiro lugar, que nós permitamos, que nós acolhamos, que seja feita a vontade de Deus na tua vida, na tua casa, na tua família.

desampara, você que vai fazer algum concurso, você que vai fazer então alguma atividade, você que vai procurar algum trabalho, você que vai então fazer algum exame, alguma consulta, alguma cirurgia, você que vai então fazer algo que você ali se vê tão difícil, dizendo que não vai ser possível. Vai sim, confia, acredita, porque deixa Deus sonhar, como esta canção que nós cantamos, que ela ajuda nós a termos essa autoestima, a termos esta paz, a termos esta alegria, a termos esta certeza da presença do Deus que está sempre conosco, nos dando essa força. E assim confia e acredita.

0: você, assim sou eu, assim somos nós, seguindo sempre além. Deixa Deus, deixa Deus agir, e verás as graças chegar até você. Amém.
1: Senhor, eu te louvo, te agradeço, te bendigo por mais um dia poder estar aqui na tua presença para te adorar. E hoje, Padre Antônio, na hora que ele começou a falar, ele falou para mim, eu cheguei aqui hoje arrasada por causa de palavras de pessoas da família, com outras pessoas, mas que me atingiram muito desde a semana passada. Foi a segunda vez que essa pessoa atingiu outros e me deixou esbagaçada. Eu estou em tratamento, Senhor, o Senhor sabe, de ansiedade, de depressão, mas eu estou lutando com todas as minhas forças para me curar. E essa pessoa não tem consciência e está sendo usado, Senhor, para fazer o mal. Mas eu cheguei e não comentei nada com Tereza, nem com o Padre Antônio. Mas eles, Jesus usou eles, porque eu fui ali aos pés de Jesus quando cheguei e contei todo o meu problema a Jesus e apresentei a ele. E Jesus usou o Padre Antônio e a irmã Tereza para dizer as palavras que eu estava precisando de ouvir, Senhor. Vim para que hoje a pulso, o Senhor sabe, até calmante tomei, mas cheguei a teus pés, Jesus. E te louvo e te agradeço por a irmã Tereza, pelo Padre Antônio, Senhor, porque me renovaram minhas forças. E eu vou sair daqui agora, vou na casa dessa minha família e vou lá orar por eles. E tenho certeza que o Senhor vai usar-me para que eu possa dar uma cura a eles também que estão precisando. E parar de tantas coisas horríveis, porque isso é a armação do inimigo, Jesus, na minha família, Senhor. Então eu te louvo e te agradeço e te bendigo, Senhor, porque o Senhor me renovou. Amém.
2: Muitas pessoas em dúvidas, muitas pessoas vazios, pessoas que estão diante de Deus agora, rezando, mas dizendo: as minhas orações parece que não chegam diante de ti, Senhor. Olha, a palavra de Deus de hoje, do Evangelho, fala muito bem disso. É pedindo que se recebe. Não se deixe enganar pelo próprio maligno, quando ele diz para você: não, isso não vai acontecer. Você está diante de Deus e for para a glória de Deus, vai acontecer. Acredite, não é hoje, não é amanhã, mas vai ser no tempo de Deus. O tempo de Deus é o tempo melhor. É o tempo que Deus quer realizar a obra, porque Ele sabe que a glória dEle vai acontecer na sua e na vida daqueles que você está suplicando. É o Senhor Jesus que quer realizar. A palavra de hoje é incrível quando diz, né, pede, pede, pede, e ainda não aconteceu, mas vai acontecer. Porque a nossa insistência diante de Deus, o nosso bater na porta, não é? É este bater de confiança que você, que eu, que nós precisamos ter. Estamos batendo na porta certa, é a porta de Jesus. Nunca desanime quando você bate na porta certa. Vá adorá-lo, vá hoje para a missa se você assim tem condições. Vá adorar Jesus. Se faz tempo que confessou, procure um sacerdote, confesse. Você vai ver quanta graça vai acontecer na sua vida, naquilo que você tanto suplica ao Senhor. Você vai ver se realizando para a glória de Deus. Amém, Jesus. Amém.
0: E assim cantamos na alegria do Senhor, concluindo essa primeira parte. Para nós então seguimos.

0: Enchei os corações dos vossos fiéis e acendei neles o fogo do vosso amor. Enviai, Senhor, vosso Espírito, e tudo será criado, e renovareis a face da terra. Oremos. Ó Deus, que instruís os corações dos vossos fiéis, com a luz do Espírito Santo, fazei que apreciemos retamente todas as coisas, segundo o mesmo Espírito, e gozemos sempre de sua consolação, por Cristo nosso Senhor. Amém. Com o texto na mão, inimigo no chão. E assim mais uma vez, diante de Jesus sacramentado, o nosso amado que se encontra presente visivelmente real neste ostensório, um sinal grandioso, majestoso, e essa alegria sempre nos enche de uma paz tamanha, que é nas quintas-feiras, quando nos reunimos de uma forma solene, que é ao longo da semana, quando nós vamos ao sacrário, enfim, quando também estamos na apoteose, que é a Santa Missa, momento indescritível, momento memorável desse encontro dos céus que se une à terra na Santa Missa, no mistério eucarístico. Por isso, irmãos e irmãs, são tantos motivos que nós apresentamos, que nós assim entregamos e confiamos aos cuidados de nosso Senhor Jesus Cristo, rezando pela paz, pela conversão dos pecadores, rezando pelos doentes, rezando pelas famílias, rezando pela obra da misericórdia, rezando pela igreja neste mês missionário, nas intenções do Papa Leão, nas intenções de Dom José Luiz, nas intenções deste padre, do padre Adilson, pelas intenções de todos os sacerdotes, principalmente os doentes, os idosos, os que estão em crise, pelas vocações sacerdotais religiosas, pelos benfeitores, também rezando pelo nosso Congresso Eucarístico Jovem, que já nos encontramos nessa contagem regressiva, rezando pelo grande momento de Deus. E assim confiamos e assim te pedimos. E assim te pedimos, Senhor, que assim se venham as bênçãos e as chuvas de graças sobre todos nós, com esta confiança tamanha e esta certeza de nos mantermos fiéis a Ti, Senhor Jesus, mesmo diante das decepções e provações, mas nós não desistimos, porque sabemos em quem colocamos toda a nossa confiança, porque assim é em Jesus que nós somos fortalecidos, porque não há poder maior do que o poder que se vem em nome de Jesus, para com todos aqueles que proclamam que Jesus Cristo é o Senhor, para a honra e glória do Deus vivo e verdadeiro. Por isso, ao Pai rezamos por todas as intenções. Pai nosso que estás nos céus, santificado seja o vosso nome, venha a nós o vosso reino, seja feita a vossa vontade, assim na terra como no céu.
1: O pão nosso de cada dia nos dai hoje, perdoai as nossas ofensas, assim como nós perdoamos aqueles que têm ofendido, e não os deixeis cair em tentação, mas livrai-lhes do mal. Amém.
0: Ave Maria, cheia de graça, o Senhor é convosco, bendita sois vós entre as mulheres, bendito é o fruto do vosso ventre, Jesus.
1: Santa Maria, Mãe de Deus, rogai por nós, pecadores, agora e na hora de nossa morte.
0: Creio em um só Deus, Pai Todo-Poderoso, Criador do céu e da terra, de todas as coisas visíveis e invisíveis. Creio em um só Senhor Jesus Cristo, Filho unigênito de Deus, nascido do Pai antes de todos os séculos, Deus de Deus, luz da luz, Deus verdadeiro de Deus verdadeiro, gerado, não criado, consubstancial ao Pai. Por Ele todas as coisas foram feitas, e por nós, homens, e para nossa salvação, desceu dos céus, e se encarnou pelo Espírito Santo no seio da Virgem Maria e se fez homem, também por nós foi crucificado sob Pôncio Pilatos, padeceu e foi sepultado, ressuscitou ao terceiro dia, conforme as Escrituras, e subiu aos céus, onde está sentado à direita do Pai, e de novo há de vir em sua glória, para julgar os vivos e os mortos, e o seu reino não terá fim. Creio no Espírito Santo, Senhor que dá a vida, e procede do Pai e do Filho, com o Pai e o Filho é adorado e glorificado, Ele que falou pelos profetas. Creio na Igreja, uma santa, católica e apostólica. Professo um só batismo para a remissão dos pecados. E espero a ressurreição dos mortos e a vida do mundo que há de vir. Amém.
2: Glória ao Pai, ao Filho e ao Espírito Santo.
3: Como era no princípio, agora e sempre. Amém.
2: Ó mistério insondável de amor, penetrai-me tão profundamente que eu desapareça. Mergulhado nesse oceano infinito de amor, o vosso preciosíssimo corpo, sangue, alma e divindade, presentes neste admirável sacramento, lavai-me, santificai-me, ó amor de todo amor, ó pão dos céus, descido à terra para a salvação do gênero humano, adoro-vos e amo-vos de todo o meu coração. Jesus Eucarístico,
3: vós sois o meu paraíso.
2: Jesus Eucarístico,
3: vós sois o meu paraíso.
2: Jesus Eucarístico,
3: vós sois o meu paraíso.
2: Jesus Eucarístico,
3: vós sois o meu paraíso.
2: Jesus Eucarístico,
3: vós sois o meu paraíso.
2: Jesus Eucarístico,
3: vós sois o meu paraíso.
2: Jesus Eucarístico,
3: vós sois o meu paraíso.
2: Jesus Eucarístico,
3: vós sois o meu paraíso.
2: Jesus Eucarístico,
3: vós sois o meu paraíso.
2: Jesus Eucarístico,
3: vós sois o meu paraíso.
2: Glória ao Pai, ao Filho e ao Espírito Santo.
3: Como era no princípio, agora e sempre. Amém.
2: Ó pão dos céus, descido à terra para a salvação do gênero humano, adoro-vos e amo-vos de todo o meu coração.
3: Jesus Eucarístico,
2: vós sois o meu paraíso.
3: Jesus Eucarístico,
2: vós sois o meu paraíso.
3: Jesus Eucarístico,
2: vós sois o meu paraíso. Vós sois o meu paraíso. Vós sois o meu paraíso.
3: Jesus Eucarístico,
2: vós sois o meu paraíso.
1: Jesus Eucarístico,
2: vós sois o meu paraíso.
1: Jesus Eucarístico,
2: vós sois o meu paraíso.
1: Jesus Eucarístico,
2: vós sois o meu paraíso.
1: Jesus Eucarístico,
2: vós sois o meu paraíso.
1: Jesus Eucarístico,
2: vós sois o meu paraíso.
1: Jesus Eucarístico,
2: vós sois o meu paraíso. Glória ao Pai, ao Filho e ao Espírito Santo.
1: Como era no princípio, agora e sempre. Amém.
2: Ó pão dos céus, descido à terra para a salvação do gênero humano, adoro-vos e amo-vos de todo o meu coração.
4: Jesus Eucarístico,
2: vós sois o meu paraíso.
4: Jesus Eucarístico,
2: vós sois o meu paraíso.
4: Jesus Eucarístico,
2: vós sois o meu paraíso.
4: Jesus Eucarístico,
2: vós sois o meu paraíso.
4: Jesus Eucarístico,
2: vós sois o meu paraíso.
4: Jesus Eucarístico,
2: vós sois o meu paraíso.
4: Jesus Eucarístico,
2: vós sois o meu paraíso.
4: Jesus Eucarístico,
2: vós sois o meu paraíso.
4: Jesus Eucarístico,
2: vós sois o meu paraíso.
4: Jesus Eucarístico,
2: vós sois o meu paraíso. Glória ao Pai, ao Filho e ao Espírito Santo.
3: Agora e sempre. Amém.
2: Ó pão dos céus, descido à terra para a salvação do gênero humano, adoro-vos e amo-vos de todo o meu coração.
4: Jesus Eucarístico,
2: vós sois o meu paraíso.
4: Jesus Eucarístico,
2: vós sois o meu paraíso.
4: Jesus Eucarístico,
2: vós sois o meu paraíso.
4: Jesus Eucarístico,
2: vós sois o meu paraíso.
4: Jesus Eucarístico,
2: vós sois o meu paraíso.
4: Jesus Eucarístico,
2: vós sois o meu paraíso.
4: Jesus Eucarístico,
2: vós sois o meu paraíso.
4: Jesus Eucarístico, Eucarístico.
2: Vós sois o meu paraíso.
4: Jesus Eucarístico.
2: Vós sois o meu paraíso.
4: Jesus Eucarístico.
2: Vós sois o meu paraíso. Glória ao Pai, ao Filho e ao Espírito Santo.
3: Como era no princípio, agora e sempre. Amém.
2: Ó pão dos céus, descido à terra para a salvação do gênero humano, adoro-vos e amo-vos de todo o meu coração.
3: Jesus Eucarístico.
2: Vós sois o meu paraíso.
3: Jesus Eucarístico.
2: Vós sois o meu paraíso.
3: Jesus Eucarístico.
2: Vós sois o meu paraíso.
3: Jesus Eucarístico.
2: Vós sois o meu paraíso.
3: Jesus Eucarístico.
2: Vós sois o meu paraíso.
3: Jesus Eucarístico.
2: Vós sois o meu paraíso.
3: Jesus Eucarístico.
2: Vós sois o meu paraíso.
3: Jesus Eucarístico.
2: Vós sois o meu paraíso.
3: Jesus Eucarístico.
2: Vós sois o meu paraíso. Glória ao Pai, ao Filho e ao Espírito Santo.
3: Como era no princípio, agora e sempre. Amém.
2: Amados irmãos e irmãs, vamos agora nos prepararmos para esse momento da bênção. Esta bênção que sempre nos acompanha todos os dias. Porque é o Deus que age em nossa vida por meio de seu Filho Jesus Cristo. Onde quer que você esteja, que você possa então receber esta bênção de cura, de libertação, de restauração. Até aqui o seu Deus tem nos ajudado por isto. Continuemos todos os dias dando graças a Deus, porque eterna é a sua misericórdia. Que Deus os abençoe e vos guarde. Diga amém.
3: Amém.
2: Que Ele vos ilumine com a luz de sua face e vos seja favorável.
3: Amém.
2: Que Ele vos mostre seu rosto e vos traga paz.
3: Amém.
2: Que Ele vos dê a saúde do corpo e da alma.
3: Amém.
2: E nós cantamos tão sublime sacramento.

0: nos deixaste memorial de vossa paixão. Dá-nos venerar com teu grande amor o mistério de vosso corpo e de vosso sangue, que possamos colher continuamente os frutos da redenção. Vós que sois Deus com o Pai, na unidade do Espírito Santo.
1: Amém.
0: Que nosso Senhor Jesus Cristo esteja perto de vós, para vos defender de toda ação do maligno.
1: Amém.
0: Que nosso Senhor Jesus Cristo esteja em vosso coração, para vos conservar sempre em paz.
1: Amém.
2: Amém.
0: Que nosso Senhor Jesus Cristo seja o vosso guia, para vos conduzir com segurança pelas estradas da vida.
2: Amém.
0: Que nosso Senhor Jesus Cristo continue nos acompanhando, nos guardando, olhando por todos nós que estamos aqui neste santuário, olhando por tantos quantos estão em casa, no trabalho, na cidade, no campo, no seu automóvel, aos doentes, em casa, nos hospitais. E que nosso Senhor Jesus Cristo continue derramando sobre nós muitas bênçãos, chuvas de graças, saúde física e espiritual, muita paz, proteção divina e o livramento. Porque Jesus Cristo vive e reina com o Pai na unidade do Espírito Santo.
2: Amém. Amém.
0: Quer que você esteja, acolha essa bênção, confie, é o próprio Jesus que vai chegar até você com essa bênção espiritual.

0: Bendito seja seu santo nome.
1: Bendito seja seu santo nome.
0: Bendito seja Jesus Cristo, verdadeiro Deus e verdadeiro homem.
1: Bendito seja Jesus Cristo, verdadeiro Deus, verdadeiro homem.
0: Bendito seja o nome de Jesus.
1: Bendito seja o nome de Jesus.
0: Bendito seja seu sacratíssimo coração.
1: Bendito seja o seu sacratíssimo coração.
0: Bendito seja seu preciosíssimo sangue.
1: Bendito seja o seu preciosíssimo sangue.
0: Bendito seja Jesus no Santíssimo Sacramento do altar.
1: Bendito seja Jesus no Santíssimo Sacramento do altar.
0: Bendito seja o Espírito Santo Paráclito.
1: Bendito seja o Espírito Santo Paráclito.
0: Bendita seja a grande Mãe de Deus, Maria Santíssima.
1: Bendita seja a grande Mãe de Deus, Maria Santíssima.
0: Bendita seja sua Santa e Imaculada Conceição.
1: Bendito seja sua Santa e Imaculada Conceição.
0: Bendita seja sua gloriosa Assunção.
1: Bendita seja a sua gloriosa Assunção.
0: Bendito seja o nome de Maria, Virgem e Mãe.
1: Bendito seja o nome de Maria, Virgem e Mãe.
0: Bendito seja São José, seu castíssimo esposo.
1: Bendito seja São José, seu castíssimo esposo.
0: Bendito seja Deus em seus anjos e em seus santos.
1: Bendito seja Deus em seus anjos e em seus
0: Deus
1: santos.
0: Deus e Senhor nosso, protegei vossa igreja, dá-lhe santos pastores e dignos ministros, derramai vossas bênçãos sobre o nosso Santo Padre, o Papa Leão, sobre o nosso Bispo José Luiz, sobre esse padre, administrador dessa área pastoral, sobre o fundador desta obra da misericórdia, sobre todo o clero, sobre o chefe da nação e do Estado, e sobre todas as pessoas constituídas em dignidade, para que governem com justiça, dai ao povo brasileiro paz constante e prosperidade completa, favorecei com os efeitos contínuos de vossa bondade o Brasil, este bispado, esta área pastoral de Santo Antônio, este santuário da Divina Misericórdia, em que habitamos, e a cada um de nós em particular, e a todas as pessoas por quem somos obrigados a orar, ou que se recomendar as nossas orações. Tende misericórdia das almas dos fiéis que padecem no purgatório, dá-lhe, Senhor, o descanso e a luz eterna.
1: Amém.
0: Pai nosso, que estás nos céus, santificado seja o vosso nome, venha a nós o vosso reino, seja feita a vossa vontade, assim na terra como no céu.
1: O pão nosso de cada dia nos dai hoje, perdoai as nossas ofensas, assim como nós perdoamos quem nos tem ofendido. Não nos deixeis, Senhor, cair em tentação, mas livrai-nos do mal. Amém.
0: Ave Maria, cheia de graça, o Senhor é convosco, bendita sois vós entre as mulheres, bendito é o fruto do vosso ventre, Jesus.
1: Santa Maria, Mãe de Deus, rogai por nós, pecadores, agora e na hora de nossa morte.
0: Graças e louvores se dei a cada momento
1: ao Santíssimo e Diviníssimo Sacramento.
0: Graças e louvores se dei a cada momento
1: ao Santíssimo e Diviníssimo
0: Graças
1: Sacramento.
0: Graças e louvores se dei a cada momento
1: ao Santíssimo e Diviníssimo Sacramento.
0: Concluímos. Senhor Jesus Cristo, Tu és o pão vivo que vivifica. Tu és o pão que nos faz irmãos. Tu és o pão que nos dá o Pai, Tu és o caminho que nós escolhemos, Tu és o caminho que nos conduz através do sofrimento, Tu és o caminho que nos conduz à alegria, é digno e justo cantar-te, bendizer-te, louvar-te, dar-te graças e adorar-te, em toda parte onde se estende o teu domínio. Amém. Glória ao Pai, ao Filho e ao Espírito Santo,
1: como era no princípio, agora e sempre. Amém.
0: Permaneça conosco, sintonizados com a nossa Rádio FM 106.7, às 14 horas, momento com a mesa eucarística. Às 15 horas, nosso texto da Divina Misericórdia. E às 16 horas, querigma. E às 17 horas, Santa Missa em seu lar. E às 18 horas, o texto da Virgem Maria. Unidos estamos e permaneceremos diretamente do Santuário da Divina Misericórdia em Serra das Varas, Arco Verde, Pernambuco, Brasil. Quinta-feira Eucarística. Vem aí o Congresso Eucarístico Jovem, 16, 17 e 18 de outubro. Participe, se inscreva, Juventude de Deus. Vamos nós, lotamos o nosso santuário com a vossa presença. Temos 2 mil jovens nesse santuário da Divina Misericórdia.

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11: Nós não saberíamos dar maior alegria ao nosso inimigo, o demônio, do que afastando-nos de Jesus, o qual lhe tira o poder que ele tem sobre nós. São Filipe Neri.
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1: Agnus Dei 12:20.

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8: Sendo Deus onipotente, não pôde dar mais. Sendo sapientíssimo, não soube dar mais, e sendo riquíssimo, não teve mais o que dar. Santo Agostinho.
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1: Agora são 12 horas mais 43 minutos.
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5: Devemos estar na presença de Jesus sacramentado, como os santos no céu, diante da essência divina. Santa Teresa d'Ávila.
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1: 1:21.
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1: 1h42.
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9: Ficai certos de que todos os instantes da vossa vida, o tempo que passardes diante do Divino Sacramento, será o que vos dará mais força durante a vida, mais consolação na hora da morte e durante a eternidade. São João de Ávila.
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0: Louvado seja o nome de nosso Senhor Jesus Cristo.
1: Para sempre seja louvado.
0: Amados irmãos e irmãs, povo de Deus, a vocês que estão nas comunidades, na cidade, no campo, no trabalho, a vocês que estão também pelas estradas da vida, que todos nós, mais uma vez, sejamos gratos a Deus, porque até aqui Ele tem nos ajudado. Por isto, continuamos e continuaremos todos os dias dando graças a Deus, porque eterna é a sua misericórdia. Bem-vindos, irmãos e irmãs, a este nosso encontro com Jesus, a mesa eucarística, porque nós somos sabedores do quanto o sagrado banquete em que Cristo nos alimenta e continuará nos alimentando, celebramos todos os dias a memória de sua paixão, e que assim somos repletos de graças, e que Ele nos dá o penhor da glória. E é justamente pelas bênçãos que assim, por meio deste encontro feliz e abençoado, celebrando todos os dias a paixão, morte e ressurreição do Senhor Jesus, na Santa Missa, fazendo sempre esta memória, que se renova em cada Santa Missa, porque estar na presença de Jesus, meus irmãos e minhas irmãs, é sinal de que adentramos na serenidade do Espírito e nos sereniza o Espírito. Quanto mais participamos da Santa Missa, quanto mais olhamos para Jesus presente na Hóstia Santa, principalmente quando vamos a este momento de oração íntimo e profundo com o nosso amado, presente em todos os tabernáculos, e assim somos e seremos sempre tocados pela sagrada e misteriosa presença de Jesus. E assim percebemos a presença do Deus vivo e verdadeiro na história da humanidade, na história do povo de Deus. Desde dantes até hoje, o Senhor se mantém fiel ao seu povo, e nós também devemos nos mantermos fiéis ao nosso Deus. Portanto, meus irmãos e minhas irmãs, na Eucaristia, fonte da vida, está o próprio Cristo, homem verdadeiro e Deus verdadeiro, assegurando uma presença permanente do Senhor no meio de nós. Disse o Papa Leão XIII, na perspectiva em que estiveres, é a Eucaristia o centro em torno da qual gravita a vida cristã, o que é bem compreensível, porque a Eucaristia é o sacramento da presença real de Cristo. Na Eucaristia não só se infunde a graça, mas se comunica o próprio autor da graça. Estamos então mais uma vez reunidos na mesa eucarística, em nome do Pai e do Filho e do Espírito Santo. Amém. Amém. O Senhor esteja convosco.
1: Ele está no meio de nós.
0: E é justamente com estas belíssimas palavras que sai do nosso coração, confirmando e reafirmando a presença de Jesus no meio de nós, que nós proclamamos: o Senhor está no meio de nós. Sim, Ele está e permanecerá sempre no meio de nós, porque nós temos fé e assim proclamamos: o Senhor está no meio de nós. Vamos então, irmãos e irmãs, agora invocarmos a presença do Espírito Santo para nós então continuarmos com o nosso programa, a mesa eucarística.

0: Vinde, ó Santo Espírito, vinde, alma da Igreja, vinde, Espírito Santo, fruto do amor do Pai e do Filho, sobre todos nós, quando nós, miseravelmente que somos, o que somos, mas nós temos e teremos sempre a vossa presença entre nós, porque assim nós cremos e somos tocados profundamente todos os dias pela ação do Espírito Santo em nossa vida. Irmãos e irmãs, como todos nós somos todos os dias tocados pela ação do Espírito Santo, quando o Divino Espírito Santo é fruto do amor do Pai e do Filho, e nós então o adoramos, louvamos e amamos, e assim pedimos perdão por todas as vezes que nós assim temos se afastado da ação do Espírito em nossa vida, porque nós necessitamos e sempre necessitaremos da ação do Espírito Santo sobre todos nós, porque o Espírito Santo é a alma da Igreja, o Espírito Santo é o sopro da vida, o Espírito Santo é o ar, o Espírito Santo é esta chama viva que vem sobre nós. Espírito Santo, tu és a alma da nossa alma, cheio de humildade, nós te adoramos, ilumina-nos, fortifica-nos, guia-nos e consola-nos, revela-nos tanto quanto corresponde ao plano do Pai Eterno, revela-nos os teus desejos, faz-nos entender o que o amor eterno deseja de nós, faz-nos entendermos o que devemos fazer, faz-nos entendermos o que devemos sofrer, faz-nos entendermos o que em silêncio, com modéstia e reflexão, devemos aceitar, carregar e suportar. Sim, Espírito Santo, que estás sempre agindo e dando-nos um coração grande e aberto à vossa silenciosa e forte palavra inspiradora, que assim o nosso coração seja tomado por esta brisa, por esta fonte que se vem sobre nós como fogo que aquece, como fogo que abrasa, como fogo que incendeia, como fogo que nos queima por inteiro. Ó Santo Espírito, vinde sobre nós, consolai-nos, concedei-nos o dom da fortaleza, fortalecei nossa alma para superar as dificuldades de cada dia, os tormentos das perseguições e as insídias do maligno. Ajudai-nos a sermos fortes em meio às fraquezas espirituais, para que nós sejamos sinais de teu amor e bondade. Espírito Santo de luz, vinde sobre nós, tantos quantos estão em casa, tantos quantos estão nos hospitais, tantos quantos estão agora doentes, porque não se tem aquelas forças físicas, porque estão sendo atormentadas pelas doenças físicas que deixam tantas pessoas fragilizadas, tal e qual aquelas pessoas que se encontram doentes espiritualmente, como aqueles que estão submetendo às quimioterapias, às radioterapias, como estão também fazendo a hemodiálise, como também aqueles que estão passando por momentos de alguns transtornos psíquicos. Enfim, Espírito Santo de luz, concedei-nos o dom da sabedoria, concedei-nos a libertação, concedei-nos a restauração, que todos nós tenhamos o discernimento neste momento de necessário para termos então esta confiança plena, para sermos libertados de toda a insídia do maligno, para que sejamos agraciados de forças e bênçãos. Que tua santa sabedoria ilumine os espaços confusos de nossa alma. Vinde, Espírito Santo. Vinde e enche os corações dos vossos fiéis e acende neles o fogo do vosso amor. Enviai, Senhor, o vosso Espírito e tudo será criado e renovareis a face da terra. Oremos.
1: Ó Deus.
0: Ó Deus, que instruís os corações dos vossos fiéis com a luz do Espírito Santo, fazei que apreciemos retamente todas as coisas segundo o mesmo Espírito e gozemos sempre de sua consolação, por Cristo nosso Senhor. Amém.

Que é assim que permaneçamos todos os dias, elevar as mãos diante do altar, apresentar as nossas ofertas, apresentar as nossas súplicas, apresentar ao Senhor as nossos agradecimentos. Porque estamos aqui reunidos na mesa eucarística, ouvindo esta canção que do diácono Nelson, Santíssimo Sacramento, e que assim nós nos colocamos com esta certeza plena dessa presença amabilíssima de Jesus, porque, meus irmãos e minhas irmãs, Jesus está verdadeiramente presente na Santíssima Eucaristia, nos sacrários do mundo inteiro. É um sinal de amor. Não tem amor maior do que este, meus irmãos. Cada um precisa encontrar tempo para estar na presença sacramental de Deus. Ele está ali, porque está conosco. Um dos grandes males entre os homens é o terrível veneno da indiferença, meus irmãos e minhas irmãs. Indiferença com tudo. O desprezo pelas coisas do Espírito tem custado muito alto às pessoas. Jesus nos redimiu na cruz e ressurreição. Aguarda-nos pacientemente no sacrário. E você? Tem tido tempo de ir ao encontro de Jesus presente nos tabernáculos de nossas igrejas? Mas nem sempre é assim. Muitos não o procuram. Ele continua esperando, esperando, esperando. E aí se vem aquela pergunta, meu amado, minha amada, irmãos e irmãs, até quando o Senhor esperará e tantas pessoas adiarão o encontro com Deus? Até quando? Irmãos e irmãs, como adoradores, permanecemos na presença de Jesus em reparação para responder a um chamado: amar Jesus e torná-lo amado. É por aí que nós, então, devemos sempre agir retamente e reconhecer a grandeza nobre de Jesus presente na Santíssima Eucaristia. Por isso, em cada lugar onde a Eucaristia for profanada, desprezada, sempre nos sentiremos vocacionados a proclamar a importância da adoração à Eucaristia e reparar a indiferença com que tantos vivem. Portanto, meus irmãos e minhas irmãs, é sempre importante lembrar que a presença eucarística não é uma realidade do passado. Não, gente. Não é uma realidade do passado. Mesmo na evolução da sociedade, mesmo com o avanço da ciência, da tecnologia, com tantas evoluções, com o surgimento de novos paradigmas, a guiá-la com o desenvolvimento econômico e tecnológico, a presença eucarística jamais se tornará realidade ultrapassada, minha gente. Não. A presença de Jesus na Hóstia Santa é real. São justamente palavras ditas por Ele, nosso Salvador: eu sou o pão vivo que desci do céu. E Jesus continua sendo a verdadeira fonte de água viva que traz vida ao mundo. Oxalá. Quem dera que todos os homens e mulheres tivessem tempo para as nossas adorações, para as celebrações da Santa Missa, principalmente dominical. Por isso, meus irmãos e minhas irmãs, quantos passam em frente às nossas igrejas, quanto passam em frente às nossas igrejas, casa de Deus, com a mesma pressa que com que atravessa o trânsito ou percorre as lojas de um shopping ou o vão e vem pelas ruas das cidades frenéticas?
E nós? Paramos? Vamos à igreja? Eu então, tendo uma experiência assim, eu disse, a igreja se encontra aberta e ali Jesus está presente. Independente do que eu vou fazer, porque eu não parar? E não ir lá conversar com Jesus. Dobrar os joelhos diante do sacramentado. Por isso, meus irmãos e minhas irmãs, que o nosso tempo também seja reservado para adorarmos a Jesus. Pedindo ao Senhor clemência por tantos que o ignoram, que não valorizam a presença de Jesus. Dediquemos, irmãos e irmãs, tempo para adorar a Jesus. Poderíamos nos perguntar que diferença há entre essa indiferença e a traição de Judas, por exemplo, que vendeu Jesus por 30 moedas de prata, o suficiente para se comprar um escravo. Ou o que há de distinto entre esse comportamento das pessoas e as três negações de Pedro, que quando abordado por aqueles que desprezavam e condenavam Jesus, simplesmente disse, não conhecê-lo, nunca tê-lo visto, e nem mesmo saber do que estavam falando com ele? Meus irmãos e minhas irmãs, não nos iludamos. Há uma presença misteriosa do mal entre nós, é verdade. Por isso esta indiferença, essa frieza, por isto, esta falta de amor a Jesus Eucarística, a presença real de Jesus na Santíssima Eucaristia. Então, meus irmãos e minhas irmãs, com toda essa indiferença e tendo então essa presença misteriosa do mal em meio à nossa sociedade disfarçada que torna as pessoas indiferentes, infelizmente o homem não está se apercebendo disso. Por isso, meus irmãos e minhas irmãs, lembremos então daqueles pregos que rasgavam impiedosamente as mãos do Senhor Jesus com aqueles pregos que ali perfurava a sua carne. Aqueles pregos que perfuravam os seus pés e aquela lança que perfurou o lado de Jesus, que jorrou sangue e água. Meus irmãos e minhas irmãs, essa dor chegou ao coração de Jesus quando o som do martelo sobre os pregos ecoava o ensurdecedor que ali soava daquelas batidas do martelo nos pregos que eram colocados nas mãos e nos pés de Jesus. Essa dor chegou ao coração de Jesus e por ele ao coração do Pai. Contudo, meus amados, minhas amadas, não percamos tempo. Vamos ao encontro de Jesus. Permaneçamos nesta caminhada de uma fé esperançosa para que o Senhor Jesus faça essa transformação libertadora na nossa vida. Pela indiferença dos homens, diante do amor de Deus que não poupou seu único filho para nos salvar. Escutemos essa canção.

E assim, amados irmãos e irmãs, são 14:34, estamos no estúdio São Padre Pio, aqui no Santuário da Divina Misericórdia em Serra das Varas, Arco Verde, Pernambuco, Brasil, com o nosso programa A Mesa Eucarística. Irmãos e irmãs, rezemos então a Jesus Eucarístico, porque é com a oração que nós adentramos na intimidade com Ele e assim pedimos a graça da conversão diária e permanente. Ó Jesus, abre nossos olhos como abriste os olhos de Bartimeu, que nós vejamos, Senhor, vejamos a Ti e vejamos o que estamos fazendo conosco ao banalizarmos ou pouco valorizarmos Tua Santíssima Presença Eucarística. Que nós vejamos, Senhor, ou então permaneceremos à beira da estrada e nada mais teremos além das esmolas do mundo. Não permitas que nos acostumemos às esmolas do mundo, Jesus. Enquanto cegos, Senhor, desprezaremos o banquete do mundo, Jesus. Enquanto cegos, Senhor, desprezaremos

Sim, Senhor, dar-nos outra vez a visão e nós te seguiremos, porque nós cremos e professamos de que estás vivo e presente na hóstia santa, o Deus Eucarístico, em teu sacrifício, para um dia ressuscitarmos contigo. Por isto, irmãos e irmãs, lembra-te da importância da Eucaristia na vossa vida, que tenha sempre este amor a Jesus Eucarístico, assim como uma necessidade, não só física, mas acima de tudo espiritual, porque a intimidade de nossa alma, do nosso espírito, de nossa mente, de todas as nossas faculdades, enche-se de pura e plena alegria na presença do Senhor e Criador de todas as coisas. Assim não nos é possível permanecer na Santíssima Presença sem que entoemos um verdadeiro hino de louvor e ação de graças àquele que tudo sustenta com suas mãos amorosas e poderosas, e se dispõe-se a permanecer ali no silêncio conosco. Irmãos e irmãs, olhemos atentamente ao mistério que contemplamos e pensemos no que Jesus está realizando em cada um de nós, quando estamos diante da presença do nosso amado, quando ele se faz presente em todos os tabernáculos, quando nas quintas-feiras ele está tão próximo que se fica sobre o altar para nós o adorarmos. Irmãos e irmãs, no silêncio, muitas vezes solitário do sacrário, ali permanece o Senhor. Quantas vezes nós vamos lá também fazer companhia a Jesus, mesmo quando nos ausentamos, exila-se, para que não nos sintamos sozinhos. Na verdade, a Santíssima Eucaristia, meus irmãos, é a antecipação do fim do nosso peregrinar. A presença eucarística de Jesus traz o céu para nós, enquanto não conseguirmos permanecer nele em plenitude. Então, meus irmãos e minhas irmãs, como poderíamos falar de solidão quando aquele que é e dá o ser está dia e noite no meio de nós? Quando olhamos, sentindo unido ao nosso sentir, afagando-nos em nossas dores, esperando quando nos fazemos ausentes. Aí vem uma pergunta: é possível explicar que foge aos critérios de nosso pensamento tão limitado? Diante de Jesus, ou na presença de Jesus, que ali se faz em todos os nossos tabernáculos e nossas igrejas? Então, meus irmãos, não é possível compreender a Eucaristia sem pensar e contemplar o amor. Deus é amor imutável, e nele não pode haver qualquer coisa que não seja amor. Ainda que haja uma presença de humilhação na ação de Deus para manifestar a Ele mesmo, será sempre amor em gratuidade. Na verdade, meus irmãos e minhas irmãs, quem amou ao extremo é capaz de, ao extremo, humilhar-se por aqueles que ama. E aí se tem essas palavras na Sagrada Escritura em Filipenses 2:8: humilhou-se e foi obediente até a morte, e morte de cruz. Quem não compreende o amor é incapaz de compreender a Eucaristia. Entenderam? Quem não compreende o amor é incapaz de compreender a Eucaristia. Adorar Jesus Eucarístico, então, é curvar-se diante do amor supremo e imutável.

0: Sim. E desejar com toda a força fazer esse amor com ele para, ao extremo, entregar-se, ainda que isso signifique humilhar-se na doação de si a quem nos despreza ou ignora. 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Jesus Eucarístico,
1: tu és o meu paraíso.
0: Jesus Eucarístico,
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0: Mais uma canção belíssima, joia rara. Olha que canção, olha que música. Quem é que canta, meu filho? Ele não sabe quem é o cantor, mas a gente vai ouvir assim mesmo. Depois eu passo para vocês quem canta essa música.

0: Joia Rara. Esta é a canção que nós acabamos de ouvir, a Joia Rara. E quem é que canta? Vida Reluz. Amados irmãos e irmãs, daqui a pouco o texto da Divina Misericórdia. Logo em seguida teremos o querigma com o padre Edson. E às 5 horas da tarde, Santa Missa, assim, aqui no Santuário da Divina Misericórdia. Vem então a este santuário participar da Santa Missa. Também teremos a abertura da festa do Tríduo de preparação para a festa de Nossa Senhora Aparecida na comunidade de Bacoré. Estarei hoje celebrando lá na comunidade do Bacoré. Ontem iniciamos então a festa de Nossa Senhora do Rosário na comunidade das Caraíbas. Quem esteve lá presidindo a Santa Missa de abertura do Tríduo de preparação para a festa de Nossa Senhora do Rosário nas Caraíbas foi o nosso pastor Dom José Luiz Ferreira Salles. E assim, esta festa de Nossa Senhora do Rosário terminará no próximo domingo com a procissão às 4 horas da tarde, Santa Missa Campal. E assim, todos os... Hoje está indo o padre... Esqueci o nome dele. O padre... Esqueci o nome do padre, agora não veio agora o nome. Mas ele é de São Geraldo, está em celebrar Santa Missa, meu padre Adilson, presidindo. E assim nós vamos vivendo esses dias. E lá na Bacoré também, começando a festa de Nossa Senhora Aparecida, terminando no dia 12, sim, dia 12, a conclusão da festa de Nossa Senhora Aparecida na comunidade do Bacoré. Amados irmãos e irmãs, antes de nós terminarmos o nosso programa Missa Eucarística, eu quero então ajudá-los e ajudá-las para vocês perceberem como Deus está e sempre estará agindo em favor de todos nós. Às vezes a gente pensa de uma forma, mas Deus age de outra forma, porque nós somos sempre e eternamente acompanhados pelo nosso Deus, que é Pai Todo-Poderoso. Ele não desiste de nós, está sempre agindo em favor de todos nós. Por isso, em Deus tudo podemos, vocês sabem. Por isso, nunca diga eu não posso, nunca diga eu não posso, pois tudo podemos naquele que nos fortalece. Filipenses 4:13. Da mesma forma, nunca diga eu não tenho, pois o nosso Deus, meus irmãos, segundo a sua riqueza em glória, há de suprir em Cristo Jesus cada uma das nossas necessidades. Também, meus irmãos e minhas irmãs, nunca diga eu tenho medo. Por que você vai sempre ficar se tolhendo, dizendo eu tenho medo? Pois Deus não nos tem dado um espírito de temor, mas de poder, de amor e de moderação. Nunca diga eu tenho falta de fé. Por que você vai dizer que tem falta de fé? Pois nós temos a medida da fé que Deus repartiu a cada um de nós, meus irmãos. Da mesma forma, nunca diga eu sou fraco, pois o Senhor é a fortaleza da tua vida, minha gente. Eu sou fraco. Não pense assim. O Senhor é a fortaleza da tua vida. Às vezes alguém diz, eu estou derrotado. Nunca diga assim. Não pense negativamente, pois Deus em Cristo sempre te conduzirá ao triunfo, meu amado, minha amada. Portanto, também não pense e nunca diga, eu não tenho sabedoria. Não diga isto. Não atraia energias negativas, pois em Cristo Jesus fostes cumulado de todos os dons, meus irmãos. Todos nós somos cumulados de todos os dons. Não há como razão para vocês dizer, não tenho. Todos nós temos dons, porque fomos em Cristo cumulados de todos os dons. Da mesma forma você diz, eu estou enfermo, pois pelas chagas fomos curados, meus irmãos. Pelas chagas de nosso Senhor Jesus Cristo, todos nós fomos curados. Então, meus irmãos,
1: quando você pensar com este pensamento que te tolhe, esse pensamento negativo, sempre dizendo, isto eu não tenho, eu não posso, tal, etc. Não pense assim, porque nosso Deus é o Deus que tudo podemos nele. Em Deus tudo podemos, porque o que ajuda a nós a avançarmos para as águas mais profundas é a nossa fé esperançosa, meus irmãos e minhas irmãs. Por isso, nunca diga algo que possa te atrair energias que não são agradáveis, mas sempre diga: eu posso em nome de Jesus. Tudo podemos em nome de Jesus. Por isso, repreenda em nome de Jesus as energias negativas. Repreenda os pensamentos ruins em nome de Jesus. Repreenda as ciladas do inimigo em nome de Jesus. Repreenda em nome de Jesus todas as coisas ruins que porventura venham a bater a sua porta, porque ninguém nasceu para ser infeliz, porque Deus é amor e Deus te ama como tu és. Assim seja. Amém.

0: Amados irmãos e irmãs, obrigado pela sua companhia, que Deus te pague, que Deus te abençoe, que Deus te conceda chuvas de graça, saúde e paz, proteção divina e ao livramento. Concluindo mais este programa, a Mesa Eucarística, nessa quinta-feira, Eucarística, 8 de outubro de 2026. Estamos então vivendo e celebrando o novenário de Nossa Senhora Aparecida, mas vamos também juntos agora rezarmos esta oração à Nossa Senhora da Eucaristia. Virgem Maria, Nossa Senhora do Santíssimo Sacramento, belo Sacrário de Deus entre os homens, Mãe de Cristo e Nossa Mãe, rogai por nós. Dá-nos um ardente amor pela Eucaristia, pelo sol da Igreja. Renovai sem cessar em nossos corações o espírito de ação de graças, de adoração e de louvor. Vós que sois um modelo de fidelidade no amor, ajudar-nos a nos tornar pelo Espírito Santo uma oferenda viva para a glória do Pai e para a salvação do mundo. Fazei de nós testemunhas alegres e apaixonadas de Jesus Cristo. Atraí para Ele numerosos adoradores para amá-lo e fazer o que o amem em sua Eucaristia, fruto da árvore da cruz. Conosco rogai ao Mestre da Seara enviar-nos operários para que o seu reino venha e todos os homens possam comungar um dia o pão que dá a vida eterna. Amém. Nossa Senhora da Eucaristia, rogai por nós que recorremos a vós para que sejamos dignos das promessas de Cristo. Amém.
1: Amém.
0: Jesus Eucarístico,
1: tu és o meu paraíso.
0: Jesus Eucarístico,
1: tu és o meu paraíso.
0: Jesus Eucarístico,
1: tu és o meu paraíso.
0: Não há poder maior do que o poder da Santíssima Trindade, e é com este poder que somos revestidos, em nome do Pai e do Filho e do Espírito Santo. Amém.
1: Amém.
0: Viva Jesus Eucarístico.
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0: 3 e 3.
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Todas as vezes que ouvires o bater do relógio, às 3 horas da tarde, deves mergulhar toda na minha misericórdia, adorando-a e glorificando-a. Implora a onipotência dela em favor do mundo inteiro, especialmente dos pobres pecadores, porque nesse momento foi largamente aberta para toda a alma. Nessa hora, conseguirás tudo para ti e para os outros. Nessa hora, realizou-se a graça para todo o mundo. A misericórdia venceu.

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1: Irmãos e irmãs, povo de Deus, estamos então com mais este momento gracioso e feliz, quando todos os dias estamos com essa rede de rádios da Divina Misericórdia para nós rezarmos o texto da misericórdia. Jesus misericordioso, que olhas com amor para todos os que te buscam, ouvi as nossas súplicas, enxugai as nossas lágrimas, ajudar-nos a confiar em tua infinita misericórdia e a entregar a ti todas as nossas preocupações e aflições. Que teu amor cure as feridas do nosso coração e nos guie no caminho da paz e da esperança. Por isso, irmãos e irmãs, quando nós rezamos o texto todos os dias, vem justamente essas palavras que ajudam a nós a adentrarmos no mais profundo e íntimo, a clamarmos a misericórdia de nosso Senhor Jesus Cristo por todos nós pecadores, pela paz mundial, por todas as nossas necessidades, por tantos quantos se unem conosco e assim confiam e acreditam de que nada é impossível, porque as graças sempre chegam a tantos quantos oram e que sabem e que conhecem de que Jesus misericordioso é a razão pelo qual nós proclamamos a sua misericórdia por todos nós pecadores. Portanto, meus irmãos e minhas irmãs, que mais este terço em nossa vida, onde quer que vocês, irmãos e irmãs, estejam sintonizados com esta cadeia de rádios da Divina Misericórdia, saudando a todos os nossos radiovintes que estão sintonizados com a nossa rádio educadora FM 99.5 em Belém do São Francisco. Também saudamos os irmãos e irmãs que estão sintonizados com a nossa rádio Vale do Acaí FM Poção, juntos com a nossa web rádio Aparecida Petrolina, juntos com a nossa web rádio Serra Bonita Paraíba, juntos com a sua 87.9 FM Itabaiana Sergipe, e assim nós unimos com a nossa Agnus Dei FM 106.7. São estas emissoras que nos ajudam a chegarmos até a sua casa, a chegarmos ao mais distante, ao mais longínquo. Que você possa também ir buscar e colocar sobre a sua mesa um copo com água para você também beber esta água abençoada, que nós, no final do nosso programa, iremos também abençoar esta água para nós bebermos. Eu vou até pegar minha garrafinha que está aqui, que eu já estou com sede, para nós também abençoarmos esta água que está sobre o nosso domínio. Vamos então começarmos o nosso texto, invocando agora a Santíssima Trindade.

Assim, irmãos e irmãs, ao traçarmos mais uma vez o sinal da Santíssima Trindade e assim nos abandonarmos por inteiro à Santíssima Trindade, invocando esta presença trinitária de Deus que é Pai, Filho e Espírito Santo sobre nós, que nós confiamos e confiaremos sempre, pedindo a Deus nosso Pai que governa nossa mente, para podermos então sermos agraciados com os dons necessários e acima de tudo temos o controle com a tua presença que nos administrará para que nada assim possa nos afastarmos de ti. Da mesma forma pedimos ao teu filho Jesus, ó Pai, que também nos governe, que também nos oriente, que nos dê um coração semelhante ao dele. E assim juntos somos confiados plenamente ao Espírito Santo que nos concede os dons necessários para nós permanecermos todos os dias contando com essa presença amabilíssima do Espírito Santo que é fruto do amor do Pai e do Filho. E que você agora possa também se permitir que o Espírito Santo pare sobre você, sobre nós, sobre a tua casa, sobre a tua família, sobre tantas pessoas que estão conosco em oração. E assim confiamos e confiaremos sempre ao Espírito Santo, que sempre vem a nós com essa brisa leve, com essa brisa suave, que nos toca e que nos dá a certeza de que nós nunca estaremos sozinhos, porque somos e seremos sempre conduzidos pelo Espírito Santo. E assim venha sobre todos nós essa chama do Espírito Santo sobre as nossas cabeças, assim como em Pentecostes os Espíritos receberam esta língua de fogo sobre si, esta língua de fogo espiritual, esta língua de fogo com muito poder para poder transmitir a verdade libertadora, para falar em línguas diversas, e todos compreenderam de que assim os apóstolos estavam tomados pelo Espírito Santo e anunciando o reino dos céus. Que o Espírito Santo também venha sobre nós para nos darmos forças, coragem e ânimo, mesmo diante de nossas preocupações, de nossas angústias, de nossas perturbações, de nossas decepções, de nossos aperreios, mesmo diante de qualquer situação que nós, que você, que eu, estejamos passando, mas que nós confiamos e confiaremos sempre, porque o Espírito Santo, ele estará sempre agindo em favor de todos que oram e confiam e que pedem, clamando assim a presença do Espírito Santo.

Vem, Espírito Santo Consolador, concedei-nos o dom da fortaleza, fortalecei nossa alma para superar as dificuldades de cada dia, os tormentos das perseguições e as insídias do maligno. Ajudai-nos a sermos fortes em meio às fraquezas espirituais, para que nós não sejamos sinais, para que nós sejamos sinais de teu amor e bondade em meio a tantas provações. Vem, Espírito Santo de luz, ilumina nossas vidas, ilumina nossas famílias, ilumina tantos quantos estão agora conosco, em casa, na cidade, no campo, no trabalho, no seu automóvel. Concedê-nos o dom da sabedoria, que nós tenhamos o discernimento necessário para distinguir o mal do bem, a mentira da verdade, a guerra da paz. Que tua santa sabedoria ilumine os espaços confusos de nossa alma. Vem, vem, vem, Espírito Santo Paráclito, concedê-nos o dom do entendimento, para que nós compreendamos corretamente a vontade do Pai Celestial para a nossa vida. Dá-nos a entender o próximo com amor, misericórdia e paz, que nós compreendamos com todo o nosso ser o amor de Cristo por nós e por toda a humanidade. Vem, Espírito Santo.

Espírito Santo, enchei os corações dos vossos fiéis e acendei neles o fogo do vosso amor. Enviai, Senhor, vosso Espírito, e tudo será criado, e renovareis a face da terra. Oremos, ó Deus, que instruís os corações dos vossos fiéis, com a luz do Espírito Santo, fazei que apreciemos retamente todas as coisas, segundo o mesmo Espírito, e gozemos sempre de sua consolação, por Cristo nosso Senhor. Amém.

E assim, amados irmãos e irmãs, cheios das bênçãos e das graças que o Senhor nos dá e continuará nos dando todos os dias, que nós temos a necessidade de proclamarmos a misericórdia de nosso Senhor Jesus Cristo. Vamos então apresentar ao Senhor as nossas preces, as nossas súplicas, os nossos agradecimentos, e assim também apresentar ao Senhor os pedidos de tantos irmãos e irmãs que assim se unem conosco para nós rezarmos pelas seguintes intenções. Rezemos então por Bento Miguel, que está em estado grave na UTI. Que Jesus misericordioso tenha misericórdia desse nosso irmão. Rezemos por Maria Rafaela e família, que as mãos do Senhor Jesus estenda sobre a sua casa, minha filha. Márcio do Sítio Pintada, pede orações por ele, sua família, por todos os padres e servos da obra da misericórdia. Que assim também confiamos e permaneceremos em oração. Oração por Maria Zélia de Oliveira e toda a sua família. Ação de graça pela recuperação de Joyce e Vitória Leão. Que coisa tão boa esse momento de partilha. Oração pela saúde de Laís Cavalcante Macedo. Também oração pela libertação de Mateus Nascimento Vale e Otávio Ferreira. E também pelas orações de vocês que estão em casa, na cidade, no campo. Oração por vocês que estão doentes em casa, nos hospitais. Oração por vocês que estão nos cárceres. Oração pelas nossas crianças, idosos, adolescentes e jovens. Oração pelas nossas famílias. Oração por você, Gorete, lá da Pedra. Que Deus, na sua infinita misericórdia, te conceda forças e essa cura física, tal e qual também espiritual. A Vera, Maísa, Marli, a tantos quantos estão sintonizados conosco na Pedra, os que estão em Pesqueira também, ali na Paróquia de Cristo Rei e nas demais comunidades, lá no Brejo da Mar de Deus, São Domingos, Belo Jardim, meus conterrâneos, e a tantos quantos estão em outras cidades, que assim rezamos por todos os missionários e missionárias neste mês de outubro, mês das missões, por todos que estão em festa, celebrando então as festividades em honra a Nossa Senhora Aparecida e também a Nossa Senhora do Rosário. E assim vivendo, louvando, agradecendo, bendizendo, honrando o nome santo e poderoso de Jesus misericordioso, assim elevamos nossas preces e súplicas e agradecimentos a Deus.

0: Jesus misericordioso, em nós confiamos, em vós confiamos todos os pedidos, todas as súplicas, todas as preces e orações que a ti são elevadas. Derramai sobre nós a vossa misericórdia, curai nossas feridas, perdoai nossos pecados e conduzi-nos nossa vida no caminho do amor. Assim seja. Amém. Com um terço na mão,
1: inimigo no chão.
0: E juntos rezamos ao Pai. Pai nosso que estás nos céus, santificado seja o vosso nome, venha a nós o vosso reino, seja feita a vossa vontade, assim na terra como no céu.
1: O pão nosso de cada dia nos dai hoje, perdoai as nossas ofensas, assim como nós perdoamos aqueles que têm ofendido, e não os deixeis cair em tentação, mas livrai-lhes do mal. Amém.
0: Ave Maria, cheia de graça, o Senhor é convosco, bendita sois vós entre as mulheres, bendito é o fruto do vosso ventre, Jesus.
1: Santa Maria, Mãe de Deus, rogai por nós, pecadores, agora e na hora de nossa morte. Amém.
0: Creio em Deus Pai Todo-Poderoso, Criador do céu e da terra, e em Jesus Cristo, seu único Filho, nosso Senhor, que foi concebido pelo poder do Espírito Santo, nasceu da Virgem Maria, padeceu sob Pôncio Pilatos, foi crucificado, morto e sepultado, desceu à mansão dos mortos, ressuscitou ao terceiro dia, subiu aos céus, está sentado à direita de Deus Pai Todo-Poderoso, donde há de vir a julgar os vivos e os mortos.
1: Creio no Espírito Santo,
0: na Santa Igreja Católica, na comunhão dos santos, na remissão dos pecados, na ressurreição da carne, na vida eterna. Amém. Amém. Jesus misericordioso,
1: eu confio em vós.
0: Ó sangue e água que jorraste do coração de Jesus como fonte de misericórdia para nós,
1: eu confio em vós.
0: Eterno Pai, eu vos ofereço o corpo e sangue, alma e divindade de vosso deletíssimo Filho, nosso Senhor Jesus Cristo, em expiação dos nossos pecados e dos pecados do mundo inteiro. Pela sua dolorosa paixão,
1: tende misericórdia de nós e do mundo inteiro.
0: Pela sua dolorosa paixão,
1: tende misericórdia de nós e do mundo inteiro.
0: Pela sua dolorosa paixão,
1: tende misericórdia de nós e do mundo inteiro.
0: Pela sua dolorosa paixão,
1: tende misericórdia de nós e do mundo inteiro.
0: Pela sua dolorosa paixão,
1: tende misericórdia de nós e do mundo inteiro.
0: Pela sua dolorosa paixão,
1: tende misericórdia de nós e do mundo inteiro.
0: Pela sua dolorosa paixão,
1: tende misericórdia de nós e do mundo inteiro.
0: Pela sua dolorosa paixão,
1: tende misericórdia de nós e do mundo inteiro.
0: Pela sua dolorosa paixão,
1: tende misericórdia de nós e do mundo inteiro.
0: Pela sua dolorosa paixão,
1: tende misericórdia de nós e do mundo inteiro.
0: Ó sangue e água que jorraste do coração de Jesus como fonte de misericórdia para nós,
1: eu confio em vós.
0: Eterno Pai, eu vos ofereço o corpo e sangue, alma e divindade de vosso deletíssimo Filho, nosso Senhor Jesus Cristo, em expiação dos nossos pecados e dos pecados do mundo inteiro.
1: Pela sua dolorosa paixão,
0: tende misericórdia de nós e do mundo inteiro.
1: Pela sua dolorosa paixão,
0: tende misericórdia de nós e do mundo inteiro.
1: Pela sua dolorosa paixão,
0: tende misericórdia de nós e do mundo inteiro.
1: Pela sua dolorosa paixão,
0: tende misericórdia de nós e do mundo inteiro.
1: Pela sua dolorosa paixão,
0: tende misericórdia de nós e do mundo inteiro.
1: Pela sua dolorosa paixão,
0: tende misericórdia de nós e do mundo inteiro.
1: Pela sua dolorosa paixão,
0: tende misericórdia de nós e do mundo inteiro.
1: Pela sua dolorosa paixão,
0: tende misericórdia de nós e do mundo inteiro.
1: Pela sua dolorosa paixão,
0: tende misericórdia de nós e do mundo inteiro.
1: Pela sua dolorosa paixão,
0: tende misericórdia de nós e do mundo inteiro. Ó sangue e água que jorraste do coração de Jesus como fonte de misericórdia para nós,
1: eu confio em vós.
0: Eterno Pai, eu vos ofereço corpo e sangue, alma e divindade de vosso deletíssimo Filho, nosso Senhor Jesus Cristo, em expiação dos nossos pecados e dos pecados do mundo inteiro. pela sua dolorosa paixão,
1: tende misericórdia de nós e do mundo inteiro.
0: Pela sua dolorosa paixão,
1: tende misericórdia de nós e do mundo inteiro.
0: Pela sua dolorosa paixão,
1: tende misericórdia de nós e do mundo inteiro.
0: Pela sua dolorosa paixão,
1: tende misericórdia de nós e do mundo inteiro.
0: Pela sua dolorosa paixão,
1: tende misericórdia de nós e do mundo inteiro.
0: Pela sua dolorosa paixão,
1: tende misericórdia de nós e do mundo inteiro.
0: Pela sua dolorosa paixão,
1: tende misericórdia de nós e do mundo inteiro.
0: Pela sua dolorosa paixão,
1: tende misericórdia de nós e do mundo inteiro.
0: Pela sua dolorosa paixão,
1: tende misericórdia de nós e do mundo inteiro.
0: Pela sua dolorosa paixão,
1: tende misericórdia de nós e do mundo inteiro.
0: Ó sangue e água que jorrastes do coração de Jesus como fonte de misericórdia para nós,
1: eu confio em vós.
0: Eterno Pai, eu vos ofereço o corpo e sangue, alma e divindade de vosso deletíssimo Filho, nosso Senhor Jesus Cristo, em expiação dos nossos pecados e dos pecados do mundo inteiro.
1: Pela sua dolorosa paixão,
0: tende misericórdia de nós e do mundo inteiro.
1: Pela sua dolorosa paixão,
0: tende misericórdia de nós e do mundo inteiro.
1: Pela sua dolorosa paixão,
0: tende misericórdia de nós e do mundo inteiro.
1: Pela sua dolorosa paixão,
0: tende misericórdia de nós e do mundo inteiro.
1: Pela sua dolorosa paixão,
0: tende misericórdia de nós e do mundo inteiro.
1: Pela sua dolorosa paixão,
0: tende misericórdia de nós e do mundo inteiro.
1: Pela sua dolorosa paixão,
0: tende misericórdia de nós e do mundo inteiro.
1: Pela sua dolorosa paixão,
0: tende misericórdia de nós e do mundo inteiro.
1: Pela sua dolorosa paixão,
0: tende misericórdia de nós e do mundo inteiro.
1: Pela sua dolorosa paixão,
0: tende misericórdia de nós e do mundo inteiro. Ó sangue e água que jorrastes do coração de Jesus como fonte de misericórdia para nós,
1: eu confio em vós.
0: Eterno Pai, eu vos ofereço o corpo e sangue, alma e divindade de vosso deletíssimo Filho, nosso Senhor Jesus Cristo, em expiação dos nossos pecados e dos pecados do mundo inteiro. Irmãos e irmãs, como sempre, nós procuramos nos ajoelharmos e assim juntos proclamarmos nesta última dezena de joelhos, rezando piedosamente e clamando a misericórdia do nosso Senhor Jesus Cristo por todos nós pecadores, pela paz mundial, por toda a nossa nação brasileira, por todos os doentes, enfim, pelas intenções particulares que estão em nosso coração, rezando pelo nosso Congresso Eucarístico Jovem na próxima semana, quando teremos uma presença bonita dos jovens de toda a Diocese de Pesqueira e das demais dioceses, vivendo e celebrando o Congresso Eucarístico Jovem no Santuário da Divina Misericórdia, 16, 17 e 18. E assim juntos proclamamos a misericórdia de nosso Senhor Jesus Cristo pelas intenções e por todos os doentes e pela paz e conversão de todos nós pecadores. Pela sua dolorosa paixão,
1: tende misericórdia de nós e do mundo inteiro.
0: Pela sua dolorosa paixão,
1: tende misericórdia de nós e do mundo inteiro.
0: Pela sua dolorosa paixão,
1: tende misericórdia de nós e do mundo inteiro.
0: Pela sua dolorosa paixão,
1: tende misericórdia de nós e do mundo inteiro.
0: Pela sua dolorosa paixão,
1: tende misericórdia de nós e do mundo inteiro.
0: Pela sua dolorosa paixão,
1: tende misericórdia de nós e do mundo inteiro.
0: Pela sua dolorosa paixão,
1: tende misericórdia de nós e do mundo inteiro.
0: Pela sua dolorosa paixão,
1: tende misericórdia de nós e do mundo inteiro.
0: Pela sua dolorosa paixão,
1: tende misericórdia de nós e do mundo
0: inteiro.
1: Pela
0: sua dolorosa paixão,
1: tende misericórdia de nós e do mundo inteiro.
0: Deus santo,
1: Deus forte,
0: Deus imortal,
1: tende piedade de nós e do mundo inteiro.
0: Deus santo,
1: Deus forte,
0: Deus imortal,
1: tende piedade de nós e do mundo
0: inteiro.
1: Deus
0: santo,
1: Deus forte,
0: Deus imortal,
1: tende piedade piedades de nós e do mundo.
0: Jesus misericordioso,
1: eu confio em vós.
0: Jesus misericordioso,
1: eu confio em vós.
0: Jesus misericordioso,
1: eu confio em vós.
0: Nossa Senhora Mãe da Misericórdia,
1: rogai por nós.
0: São José,
1: rogai por nós.
0: São Pedro e São Paulo,
1: rogai por nós.
0: Santo Antônio,
1: rogai por nós.
0: São João Batista,
1: rogai por nós.
0: Santa Faustina,
1: rogai por nós.
0: São Padre Pio,
1: rogai por nós.
0: São João Paulo II,
1: rogai por nós.
0: Todos os santos e santas de Deus,
1: rogai por nós.
0: São Miguel Arcanjo,
1: protegemos e defendemos do combate.
0: São Miguel Arcanjo,
1: protegemos e defendemos do combate.
0: São Miguel Arcanjo,
1: protegemos e defendemos do combate.
0: Senhor Jesus, na hora santa em que em teu coração foi transpassado o sangue e a água que jorraram, de ti nos lavam, purificam e renovam o nosso ser. Diante da tua cruz encontramos perdão e esperança. Lava-nos de todo o pecado, cura as feridas do nosso coração, ensina-nos a viver na santidade. Que o teu sangue precioso seja nossa defesa e a tua misericórdia nossa força de cada dia. Jesus misericordioso,
1: eu confio em vós.
0: Não há poder maior do que o poder da Santíssima Trindade, e é com este poder que todos nós somos revestidos, em nome do Pai e do Filho e do Espírito Santo. Amém. Amados irmãos e irmãs, damos graças ao Senhor, porque eterna é a sua misericórdia. E obrigado pela sua audiência, obrigado por vocês fazerem com que este dia seja muito mais forte ainda e importante, porque contamos com a vossa presença ao elevarmos juntos as nossas preces a Jesus misericordioso. E juntos continuaremos e permaneceremos todos os dias por esta rede de raios da Divina Misericórdia, rezando o texto da Divina Misericórdia. Vamos então de música. São 15 horas e 34 minutos. Estamos no estúdio São Padre Pio, em Serra das Varas, Arco Verde, Pernambuco, Brasil. Cantemos.

Assim nós vamos seguindo com o nosso programa. Obrigado por você que se encontra aí. Onde é que você está? Sinta-se abraçado por todos nós que fazemos o nosso programa. Jesus misericordioso, esse texto da Divina Misericórdia. Obrigado, obrigadíssimo, todos os dias estamos juntos. Vamos então aclamarmos o Santo Evangelho.

0: O Senhor esteja convosco.
1: Ele está no meio de nós.
0: Proclamação do Evangelho de nosso Senhor Jesus Cristo, segundo Lucas.
1: Glória a vós, Senhor.
0: Capítulo 11, versículos de 5 a 13. 11, 5 a 13. Naquele tempo, disse Jesus aos seus discípulos: se um de vós tiver um amigo e for procurá-lo à meia-noite, e lhe disser: amigo, empresta-me 3 pães, porque um amigo meu chegou de viagem e nada tenho para lhe oferecer. E se o outro responder lá de dentro: não me incomodes, já tranquei a porta, e meus filhos e eu já estamos deitados, não me posso levantar para te dar os pães, eu vos declaro: mesmo que o outro não se levante para dá-los, porque é seu amigo, vai levantar-se, ao menos por causa da impertinência dele, e lhe dará quanto for necessário. Portanto, eu vos digo: pedi e recebereis, procurai e encontrareis, batei e vos será aberto. Pois quem pede, recebe; quem procura, encontra; e para quem bate, se abrirá. Será que algum de vós, que é pai, se o filho pedir um peixe, lhe dará uma cobra? Ou ainda, se pedir um ovo, lhe dará um escorpião? Ora, se vós que sois maus, sabeis dar coisas boas aos vossos filhos, quanto mais o Pai do céu dará o Espírito Santo aos que o pedirem.

Os irmãos e irmãs, que belíssimo evangelho. Eu gosto muito desse evangelho, porque ele tem uma conotação voltada para uma vida de oração, de uma oração confiante, de uma oração que se eleva a Deus com muita certeza de que, conforme Jesus disse, e assim eu repito, quando ele fala na insistência e na persistência da oração. Portanto, eu vos digo, pedi e recebereis, procurai e encontrareis, batei e vos será aberto, pois quem pede recebe, quem procura encontra, e para quem bate se abrirá. São estas palavras que ajudam a nós a termos uma fé esperançosa no Deus vivo e verdadeiro, que nunca e jamais desamparará

0: a quem quer que seja, quando estes filhos e filhas se voltam ao Pai e oram confiantes. Por isso, Jesus, no Evangelho que assim ouvimos de Lucas, ele procura ensinar a rezar com perseverança. Na passagem, nós ouvimos que Jesus ensina que a oração precisa ser persistente, meus irmãos. Como um amigo que insiste em bater a porta à meia-noite, e de todo jeito esse amigo vai lhe atender porque ele está insistindo, persistindo, e confia de que ele vai ajudá-lo numa hora desprovida. Porque, meus irmãos e minhas irmãs, a confiança no Deus verdadeiro deve ser grandiosa, não pode ser ter uma confiança duvidosa, mas uma confiança plena, que acredita de que o Pai vai providenciar, de que o Pai vai dar o que você, eu e todos nós precisamos. Porque a oração constante educa o coração, minha gente. A oração constante educa o coração. E a discernir a vontade de Deus. Qual é a vontade de Deus na sua vida? Qual é a vontade de Deus na sua vida? A permanecer atento aos sinais e assim encontrar o quê? Forças para enfrentar as dificuldades diárias. E quem pode nos dar forças é o próprio Deus. Ele que nos dará sempre forças para nós enfrentarmos as dificuldades diárias. E assim, meus irmãos, que cada momento da sua vida, que cada momento de vossa oração se torne um diálogo profundo com Deus. Não fazer aquelas coisas apressadas, Pai Nosso que estamos correndo. Não pode ser assim. Tem que ser uma coisa assim muito, muito profundo o seu diálogo com Deus. Uma oração que vem do coração. Uma oração que vem do coração e que você ali conversa como se estivesse conversando com seu maior e melhor amigo. E assim, através deste diálogo profundo, silencioso e perseverante com o Pai, fortalecendo então a presença do Espírito Santo, que vem sobre nós e assim traz e coloca dentro do coração da gente essa confiança, essa paz, esta alegria, para nós vivermos plenamente todos os dias, em nome de Jesus. Comece então a conversar mais com Deus, tirar mais tempo a Deus e a confiar mais em Deus, porque quando se confia no poder divino e tendo fé do tamanho do grão de mostarda, pode ter certeza que nada é impossível, porque tudo é possível em nome de Jesus. Diga amém. Amém?
1: Amém.
0: Amém, meu filho?
1: Amém.
0: Graças a Deus. E assim vamos seguindo, em nome do Senhor. Daqui a pouco, temos o querigma com o padre Edson Rodrigues. E em seguida, a Santa Missa no Santuário da Vila Misericórdia. E hoje, às 7 horas da noite, estarei celebrando lá no Bacoré, iniciando o tríduo de preparação para a festa de Nossa Senhora Aparecida na comunidade do Bacoré. Amanhã teremos, então, as celebrações nas comunidades e também as atividades. É muitas festas e tantos lugares, é tanto convite que a gente não pode nem se dobrar a tantos lugares, né? Porque tanta gente. Já hoje um padre me chamou: padre, vem fazer a abertura da festa. Eu disse: já tenho compromisso. É muita coisa, né? Então, oremos para que o Senhor mande mais operários para a messe, porque a messe é grande e os pastores são poucos. Amém?

Irmãos e irmãs, olha que bonito aqui o número 1160, 1160, página 291. Olha o que nós temos aqui como mensagem do Diário de Santa Faustina. Para os punir, tenho eternidade, mas agora prolongo-lhes o tempo da misericórdia. Contudo, ai deles se não reconhecerem o tempo da minha visita. Minha filha, secretária da minha misericórdia, estás obrigada não só a escrever e divulgar a minha misericórdia, mas também a pedir por eles a graça, para que também eles bendigam a minha misericórdia. Que belo!

E assim, amados irmãos e irmãs, que também chega aos mais longínquos estas palavras belas do Diário de Santa Faustina, da grande missão que também nós recebemos de levarmos adiante a misericórdia do nosso Senhor Jesus Cristo, assim como foi confiada a Santa Faustina, secretária da misericórdia. Também é um dever nosso de divulgarmos a misericórdia de nosso Senhor Jesus Cristo para o mundo inteiro, para que também todos possam bendizer a misericórdia de nosso Senhor Jesus Cristo. Assim seja.

E assim, amados irmãos e irmãs, vamos também nós apresentar ao Senhor os aniversariantes do dia 8 de outubro de 2026, cantando parabéns para os aniversariantes do dia.

Parabéns, muitas felicidades para Flávia Dantas Araújo da Silva, Israel Batista da Silva, José Fernando da Silva, Valdenice Araújo, Matias Cordeiro, William Camila Freitas de Albuquerque Ramos, e ação de graças por Nadiele da Silva Cavalcante. A vocês, nossos cooperadores, e a todos que estão em festa, nossos parabéns, muitas felicidades. Quem canta para vocês é Roberto Carlos.

0: A Michele Bezerra de Lima, sétimo dia de seu falecimento. Maria da Glória Dantas, Eric Rian, o Alisson Nogueira, Joaquim Monteiro, Maria Tereza de Jesus Monteiro, Geraldo Monteiro, Quitéria Lucinda Serafim, Benedito Antônio Serafim, Auristela Liberal Nascimento, Tarcísio Liberal Nascimento, Filonila Barbosa, José Augusto Maciel, Helena Barbosa Maciel, José Augusto Andrade. A estes irmãos e irmãs e a tantos quantos já partiram do nosso convívio, dá-lhe, Senhor, descanso eterno e brilhe para sempre a luz de Cristo. Descanso eterno, dá-lhe, Senhor.
1: A luz perpétua resplendor.
0: Descanse em paz. Amém.
1: Amém.

Amados irmãos e irmãs, obrigado a todos que estão sintonizados com esta rede de rádios da Divina Misericórdia, a nossa Rádio Educadora Belém de São Francisco, Rádio Vale do Acaí, Poção, a nossa Web Rádio Aparecida Petrolina, Web Rádio Serra Bonita Paraíba, junto com sua 87.9 FM Itabaiana Sergipe. Formamos então esta rede de rádios da Divina Misericórdia com a nossa Agnus Dei FM 106.7. 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Depois estaremos apresentando a programação, fechando então todas as nossas atrações durante esta semana do Natal Vida e Luz. Olha que já está ficando bonito, já começamos toda a parte de iluminação aqui no santuário, uma decoração diferenciada, uma iluminação diferenciada, enfim, está ficando bonito para você, mais uma vez, se fazer presente no Santuário da Divina Misericórdia e abrilhantar o nosso Natal. 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

0: Amados irmãos e irmãs, lembrando que logo mais às 17 horas, Santa Missa aqui no Santuário da Divina Misericórdia. Também Santa Missa lá no Bacoré, às 7 horas da noite, abertura do trido de preparação de Nossa Senhora Aparecida. E assim, lembrando a todos que se sintam convidados para estar conosco e juntos. Ô Caio, diz aí para nós o que teremos assim de novidade para o Natal, para a Jornada Eucarística Jovem, que vai ser 16, 17 e 18. Você não é do FMJ, meu filho?
1: Exatamente, padre.
0: Então fale, porque você não quer falar, mas fale.
1: Vai ser 16, 17 e 18 e a gente vai ter muitas atrações, tá? A gente convida vocês jovens que venham ter esses três dias, né, de um encontro com Cristo, mas não é só isso, tá, gente? A gente vai ter muitas atrações. Gustavo vai falar um pouquinho sobre as atrações que nós vamos ter, tá? Mas não é só isso, tá, gente? A gente vai também acompanhar vocês o tempo todo, né, com psicólogos, né? Vai ter o padre que vai estar confessando também, aqueles que quiserem, viu? Gustavo, fala um pouquinho pra gente das nossas atrações.
2: Então, assim, comunicando que na Jornada Eucarística teremos aqui, sabe quem? O Instituto RESD estará conosco aqui. E teve um jovem muito famoso na internet, influência católica, agora é revolução, assim, influência católica, chamado J. Dantas. Ele é do Jovem Sarados e também estará conosco também na Jornada Eucarística.
0: Olha, coisa boa, né? Então vamos... Tem inscrições, não é? Qual é o meio pelo qual a gente pode fazer essa inscrição?
2: Você pode acessar pelo Google o site terradamisericordia.com.br. Acesse lá e faça sua inscrição.
0: E assim você participa da nossa Jornada Eucarística Jovem, 16, 17. Paga alguma taxa, meu filho?
2: Paga sim, padre, a inscrição.
0: Quanto, meu filho?
2: R$100, se eu não me engano.
0: É? R$100.
2: R$100? Mas a sexta-feira é de graça, que é com a juventude.
0: Sim, mas R$100 com as refeições e tudo.
2: Isso, isso.
0: É isso que eu quero saber, né? Isso, porque isso. Teremos as refeições, são duas diárias, né? Por R$100. São dois cafés, dois almoços e dois jantares, né?
1: Exatamente, padre. E assim, os R$100 é para os dois dias, mas o primeiro dia é de graça, entendeu? A gente faz a parceria com a prefeitura e traz esses jovens, né? Para que eles possam ter esse dia. Então, aqueles que quiserem participar, né? Fale com a direção do seu colégio. Você pode entrar em contato também com o FMJ para ver como vai ser tudo. E provavelmente o ônibus será disponibilizado para que vocês possam vir participar. E vai ser tudo de graça. Os dois dias seguintes é que você paga a inscrição, mas com a inscrição você tem acesso a gincanas, brincadeiras, tá, gente? Também tem os shows, as apresentações, que é J. Cássio, né?
2: Isso, J. Dantas e Jesus também.
1: Exatamente, pessoal. Então,
0: e assim, agradecendo a Deus e colocando aos cuidados de Nossa Senhora Aparecida, a gente diz: querida Mãe Nossa, Senhora Aparecida, vós que nos amais e nos guiais todos os dias, vós que sois a mais bela das mães, a quem nós amamos de todo o nosso coração, nós os pedimos mais uma vez que nos ajudem a alcançarmos uma graça, entre tantas graças, essa graça especial que agora colocamos em teu colo, Mãe Aparecida. Sei que assim vós ajudarás a todos quantos necessitam de uma graça especial, acompanhar-nos sempre até a hora da nossa morte. Nossa Senhora Aparecida, rogai por nós. Nossa Senhora Aparecida,
2: rogai por nós.
0: Nossa Senhora Aparecida,
2: rogai por nós.
0: O Senhor esteja convosco.
2: Ele está no meio de nós.
0: Desça sobre vós, sobre vossa casa, sobre vossa família. A bênção de Deus Todo-Poderoso, Pai, Filho e Espírito Santo.
2: Amém.
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Olá, minha gente querida, muito boa tarde a você que me escuta agora pela Rádio Agnus Dei FM na frequência 106.7, pelo nosso aplicativo ou pela nossa página terradamisericórdia.com.br. Cá estamos nós, chegamos, cá estamos com o nosso querigma desta quinta-feira eucarística. Hoje é dia 8 de outubro de 2026. Programa de número 69. Estamos juntos com você aqui em mais uma tarde de catequese, de dúvidas católicas, nesta semana especial da Padroeira. Estamos numa semana muito especial, preparando a festa de Nossa Senhora Aparecida, Rainha e Padroeira do Brasil. Comunicando com você aqui o Padre Edson Rodrigues, o nosso querigma desta quinta-feira está no ar.

Saudando a você hoje nessa quinta-feira, já perguntando a você se já fez a sua visita ao Santíssimo Sacramento, ao Sacrário, já fez? Hoje é quinta-feira, né? É dia de a gente dar uma passadinha em uma igreja, onde estiver aberta, ou algum momento de adoração, ou alguma missa que tiver. Hoje é quinta-feira, dia de culto eucarístico. Para católicos que possam e tenham condição de fazer isso em tempo, vá na igreja, faça uma visita a Jesus do Santíssimo Sacramento, participe de uma missa, enfim, um momento eucarístico com Jesus. Hoje é quinta-feira, é dia para isto. Nós queremos abraçar ao pessoal da comunidade de Cacimbão, que começa hoje a festa de sua padroeira, Nossa Senhora do Rosário, que celebramos ontem, mas a comunidade celebrará o seu tríduo a partir de hoje, lá em Cacimbão, na área pastoral de Nossa Senhora do Carmo, na cidade de Pesqueira. Um abraço também ao pessoal de Buíque, as comunidades de Buíque que estão celebrando Nossa Senhora Aparecida nesses dias. Queremos abraçar as equipes de Nossa Senhora que tem como padroeira Nossa Senhora Aparecida. E já pensando desde agora no gesto concreto da novena. Toda novena tem que ter um gesto concreto. Lógico, senão vira só tradição. Ou pior, tradicionalismo, que é mais complicado ainda. Qual será o gesto concreto da novena de Nossa Senhora Aparecida? Pode ter um gesto concreto individual e pode ter um gesto concreto coletivo. Se você está fazendo a novena com um grupo, pode se pensar num gesto coletivo. Se é individual, você pensa também o que fazer concretamente para dar sentido à novena de Nossa Senhora Aparecida deste ano. Então vamos pensando qual é o gesto concreto que será feito na próxima semana, ao terminar a novena de Aparecida. Um gesto deve ser feito para marcar este momento dessas festividades deste ano.

Mas agora vamos começar o nosso programa, a linha aberta pelo 87-99185-3312. A gente essa semana está dedicando as perguntas a temas que nos falam da realidade de Nossa Senhora e outros temas que vão chegando por aqui.

Aqui nos chega uma pergunta lá da cidade de Brejão. Quem nos escreve aqui, quem nos manda o seu zap aqui, é Francisco. E Francisco pergunta no texto, na oração do texto, quando a gente reza a oração do texto, Pai Nosso, Ave Maria, os mistérios, no fim tem a oração da Salve Rainha. Como é que surgiu essa oração da Salve Rainha? Essa oração da Salve Rainha já vem há quase 1000 anos. É uma oração que reúne uma súplica, não é? Um louvor à Mãe de Deus, a confiança na intercessão da Mãe de Deus e a esperança de chegar junto a Jesus. 4 coisas da oração. Já percebeu isso ou não? Na Salve Rainha, Maria é invocada como Mãe de Misericórdia, não da Misericórdia. Faz diferença? Faz sim. A misericórdia dá a impressão de ser uma pessoa, simplesmente. De misericórdia é o coração de Maria que é cheio disto. Então é Salve Rainha, Mãe de Misericórdia. A autoria da Salve Rainha ainda permanece incerta, não se sabe. Tradicionalmente, o texto da Salve Rainha se diz que foi o bem-aventurado Hermano de Richenau, conhecido como Hermanus Contractus. Era um monge beneditino do século XI. Ao longo da história, a composição da Salve Rainha também foi ligada a outros nomes, como São Bernardo de Claraval, São Pedro de Monsoro, sem que tenha sido possível estabelecer sua autoria de maneira definitiva. Afinal, não se sabe bem quem fez a Salve Rainha. Lá por volta de 1221, segundo a tradição dominicana, os frades de São Domingos passaram a cantar a Salve Rainha no final da noite, após a oração das completas. Os franciscanos também tiveram um papel importante na propagação do uso da Salve Rainha. Ao longo do século XIII, veja bem, a Salve Rainha foi, aos poucos, entrando nas tradições litúrgicas e diferentes ordens religiosas e acabou entrando no Breviário Romano. A Salve Rainha, no meio dos dominicanos, franciscanos e outras comunidades, favoreceu com que a Salve Rainha fosse uma das mais conhecidas antífonas marianas do Ocidente Cristão.

Vejamos agora de que nos fala a Salve Rainha. Veja, a Salve Rainha, ela tem uma unidade que conduz a gente que reza por várias situações espirituais. A oração começa com uma saudação régia e materna à Nossa Senhora. Salve Rainha, Mãe de Misericórdia, vida, doçura e esperança nossa. Salve. Essa é a primeira parte da Salve Rainha, que é exatamente essa saudação, considerando Maria como rainha e mãe nossa. Logo depois passa para reconhecer a condição humana, quando diz assim: a vós bradamos os degredados filhos de Eva. E ainda continuamos dizendo: a vós suspiramos, gemendo e chorando neste vale de lágrimas. O mundo em que vivemos, a vida que temos, é uma vida passageira e mesmo assim marcada por muito sofrimento. E a gente recorre a Maria também por isso. Dessa consciência, então, nasce o pedido de auxílio. Recorremos a Maria, que nós invocamos como advogada, eia, pois, advogada nossa. Aí a gente faz um pedido: esses vossos olhos misericordiosos, voltem-se para nós, ou seja, a nós volvei. Significa: os olhos piedosos, misericordiosos da Virgem Maria, se voltem para nós, em meio às dificuldades da peregrinação terrena. Na última parte da Salve Rainha, a gente manifesta para onde a nossa oração está voltada. Uma oração mariana termina com a pessoa de Jesus. E depois desse desterro, ou seja, depois dessa vida aqui na terra, mostrai-nos Jesus. Quem é Jesus? Bendito fruto do vosso ventre. Aqui não é bendito é o fruto, não. Na Salve Rainha a gente não diz bendito é o fruto. Mostrai-nos Jesus, bendito fruto do vosso ventre. Ou seja, ele é o fruto bendito do ventre de Maria. Muita gente reza de modo errado, né? Depois desse desterro, mostrai-nos Jesus, bendito é o fruto. Não, não, não. Na Salve Rainha, não. A gente diz bendito é o fruto na Ave Maria. Bendita sois vós entre as mulheres, bendito é o fruto. Isso sim, lá na Ave Maria, sim. Na Salve Rainha, mostrai-nos Jesus, bendito fruto do vosso ventre. Jesus é o fruto bendito do ventre de Maria. E a gente, então, encontra do começo, saudando a rainha, a gente termina mostrando o rei, no final da Salve Rainha. No fundo, é uma oração que começa exaltando a mãe, mas termina colocando o filho acima de tudo. No ponto culminante, a pessoa de Jesus. E é aí que aparece de maneira mais clara o caráter cristocêntrico, Jesus no centro das coisas, da autêntica devoção mariana, que aliás é importante saber, né? Todo católico precisa saber disso. Toda devoção mariana conduz para Jesus e deve conduzir para Jesus, não fica em Nossa Senhora. Isso é catecismo da igreja, isso é orientação da igreja, sempre foi a pregação da igreja. Qualquer devoção mariana conduz ao filho. Percebeu isso já? Não? Nunca percebeu? Sempre é: façam tudo o que ele disser a vocês, não eu. O Senhor fez em mim maravilha, santo é o nome dele. Já percebeu como é que Nossa Senhora segura Jesus nos braços? Quando uma mãe segura uma criança ao colo, normalmente a criança fica de costas. O rosto da criança se volta para o ombro da mãe. No caso de Nossa Senhora, todas as imagens que tem Maria com Jesus nos braços, é Jesus que fica de frente e na frente dela. Por isso que é importante lembrar, as imagens são catequéticas, viu? Imagem não é só para a gente estar rezando só com ela, não. Imagem é catequética. A imagem ajuda a gente a entender as coisas. É aí que se fundamenta o sentido da imagem na Igreja Católica. Os crentes não entendem isso, não. Os crentes metem o pau, estão adorando imagens. Não, não tem nada a ver com isso. Para a gente não tem adoração nenhuma. A gente usa como instrumento de catequese. Você pega a imagem de Nossa Senhora, ela está com o menino no braço, sim, como toda mãe pega o menino no braço, mas ela está ostentando, ou seja, apresentando o menino na frente dela. Esse menino é meu, mas ele é seu Deus. Veja que bonito isso, né? É muito bonito na igreja essa alusão à questão da imagem de Nossa Senhora com o menino nos braços. Como a gente precisa aprender com a igreja isso. Então, toda devoção mariana é uma devoção cristocêntrica. A Nossa Senhora Aparecida, que a gente está celebrando essa semana, ela é rainha porque o filho é rei.
Entende? Então tudo leva a Cristo. Ele é a razão da nossa fé. Então Maria não é apresentada como o fim da caminhada, mas como a mãe que nos acompanha durante a peregrinação da gente. Pedir que ela nos mostre Jesus no fim da Salve Rainha, então, significa desejar que a gente quer chegar a uma comunhão com Ele, com Jesus, que é fruto bendito do ventre e é o único Salvador. Tudo que a gente faz no agrado e na devoção à mãe é voltado para o Filho. Agora, a pergunta é: a Salve Rainha só pode ser rezada no fim do terço? Não. Em algumas comunidades, inclusive, a Salve Rainha é rezada após a Santa Missa, por exemplo, de acordo com o costume local. Tem comunidade que faz isso. Reza-se também, por exemplo, nas exéquias, na encomendação de corpo. Não é só no final do terço que se reza a Salve Rainha, pode rezar em qualquer outro momento. Então aí está a beleza desta oração, tão simples, tão curta, mas que tem uma profundidade grande. Vou convidar você agora para rezar comigo a Salve Rainha. Vamos rezar juntos aqui no programa, nessa semana da padroeira, para recordar toda a nossa fé católica que se volta para Jesus? Reze comigo.

Salve Rainha, Mãe de Misericórdia, vida, doçura e esperança nossa, salve. A vós bradamos os degredados filhos de Eva, a vós suspiramos, gemendo e chorando neste vale de lágrimas. Eia, pois, advogada nossa, esses vossos olhos misericordiosos a nós volvei, e depois desse desterro, mostrai-nos Jesus, bendito fruto do vosso ventre, ó clemente, ó piedosa, ó doce e sempre Virgem Maria. Rogai por nós, Santa Mãe de Deus, para que sejamos dignos das promessas de Cristo.

0: O nosso querigma vai ao intervalo agora, daqui a pouco eu volto para o terceiro dogma mariano, o que a igreja ensina sobre a virgindade perpétua de Maria. Isso é depois do intervalo, eu volto já.
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3: 4h20.
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Estamos de volta neste sexto dia da novena da Padroeira. Juntos estamos na alegria de preparar a festa de Nossa Senhora Aparecida. Falando em festa da Padroeira, na próxima segunda-feira, dia 12, lá em Pesqueira, na nossa Catedral Diocesana, teremos a solenidade da Padroeira do Brasil, celebrada por Dom José Luiz Ferreira Salles, nosso Bispo Diocesano. Na paróquia da Catedral, nós teremos às 18h30, aliás, antes disso, às 18 horas, o Terço Mariano, na Capela de São João Batista, lá no bairro do Chucuruz. Às 6h30, a procissão saindo de lá para a Catedral, procissão luminosa, prepare sua lanterninha, viu, você de Pesqueira. E depois da Catedral, nós teremos a solene celebração eucarística com Dom José Luiz, cantada pelo nosso coral da Catedral, missa solene, bonita. Todo católico de Pesqueira, vamos à missa segunda-feira, homenagear a nossa mãe, a Virgem Aparecida, Rainha e Padroeira do Brasil. Seguimos com o nosso querigma, então, nesta quinta-feira eucarística, hoje dia bonito na igreja, né? Dia de culto eucarístico, adoração, celebrações, comunhão, confissão, enfim. É um dia muito místico, muito bonito, as quintas-feiras da igreja, recordando aquela quinta-feira lá da Santa Ceia. Mas agora vamos falar sobre o terceiro dogma mariano. A gente terça-feira falou sobre a Imaculada Conceição, o que significa. A gente falou sobre ontem sobre a maternidade divina, Maria, Mãe de Deus. E a gente fala hoje sobre o terceiro dogma dos quatro dogmas marianos. E o terceiro dogma é sobre a virgindade perpétua de Maria. Talvez o mais difícil de ser compreendido, porque na cabeça de muita gente, virgindade está ligada à questão biológica, à questão corporal. O catecismo diz que a virgindade de Maria manifesta a iniciativa absoluta de Deus na encarnação. Jesus foi concebido pelo Espírito Santo no seio da Virgem Maria, sem intervenção humana. Eu fiquei estarrecido esses dias de campanha política quando ouvi de um candidato um dos maiores desrespeitos que eu já pude ler sobre a Virgem Maria e o Espírito Santo. Um candidato, deputado que foi eleito, inclusive, muito bem votado, o mais votado. É impressionante como uma pessoa pode chegar a tamanha ignorância e ao mesmo tempo a tamanha maldade em fazer uma afirmação daquela sobre Nossa Senhora e o Espírito Santo. Eu manifesto aqui publicamente, não tenho receio de dizer, o meu repúdio ao que foi dito pelo deputado eleito hoje sobre Nossa Senhora e o Espírito Santo. Algo absurdo que eu jamais imaginei na minha vida ouvir alguém dizer sobre o Espírito Santo e a Virgem Maria, uma situação daquelas. Comentários à parte, vejamos aqui o nosso dogma. Jesus foi concebido pelo Espírito Santo no seio da Virgem Maria. Sem intervenção humana, isso é claro para a gente. As Sagradas Escrituras diz que o primeiro homem veio da terra e do pó e o segundo homem veio do céu. Referindo-se ao primeiro Adão e a Jesus como novo Adão. Quando a igreja proclama um dogma, é porque esse dogma já existia no coração do povo e na tradição cristã há muito tempo. A virgindade perpétua de Maria, como a gente pode entender isso? O dogma afirma que Maria permaneceu virgem antes, durante e após o parto. Esse é o conteúdo do dogma. Isso significa que ela nunca teve relações sexuais, nem teve outros filhos além de Jesus. É o que a igreja afirma. Daí a minha profunda indignação com a afirmação do bendito lá. Esse dogma, ele destaca a pureza, a santidade de Maria, honrando Maria como mãe de Deus de uma maneira única. Essa verdade de fé, ela nos leva a contemplar a extraordinária missão que Maria desempenhou na história da salvação, sendo escolhida por Deus para ser mãe do Salvador. A virgindade perpétua de Maria a gente vai encontrar sobretudo no Novo Testamento, na Bíblia. No Evangelho de São Mateus, ele conta o nascimento de Jesus
e destaca que Maria concebeu por obra do Espírito Santo sem a intervenção humana. O anjo, no Evangelho de São Mateus, garante a José que o que está concebido em Maria é do Espírito Santo, reforçando a natureza divina da concepção de Jesus. Quando a gente vê na Bíblia escrito irmãos de Jesus, que aparecem no Evangelho de São Mateus e também no São Marcos, isso fica fácil compreender olhando o contexto da cultura e da linguagem hebraica. A palavra irmão poderia se referir não apenas aos filhos biológicos de uma mãe, mas também aos parentes próximos, ou mesmo a membros da mesma comunidade, como a gente ainda hoje se trata. Na igreja é muito comum a gente chamar alguém de irmão, de irmã. Esses versículos não contradizem a virgindade perpétua de Maria, mas pode se referir a parentes e a discípulos de Jesus. A igreja sempre entendeu essas passagens não como se fosse falando de outros filhos da Virgem Maria. Tiago, José, irmãos de Jesus, Mateus 13, são filhos de uma Maria discípula de Cristo, designada como a outra Maria, lá em Mateus 28. Trata-se então de parentes próximos de Jesus, segundo uma expressão conhecida do Antigo Testamento. A própria atitude de Jesus na cruz, confiando Maria aos cuidados de João, mostra claramente que Maria não tinha outros filhos para cuidar dela. Olhando as escrituras e considerando o contexto cultural e linguístico da época, fica claro, muito claro para nós católicos, que a virgindade perpétua de Maria é uma verdade que encontra apoio na própria Sagrada Escritura. Então, o dogma da virgindade perpétua de Maria, ele se baseia muito na tradição da Igreja. Ele está baseado, então, na compreensão da natureza divina de Jesus. Filho de Deus encarnado, concebido pelo Espírito Santo, a sua concepção virginal é um sinal de sua divindade e santidade. Então, a virgindade perpétua de Maria mostra com clareza a singularidade da encarnação e a pureza daquele que é o Salvador do mundo. O aprofundamento dessa maternidade virginal de Maria levou a Igreja a confessar a virgindade real e perpétua dela, mesmo no parto do Filho de Deus feito homem. O nascimento de Jesus não diminui de forma alguma, antes ele consagra a integridade virginal da sua mãe. Por isso a gente chama de Maria sempre virgem. Essa virgindade de Maria foi proclamada no Concílio Regional de Latrão no ano 649. Mas desde os primeiros séculos do cristianismo, os padres da igreja já falam sobre isso, defendem a virgindade de Maria antes, durante e depois do parto. Santos padres como Cipriano, Atanásio, Ambrósio, João Crisóstomo, Jerônimo, Agostinho e tantos outros escreveram sobre a virgindade de Maria e lhe dedicaram os maiores louvores. Inclusive até mesmo reformadores protestantes como Lutero, como Calvino, eles professam a virgindade de Maria. A piedade do povo confirma isto. Ao longo dos séculos, isso é claro na vida do povo, que reflete uma profunda fé desse povo de Deus na Santa Mãe de Deus. A virgindade perpétua de Maria não apenas encontra base na Sagrada Escritura e na tradição, não, mas também no coração do povo, como uma verdade fundamental da fé cristã. Agora, qual o sentido dessa virgindade perpétua de Maria para a vida da gente? Ela nos encaminha para uma comunhão eterna com Deus no céu. Assim como Maria se entregou totalmente à vontade de Deus, dizendo, faça-se em mim segundo a tua palavra, nós também temos o chamado para uma entrega total a Deus e confiante no plano divino de Deus em nossa vida. Essa entrega não se limita apenas às circunstâncias externas, mas toda a nossa alma, moldando os nossos desejos, intenções, ações. E quando a gente imita Maria em sua virgindade espiritual, a gente renuncia às tentações e se consagra totalmente ao serviço de Deus. Imitando o exemplo de Maria, nós abrimos espaço para que Deus aja em nós e através de nós, permitindo que a sua vontade se manifeste em nossas vidas. Então esse dogma nos fala das realidades do céu, porque ele ressalta a importância da pureza e da obediência à vontade de Deus. São os dois pontos fundamentais para alcançar a eternidade ao lado de Deus. São as lições desse dogma da virgindade perpétua de Maria.

Querigma vai agora ao intervalo comercial e daqui a pouco a gente volta para responder mais perguntas pelo 87991853312 nesta quinta-feira eucarística. Eu volto daqui a pouco.

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2: 4h40.
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Voltamos com o nosso terceiro bloco de nosso querigma, o som de Ó Surpresa de Deus, Maravilha de Deus, canção do padre Ronaldo Pelaquim, lá dos anos 80, bonita essa canção, Templo de Deus, Jerusalém, Renovação, Cheia de Graça, Mestra do Amor, Nossa Senhora dos Mil Nomes, linda essa canção, matando saudades aqui dos anos 80 com Surpresa de Deus, vamos ouvir um pouquinho. Entre

Seguimos agora com o nosso querigma e a comunicação pelo 87991853312, saudando a você que está conosco na cidade ou no campo, em qualquer lugar. Muito bem-vindo, bem-vindo à Rádio Agnus Dei. Estamos juntos em nosso programa das dúvidas católicas, a catequese católica para você, que acontece todos os dias, das 4 às 5 da tarde. Lembrando a você que aos sábados nós temos Palavras que Não Passam, especial do Padre Zezinho. Eu estou com você todo sábado, às 2 da tarde, pela Rádio Agnus Dei, pela Rádio Vale do Acaí de Poção. As duas rádios do sábado estão comigo no Palavras que Não Passam, a partir das 14 horas. Agora vamos para as perguntas. Chegam aqui perguntas sobre Nossa Senhora. E aqui, bem oportunamente, chega uma pergunta que nos vem da Arquidiocese de Olinda e Recife, lá da cidade do Cabo. Maria do Carmo Oliveira. Boa tarde, padre. Parabéns pelo programa. Tem sido uma bênção para nós aqui escutar o senhor toda tarde e aprender da igreja os ensinamentos através deste programa. Maria do Carmo está perguntando aqui para nós sobre a questão dos mistérios luminosos. Hoje é quinta-feira, né? Dia de rezar o terço com os mistérios luminosos. Queria que o senhor pudesse explicar um pouco a origem desses mistérios e o que eles significam ao serem acrescentados ao terço. Quando nós acompanhamos os mistérios luminosos, nós vamos olhar a vida pública de Jesus. O batismo, as bodas de Caná da Galileia, as bem-aventuranças, o anúncio do reino de Deus, a transfiguração e a instituição da Eucaristia. Esses 5 mistérios foram acrescentados pelo Papa João Paulo II. O primeiro mistério tem Jesus sendo batizado no Rio Jordão. E esse mistério é para nos recordar exatamente a dimensão do nosso batismo. E aqui eu já acenei em outros programas para isso. Ainda ontem eu comentava com o pessoal, um grupo, sobre isso. A necessidade de a gente ter consciência de que o batismo me faz cristão. E depois me faz católico na igreja. Compreenda isso, por favor, pelo amor de Deus, compreenda isso. Porque na cabeça de muito católico, cristão é quem é protestante. Não, não, não. Cristão somos nós também. Esse é o grande problema da igreja. É muito católico achar que é católico apenas, mas não é cristão. Como assim? Ora, ora, se o batismo nos faz cristãos primeiro. Não tem essa coisa de ser católico sem ser cristão, não. Aliás, nem existe. Talvez por isso exista tanto católico dizendo que é católico não praticante. Eu já lhes falei que isso não existe. Essa categoria de católico na igreja não existe, viu? Quando você escutar uma pessoa dizer assim, eu sou católico, mas não sou praticante, essa criatura não é católica. Na igreja não tem esse meio termo. Eu sou católico só pelo nome. Não. Você foi batizado, foi cristão. Agora católico não é, não. Por quê? Porque não frequenta a sua igreja. Não participa da sua comunidade, não está lá. Faz parte de uma família na fé, mas não aparece em casa. Quem já viu uma coisa dessa? Você já viu alguém fazer parte de uma família? Eu sou da família tal, mas eu não vou nem em casa. E vai para onde? Fica onde? A pergunta que eu faço é essa. Se você faz parte de uma família, mas não aparece em casa, e mora onde? Fica onde? Debaixo da ponte, por aí afora. É a mesma coisa na fé. Eu faço parte de uma família na fé, fui batizado. Faço parte de uma família na fé, que é a igreja, mas não vou na igreja. Ou seja, você não faz parte. Simples assim, não faz parte. É muito simples compreender isto. Então o batismo nos faz cristãos inicialmente, seguidores de Jesus Cristo, depois católicos. Ou evangélicos, dependendo de onde seja batizado, né? Me faz católico se for na igreja católica, obviamente. Mas a característica primeira do batismo é ser cristão. É por isso que também na vida pública, também no nosso dia a dia, isso não é só coisa de quatro paredes da igreja, não. Também no nosso dia a dia, na vida pública, o cristão deve dar testemunho. Olha a confusão que deu agora nessas eleições. Meio mundo de gente dizendo que é cristão e votando de uma forma contrária, diferente. A confusão que deu. É, meu filho, ser cristão na teoria é uma coisa, na prática é outra. Então, assim, dizer que segue Jesus e ser favorável a um bocado de coisa que Jesus não aprova, vixe Maria, teve demais. Mas aqui eu não vou entrar nesse comentário, porque isso aqui pega fogo no país. A minha função aqui é ensinar a doutrina. Não estou aqui para comentar a situação política partidária. Volto aqui ao batismo. A questão do batismo, então, o primeiro mistério é esse, né? Reconhecer a nossa dignidade. Porque, veja, quando alguém é batizado, ou batizada,
três coisas acontecem na vida daquela pessoa. Isso lá no mês de julho, acho que foi julho, eu já expliquei para vocês os primeiros programas isso. Eu vou voltar a recordar aqui ou para ensinar a quem não pegou aquele programa lá. O batismo na vida de uma pessoa faz três coisas. Primeiro, nos dá uma filiação divina, certo? Quem é batizado é filho de Deus, filha de Deus. É efetivamente filho e filha pelo sacramento. Segundo, o batismo nos insere numa comunidade de fé, na igreja. Aí, agora há pouco eu falava, faço parte de uma família e frequento a família. É importante isso, né? Quem é batizado é católico, é, frequenta a casa. Vai em casa, vai ver os irmãos da fé, vai se encontrar com eles pelo menos uma semana, uma vez por semana, vai se encontrar lá. Vive a sua fé em comunidade, isso é o sentido do batismo. Por aí você pode imaginar quanta gente batizada que não tem essa consciência. Não tem. Os famosos católicos e alfabeto, não é? Eu já expliquei para vocês. O católico A que vai na igreja no aniversário, o católico B que vai à igreja no batismo, o católico C que vai à igreja num casamento, o católico D que vai à igreja apenas uma missa de defunto. Isso não é católico dessa forma, não. Não é, não pode se dizer que é uma pessoa católica. Não vive a sua fé. Não exercita, não experimenta, não dinamiza a sua fé numa vida de comunidade. É uma fé morna e facilmente alguém vem e leva. Você lembra daquela parábola de Jesus que diz que a semente caiu na beira da estrada e os passarinhos vieram e levaram? É esse tipo de gente. Está na beira da estrada, não está no caminho, está fora do caminho, está na beira do caminho. Os passarinhos vêm e levam. É uma comparação que Jesus fez para dizer, facilmente a pessoa dessa se deixa levar por qualquer religião, qualquer coisa. Isso é tão importante, tanto católico precisa saber disso. Tanto católico precisa retomar isso, rever a sua vida religiosa. E aí fica se reclamando quando as coisas não dão certo, a culpa é de Deus, que nada. Você que não vive a sua fé, você que não expressa a sua fé, não alimenta a sua fé. Uma fé incipiente, uma fé fraca, você vai se acabando, é claro que vai. Vai perdendo o gosto. Aí depois Deus é culpado. Por que? Eu não sei. Deus não faz nada de errado, nunca fez, nunca fará. A gente faz as besteiras da gente, dá errado a coisa e vai dizer que é Deus o culpado. Mas é o quê? Ou então diz que é o diabo. O diabo foi quem fez isso, foi tentador, foi não sei o quê. Não. Assuma as responsabilidades. Cada pessoa que faz suas presepadas, como diz a história, deve saber que tem consequências, e grandes, às vezes muito grandes. Então é importante saber isso. O batismo nos faz membros de uma igreja, no segundo momento. E terceiro, o batismo nos dá a possibilidade da imortalidade. Isso é bonito, né? Quem é batizado diante de Deus não morre. Mas a gente sempre diz ao povo, quando a gente vai nos velórios, as missas de sétimo dia, lembre-se, você que perdeu um ente querido, há pouco tempo ou há muito tempo, não importa, lembre-se que aquela pessoa não está morta. Ela foi batizada, então ela é imortal diante de Deus. A vida dela continua em Deus. A gente é que acha que tudo se acabou aqui. Não. Pela nossa fé, a fé nos diz que nunca morreremos, porque estamos em Deus. As pessoas continuam em Deus. E isso é extremamente importante saber para a gente poder alimentar a fé. Então, esse é o primeiro mistério luminoso. Depois vem as bodas de Caná, que inclusive é o evangelho da próxima segunda-feira, onde Jesus diz, a minha hora não chegou, mas transforma a água em vinho a pedido da mãe. Depois vem o anúncio do reino de Deus, as bem-aventuranças, Jesus dando o projeto de vida para cada pessoa. Num quarto mistério, a transfiguração de Jesus, onde ele antecipa para os apóstolos Pedro, Tiago e João o que será a sua ressurreição, mostra o seu rosto luminoso, transfigura-se diante deles. E por fim, a instituição da Eucaristia, onde Jesus se dá no pão e no vinho como sacramentos do seu corpo e sangue doados no Calvário. Esses são os mistérios luminosos que nós rezamos todas as quintas-feiras no Terço Mariano. Sempre lembrando a todos que quando rezamos o terço, aquilo que nos leva a contemplar os mistérios se deve que a oração é um pedido da Virgem Maria, que é Mãe de Deus e Nossa Mãe. Ela meditava constantemente sobre os feitos do seu Filho,
São Lucas diz isso: a sua mãe conservava a lembrança de todos esses fatos em seu coração. E os santos, a exemplo de Nossa Senhora, também se dedicaram à profunda meditação da vida de Jesus. E esse hábito de meditar sobre as virtudes e sofrimentos de Jesus levou muito santo à perfeição. A meditação dos mistérios do texto, ela proporciona para a gente uma fonte de ensinamentos muito grande, além de ser uma prática muito acessível e muito valiosa para todo mundo. São Luís de Montfort dizia o seguinte: a meditação nos mistérios e orações do Rosário é a mais fácil de todas as orações, porque a diversidade de virtudes de Nosso Senhor e as diversas situações de sua vida que estudamos se referem, fortalecem poderosamente o espírito e nos ajudam a evitar distrações. Para os instruídos, esses mistérios são a fonte da mais profunda doutrina, enquanto para o povo simples, o povo encontra neles um meio de instrução que lhe está perfeitamente ao alcance.

E para concluir o nosso programa de hoje, como temos feito todos os dias dessa semana da Padroeira, eu lhe convido a rezar a consagração a Nossa Senhora Aparecida. Reze comigo.

0: Ó Maria Santíssima, pelos méritos de nosso Senhor Jesus Cristo, em vossa querida imagem de Aparecida, espalhais inúmeros benefícios sobre todo o Brasil. Eu, embora indigno de pertencer ao número de vossos filhos e filhas, mas cheio do desejo de participar dos benefícios de vossa misericórdia, prostrado a vossos pés, consagro-vos o meu entendimento, para que sempre pense no amor que mereceis. Consagro-vos a minha língua, para que sempre vos louve e propague a vossa devoção. Consagro-vos o meu coração, para que depois de Deus, vos ame sobre todas as coisas. Recebei-me, ó Rainha incomparável, vós que o Cristo crucificado deu-nos por mãe, no ditoso número de vossos filhos e filhas. Acolhei-me debaixo de vossa proteção, socorrei-me em todas as minhas necessidades espirituais e temporais, sobretudo na hora da minha morte. Abençoai-me, ó celestial cooperadora, e com vossa poderosa intercessão, fortalecei-me em minha fraqueza, a fim de que, servindo-vos fielmente nesta vida, possa louvar-vos, amar-vos e dar-vos graças no céu por toda a eternidade. Assim seja. Amém. Final de programa, nosso querigma fica por aqui hoje, nessa quinta-feira. Amanhã voltaremos às 16h, como de costume, com a nossa catequese católica para você. Fique agora com a Santa Missa, logo depois o Terço Mariano e a nossa programação. Um grande abraço para você, Deus te abençoe por intercessão de Nossa Senhora Aparecida e até amanhã.
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3: 4h58.

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1: Quando Jesus está presente corporalmente em nós, ao redor de nós, montam guarda de amor os anjos. São Bernardo de Claraval.
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2: Tereza de Jesus Monteiro, Marinalva Barbosa, Geraldo Monteiro, Quitéria Lucinda Serafim, Benedito Antônio Serafim, Auristela Liberal, Tarcísio Liberal Nascimento, Filonila Barbosa, José Augusto Maciel, Helena Barbosa Maciel, João Augusto Andrade. Pedido de oração por Bento Miguel, que está em estado grave na UTI, por Maria Rafaela e família, Márcio do Sítio Pintada, pede orações por ele, sua família, todos os padres e servos da obra da misericórdia. Oração por Zélia de Oliveira e toda a sua família, em ação de graças pela recuperação de Joyce Vitória Leal, pela saúde de Laís Cavalcante Macedo, também pela libertação de Mateus Nascimento Vale e Otávio Ferreira. Em ação de graças pelos aniversariantes cooperadores desta obra, Flávia Dantas Araújo da Silva, Israel Batista da Silva, José Fernando da Silva, Valdenice Araújo Matias Cordeiro, Uiale Camila Freitas de Albuquerque Ramos. Em ação de graças também pelo aniversário de Naldiele da Silva Cavalcante. Hoje, quinta-feira da 27ª semana do Tempo Comum. A perseverança na oração é fundamental para continuarmos fiéis ao Evangelho que recebemos pela graça do Espírito Santo. Nesse sentido, Jesus nos ensina que todo aquele que pedir com fé, esperança e insistência alcançará a benevolência do Pai do Céu. Confiantes e unidos a todos aqueles que estão conosco através dos canais de comunicação deste santuário e também pela nossa querida Rádio Agnus Dei FM, celebremos os mistérios pascais. Com o cântico, iniciemos esta santa Eucaristia.

0: Pai, do Filho e do Espírito Santo.
1: Amém.
0: Queridos irmãos e irmãs, eis o esperado momento, o desejado momento do encontro com o Senhor. Creia no que eu estou dizendo. Um desejado momento. Porque a Eucaristia nos santifica. É o esplendor do céu na terra. Por isso, quero dizer-lhes a graça de nosso Senhor Jesus Cristo. O amor do Pai e a comunhão do Espírito Santo esteja sempre convosco.
1: Bendito seja Deus que nos reuniu no amor de Cristo.
0: Reconheçamos diante de Deus os nossos pecados. Peçamos perdão de nossas fraquezas.

0: Deus Todo-Poderoso, rico em misericórdia, tenha compaixão de nós, perdoe os nossos pecados e nos conduza às alegrias da vida eterna.
1: Amém.
0: Oremos. Apresente ao Senhor as suas preces. Nós vos pedimos, Senhor, pela saúde dos enfermos. Suplicante, vos pedimos pela santificação do clero, pela paz no mundo,

0: Deus eterno e todo-poderoso, que no vosso imenso amor de Pai nos concedeis mais do que merecemos e pedimos. Infundi em nós vossa misericórdia para perdoar o que nos pesa na consciência e para nos dar mais do que ousamos pedir. Por nosso Senhor Jesus Cristo vos pedimos, na unidade do Espírito Santo.
1: Amém.
2: Da carta de São Paulo aos Gálatas. Ó Gálatas insensatos, quem é que vos fascinou? Diante de vossos olhos, não foi acaso representado como ao vivo Jesus Cristo crucificado? Só isto quero saber de vós. Recebestes o Espírito pela prática da lei ou pela fé através da pregação? Sois assim tão insensatos, a ponto de, depois de ter descomeçado pelo Espírito, querer exterminar pela carne? Foi acaso em vão que sofreste tanto? Se é que foi mesmo em vão, aquele que vos dá generosamente o Espírito e realiza milagre entre vós, faz isso porque praticais a lei ou porque credes através da pregação? Palavra do Senhor.
1: Graças a Deus.

fez surgir um poderoso Salvador na casa de Davi, seu servidor, como falara pela boca de seus santos, os profetas desde os tempos mais antigos.

o juramento a Abraão, o nosso pai, de conceder-nos que, libertos do inimigo, a ele nós sirvamos sem temor, em santidade e em justiça diante dele, enquanto perdurarem nossos

0: O Senhor esteja convosco.
1: Ele está no meio de nós.
0: Proclamação do Evangelho de Nosso Senhor Jesus Cristo, segundo Lucas.
1: Glória a vós, Senhor.
0: Capítulo 11, versículos 5 a 13. Naquele tempo, disse Jesus aos seus discípulos: se um de vós tiver um amigo e for procurá-lo à meia-noite e lhe disser: amigo, empresta-me 3 pães, porque um amigo meu chegou de viagem e nada tenho para lhe oferecer. E se o outro responder lá de dentro: não me incomodes, já tranquei a porta, meus filhos e eu já estamos deitados, não me posso levantar para te dar os pães. Eu vos declaro, mesmo que o outro não se levante para dá-los porque é seu amigo, levantar-se-á, ao menos, por causa da impertinência dele, e lhe dará quanto for necessário. Portanto, eu vos digo, pedi e recebereis, procurai e encontrareis, batei e vos será aberto, pois quem pede, recebe. Quem procura, encontra. E para quem bate, abrir-se-á. Será que algum de vós que é pai, se o filho lhe pedir um pão, lhe dará uma cobra? Ou ainda se pedir um ovo, lhe dará um escorpião? Ora, se vós que sois maus, sabeis dar boas coisas aos vossos filhos, quanto mais o vosso Pai do céu dará o Espírito Santo aos que o pedirem. Palavra da salvação.
1: Glória a vós, Senhor.
0: Queridos irmãos, queridas irmãs, ouvintes da Rádio Agnus Dei, e a vocês que nos acompanham pelo nosso Instagram, pelo nosso canal no YouTube. Como é bom sentir nesse lugar o silêncio desse santuário, sobretudo nessa hora. Eu estava percorrendo com alguns funcionários os jardins, olhando as coisas, contemplando a natureza tão bela desse lugar, que é todo de Deus. Porque eu tenho certeza que Deus o escolheu para abraçar seu povo, para consolar os que aqui chegam e enxugar lágrimas aqui derramadas. Por isso esse lugar é tão visitado. E as pessoas que aqui chegam se maravilham. Umas dizem: parece um pedaço do céu, um pedacinho do céu. Eu estou sentindo uma paz tão grande, padre. E outros, até chorando de emoção, diz: nunca pensei em encontrar no sertão um oásis, um lugar de paz, de encontro com Deus, consigo mesmo e com os irmãos. Eu vejo pessoas que chegam e fazem sozinhas a trilha. Chego até a fonte e depois contam histórias lindas, belas histórias de revelações divinas. Porque o Evangelho de hoje diz com clareza: pedi, recebereis. Guarde bem essa palavra. Batei e abrir-se-á a porta. Deus escolheu esse lugar para realizar em nossas vidas maravilhas. A palavra dele aqui se realiza plenamente. Quantas pessoas de diferentes lugares desse país chegam aqui, atraídas por quem? O que as trouxe aqui? Tem coisas que a gente não sabe explicar. Tem coisas que só a fé pode nos explicar. Pois todo aquele que procura, encontra. Eis-me aqui, essa terra é minha, esse santuário é meu. Eu mandei fazê-lo para poder abraçar vocês, que são meus servos, minhas servas. Meus discípulos, minhas discípulas. Para abraçar minha igreja peregrina. Sim, vocês me procuram e eu os recebo do meu coração santíssimo. Eu lhes falo ao coração e vocês se apaixonam, porque eu sou o vosso Deus. Procurai. E encontrareis repouso para as vossas fadigas. Não são palavras dele? Como é triste ver tanta gente sofrendo sem procurá-lo. Deve ser um sofrimento terrível. Pois se o sofrimento faz parte de nossa constituição psicofísica, isto é, de nossa vida humana, sofrer longe dele deve ser terrível. Mas quando assumimos o sofrimento com ele, dizemos: o meu sofrimento está sendo o meu caminho para o céu. Ontem, pregando em Vitória de Santo Antão, eu ouvi de uma irmã que está fazendo tratamento de câncer, a esposa do coordenador da comunidade Resgate, o Sérgio. Eu passei alguns instantes com ela, ouvindo-a. E ela me dizia: padre, o meu sofrimento está sendo o caminho que Deus escolheu para me levar para o céu. Tudo depende do jeito que a gente assume as coisas na vida. Tudo depende do jeito que a gente vive cada momento na intimidade com Ele. Tudo depende da fidelidade que a gente tem para com Ele, para com Suas palavras. Por isso, na primeira leitura, São Paulo, escrevendo aos Gálatas, faz severas advertências. Ó Gálatas, insensatos, quem vos fascinou? Olha como essa palavra chega perto da gente. Quanta gente se deixa fascinar pelo dinheiro, pelo poder. Quanta gente se deixa fascinar por pessoas. Parece se tornarem loucas. Oh, insensatos. Diante dos vossos olhos, diz São Paulo, não foi acaso representado como que ao vivo Jesus crucificado? Não foi apresentado a vós Jesus o Redentor? Por que vos deixais fascinar por coisas que passam? Por que não sois fiéis nas pequenas e nas grandes coisas? Por que não aprendeis ainda a dizer sim quando é para dizer sim? E não quando é para dizer não. Porque sois dúbios, é a palavra de hoje, na carta aos Gálatas 3:1-5. Quanta dubialidade, né? A gente não confronta a vida da gente com a palavra. A gente não confronta as decisões que a gente vai tomar, ou que a gente toma, com a vontade de Deus. A gente faz a vontade da gente na insensatez, o fascínio por coisas que passam. O que deve iluminar nossas decisões, o que deve realmente ser fonte inspiradora de nosso agir, é a palavra de Deus. Não podemos ser dúbios. Sabe o que é uma pessoa dúbia para você que está em casa? Talvez não saiba. Uma pessoa com um pé na frente e outro atrás. Vai à missa, reza, mas as suas práticas, suas escolhas, suas vidas, não bate com as exigências do Evangelho. Os dúbios não entrarão no reino dos céus. Porque Jesus diz, não podeis servir a Deus e ao mundo. O mundo aponta os caminhos, diz, é por aqui. E sobretudo nesse tempo, um tempo muito difícil, do materialismo ateu, que destrói tantas vidas. Vejo a Europa como está, perdida no materialismo ateu. Nesses tempos difíceis, a coerência da fé determinará quem é de Cristo e quem não é de Cristo. Quais as escolhas que devo fazer serenamente? Porque eu quero servir a Deus. Eu quero amar a Deus acima de todas as coisas. Eu quero tomar decisões certas em nome da minha fé. Porque o versículo 2 de São Paulo, recebestes o Espírito para serdes de Cristo. Recebestes o Espírito para serdes testemunhas de Cristo. Assim, sois tão insensatos a ponto de, depois de terdes começado a experiência de seguimento de Jesus, olhais para trás, é o versículo 4, deixando-vos levar pelo fascínio das coisas, repito, dinheiro, sexo, o poder, o prestígio, as vaidades, o fascínio do mundo, corrompe a alma. Impede que você se apegue, que você chegue aos céus. Porque ele faz se apegar a pessoas, a coisas, a ideias e não a Deus. Queridos irmãos, amadas irmãs, façamos sempre um exame de consciência para não sermos dúbios, para não estarmos dizendo o que não devíamos dizer, para que sejamos serenamente apenas servos inúteis, mas coerentes com a nossa fé, firmes na doutrina que recebemos dos apóstolos, e não nos tornemos apóstatas. O que é um apóstata, padre? É alguém que, sendo batizado, nega a sua fé por uma coisa qualquer. E Deus nos livre da apostasia. Amém. Vamos, eu comecei a missa dizendo, esperado o momento, se lembra? Esperada a hora, você que está em casa, trabalhando, você que está na estrada, faça desse momento um encontro pessoal com Deus. Pois só Deus basta, tudo passa.

0: Oremos, irmãos e irmãs, para que o nosso sacrifício seja aceito por Deus Pai Todo-Poderoso.
1: Receba, Senhor, por tuas mãos este sacrifício.
0: Mães, para que o nosso sacrifício seja aceito por Deus Pai Todo-Poderoso.
1: Receba, Senhor.

0: Na verdade, é digno e justo, é nosso dever e salvação dar-vos graças sempre em todo lugar. Senhor, Pai Santo, Deus Eterno e Todo-Poderoso, ainda que nossos louvores não vos sejam necessários, vós nos concedeis o dom de vos louvar. Nossos hinos de louvor não acrescentam nada à vossa infinita grandeza, mas nos ajudam a alcançar a salvação por Cristo nosso Senhor. Por isso, associados ao coro dos anjos, nós vos louvamos com alegria, dizendo a uma só voz:
1: Santo, Santo, Santo, Santo, Senhor Deus do Universo, o céu e a terra proclama a vossa glória. Hosana nas alturas, bendito que vem em nome do Senhor. Hosana nas alturas.
0: Na verdade, ó Pai, vós sois santo e fonte de toda santidade. Santificai, pois, esses dons, derramando sobre eles o vosso Espírito, a fim de que se tornem para nós o corpo e o sangue de nosso Senhor Jesus Cristo.
1: Enviai o vosso Espírito Santo,
0: estando para ser entregue e abraçando livremente a paixão. Jesus tomou o pão, pronunciou a bênção de ação de graças, partiu e o deu a seus discípulos, dizendo: Tomai todos e comei. Isto é o meu corpo, que será entregue por vós.

Do mesmo modo, no fim da ceia, ele tomou o cálice em suas mãos e, dando graças novamente, o entregou a seus discípulos, dizendo: tomai todos e bebei, este é o cálice do meu sangue, o sangue da nova e eterna aliança, que será derramado por vós e por todos para a remissão dos pecados. Fazei isto em memória de mim.

0: Mistério da fé e do amor.
1: Todas as vezes que comemos deste pão e bebemos deste cálice, anunciamos, Senhor, a vossa morte, enquanto esperamos a vossa vinda.
0: Celebrando, pois, o memorial da morte e ressurreição do vosso Filho, nós vos oferecemos, ó Pai, o pão da vida, o cálice da salvação. Vos agradecemos porque nos tornastes dignos de estar aqui na vossa presença e vos servir.
1: Aceitai, ó Senhor, a nossa oferta.
0: Suplicante, vos pedimos que, participando do corpo e sangue de Cristo, estejamos reunidos pelo Espírito Santo num só corpo.
1: O Espírito nos una num só corpo.
0: Lembrai-vos, ó Pai, da vossa Igreja que se faz presente pelo mundo inteiro. Que ela cresça na caridade, na unidade. Em comunhão com o Papa Bento, o nosso Bispo José Luiz, os bispos do mundo inteiro, os presbíteros, os diáconos e todos os ministros do vosso povo.
1: Lembrai-vos, ó Pai, da vossa Igreja.
0: Lembrai-vos, nós vos pedimos, na vossa infinita misericórdia, dos nossos irmãos e irmãs que adormeceram na esperança da ressurreição. Michele de Lima, sétimo dia.

0: Maria da Glória Dantas, Eric Rian, Wilson Nogueira, Joaquim Monteiro, Maria Tereza de Jesus Monteiro, Marinalva Barbosa, Geraldo Monteiro, Quitéria Lucinda, Benedito Antônio Serafim, Auristela Liberal, Tarcísio Liberal, Filomena Barbosa, Finolila Barbosa, José Augusto Maciel, Helena Barbosa Maciel, João Augusto Andrade, Ramiro Mendes Filho, Gisa e Orisvaldo, Augusto e Érica, Padre Antônio Luiz, Monsenhor Orlando, Dom Severino Mariano de Aguiar, Dom Manuel Palmeira da Rocha, coloque os seus falecidos na presença do Senhor agora, em silêncio. E de todos os que partiram desta vida, acolhei-os junto a vós, na luz da vossa face.
1: Concedei-lhes, ó Senhor, a luz eterna.
0: Enfim, nós vos pedimos, tende piedade de todos nós. Dai-nos participar da vida eterna com a Virgem Maria, Mãe de Deus, São José, seu esposo, os santos apóstolos, os mártires e todos os santos que neste mundo viveram na vossa amizade, a fim de vos louvarmos e glorificarmos por Jesus Cristo, vosso Filho. Por Cristo, com Cristo e em Cristo, a vós, Deus Pai Todo-Poderoso, na unidade do Espírito Santo, toda honra, toda glória, por todos os séculos dos séculos.
1: Amém.
0: Guiados pelo Espírito de Jesus, animados por sua presença entre nós, rezemos como ele nos ensinou. Pai nosso que estás nos céus,
1: santificado seja o vosso nome. Venha a nós o vosso reino. Seja feita a vossa vontade, assim na terra como no céu.
0: O pão nosso de cada dia nos dai hoje. Perdoai as nossas ofensas, assim como nós perdoamos a quem nos tem ofendido. E não nos deixeis cair em tentação, mas livrai-nos do mal. Livrai-nos de todos os males, ó Pai, e dai-nos hoje a vossa paz. Ajudados por vossa misericórdia, sejamos sempre livres do pecado, protegidos de todos os perigos, enquanto vivendo a feliz esperança, aguardamos a vinda do nosso Salvador, Jesus Cristo.
1: Vosso é o reino, o poder e a glória para sempre.
0: Senhor Jesus Cristo, dissestes aos vossos apóstolos: eu vos deixo a paz, eu vos dou a minha paz. Não olheis os nossos pecados, mas a fé que anima a vossa igreja. Dá-lhe segundo o vosso desejo a paz e a unidade. Vós que sois Deus com o Pai e o Espírito Santo.
1: Amém.
0: A paz do Senhor esteja sempre convosco.
1: O amor de Cristo nos uniu.
0: Permaneçamos nesse amor. Cordeiro de Deus,
1: que tirais o pecado do mundo, tende piedade de nós. Cordeiro de Deus, que tirais o pecado do mundo, tende piedade de nós. Cordeiro de Deus, que tirais o pecado do mundo, dai-nos a paz.
0: Felizes os convidados e convidadas ao banquete da vida. Eis o Cordeiro de Deus, aquele que tira o pecado do mundo.
1: Senhor, eu não sou digna de que entreis em minha morada, mas dizei uma palavra e serei salvo.
0: Que o corpo de Cristo nos guarde para a vida eterna.
1: Amém.

0: Alma de Cristo,
1: santificai-me.
0: Corpo de Cristo,
1: salvai-me.
0: Sangue de Cristo,
1: inebriai-me.
0: Água do lado de Cristo,
1: purificai-me.
0: Paixão de Cristo,
1: confortai-me.
0: Paixão de Cristo,
1: confortai-me.
0: Ó bom Jesus,
1: ouvi-me.
0: Dentro de vossas chagas,
1: escondei-me.
0: Dentro de vossas chagas,
1: escondei-me.
0: Não permitais
1: que eu me separe de vós,
0: do espírito maligno.
1: Defendei-me
0: na hora de minha morte.
1: Me chamai.
0: Mandai-me para
1: vós, para vós,
0: para que com os vossos anjos e santos vos louve por todos os séculos dos séculos.
1: Amém. Amém.

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1: Seis horas. Na tradição da igreja, a hora da anunciação a Maria. Estamos juntos e queremos nos dirigir à Mãe de Jesus, Mãe de Deus e Mãe da Igreja. Ó Virgem Clementíssima, escutai nossas preces. Vinde nosso auxílio, colocai-nos sob a vossa proteção. Convido você que me escuta a rezar conosco a belíssima oração do Ângelus. Estamos reunidos e reunidas em nome do Pai, do Filho e do Espírito Santo.
2: Amém.
1: O anjo do Senhor anunciou a Maria.
2: E ela concebeu do Espírito Santo.
1: Ave Maria, cheia de graça, o Senhor é convosco. Bendita sois vós entre as mulheres.

0: bendito é o fruto do vosso ventre, Jesus.
1: Santa Maria, Mãe de Deus, rogai por nós, pecadores, agora e na hora de nossa morte. Amém.
0: Eis aqui a serva do Senhor.
1: Faça-se em mim segundo a vossa palavra.
0: Ave Maria, cheia de graça, o Senhor é convosco. Bendita sois vós entre as mulheres. Bendito é o fruto do vosso ventre, Jesus.
1: Santa Maria, Mãe de Deus, rogai por nós, pecadores, agora e na hora de nossa morte. Amém.
0: E o Verbo se fez carne
1: e habitou entre nós.
0: Ave Maria, cheia de graça, o Senhor é convosco. Bendita sois vós entre as mulheres, bendito é o fruto do vosso ventre, Jesus.
1: Santa Maria, Mãe de Deus, rogai por nós, pecadores, agora e na hora de nossa morte. Amém.
0: Glória ao Pai, ao Filho e ao Espírito Santo.
1: Como era no princípio, agora e sempre. Amém.
0: Oremos. Ó Deus, derramai a vossa graça em nossos corações, para que, conhecendo pela mensagem do anjo a encarnação do vosso Filho, cheguemos por sua paixão e cruz à glória da ressurreição. Por nosso Senhor Jesus Cristo vos pedimos, na unidade do Espírito Santo.
1: Amém.
0: Tenham todos e todas uma abençoada noite. Que o Senhor fecunde seus corações e ilumine seus caminhos. O Senhor vos abençoe e vos guarde. Em nome do Pai, do Filho e do Espírito Santo.
1: Amém.

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0: Louvado seja nosso Senhor Jesus Cristo.
1: Para sempre seja louvado.
0: Boa noite, queridos irmãos, boa noite, queridas irmãs. Hoje, nesta quinta-feira eucarística, estamos iniciando com o texto da Virgem Maria. Neste momento em que, juntos como família mariana, queremos oferecer à Mãe de Deus e Nossa Mãe as nossas rosas, para que possamos formar um grande buquê e ofertar. Ofertar agradecendo pelos livramentos, pelas graças alcançadas, pelas intenções que chegam para nós através do nosso call center, das intenções que você em casa apresenta. Render graças à Mãe de Deus e Nossa Mãe por interceder por cada um de nós, por escutar as nossas preces e levar a seu Filho Jesus. E assim queremos já agradecer a Deus pela missão do nosso irmão Gil Somena, que hoje está ausente, está com missão na reitoria de São Miguel, para que o Senhor o conduza, o Espírito Santo lhe dê sabedoria e discernimento para que faça a sua vontade nesta reitoria. E agradecer também, já informando também, Nelly, hoje, infelizmente, não temos como, mais uma vez, apresentar através da nossa live, momento em que podemos ouvir suas preces, seus recados, suas intenções, através da nossa live. Você participa hoje pela nossa rádio, Agnus Dei 106.7.

0: Você que está em casa, certamente você está acompanhando, mas através da nossa live, mas aqui através do nosso aparelho, não temos como acompanhar as suas mensagens, as suas intenções. Vamos juntos agradecer a Deus este dia e oferecer esse texto, oferecendo por todas as intenções, pedindo, já apresentando ao Senhor pela nossa quarta jornada da juventude, que já está tão perto de acontecer, quanto tantos jovens terão esse encontro, encontro muito pessoal com o próprio Jesus. Iniciemos assim, traçando sobre nós o sinal da nossa redenção. Pelo sinal da Santa Cruz, livrai-nos Deus nosso Senhor dos nossos inimigos. Em nome do Pai, do Filho e do Espírito Santo.
1: Amém.
0: Divino e amado Jesus, a vós oferecemos este texto que vamos rezar, contemplando os mistérios de vossa redenção. Pela intercessão de Maria, vossa Mãe Santíssima, a quem nos dirigimos, concedei-nos as virtudes para bem rezá-lo e a graça de ganharmos as indulgências desta santa e amável devoção. Queremos nessas intenções te pedir, Jesus, pelo nosso Papa Leão, pela sua missão, pela sua saúde, pelas suas necessidades particulares. Pedir pelo nosso Bispo Dom José Luiz, revigora suas forças, Jesus, abençoai sua missão e dai saúde física e espiritual. Voltai teu olhar também para o nosso clero de Pesqueira, todos os nossos sacerdotes, que a Virgem Maria possa colocar no colo cada um desses filhos tão amados, que necessitam do colo de mãe. Te pedi também, Jesus, pelos nossos irmãos enfermos, aqueles que estão em casa, aqueles que se encontram nos hospitais. Pedindo também pelos nossos irmãos que estão no momento de depressão, de ansiedade, que tenham forças e coragem de superar, porque tudo é possível. A você é preciso dizer: eu quero, eu posso, eu consigo. Parte de você esse desejo de superar este momento difícil. Você não nasceu para viver na ansiedade e na depressão. Você é superior. Lance-se, coloque-se nas mãos de Jesus e supere este momento que estás passando, esse vale de lágrimas. Te pedimos também por todas as pessoas que fazem tratamento de quimioterapia, radioterapia, a todos vocês, as nossas orações, as nossas preces, que elevamos aos céus pelas mãos da Virgem Maria. Que Jesus volte o seu olhar para ti, te dê a graça do restabelecimento de sua saúde. Te apresentamos também, Jesus, todas as intenções que nos chegaram através do nosso call center, Oração por Bento Miguel, que está em estado grave na UTI, por Maria Rafaela e família, por Márcio do Sítio Pintada, que pede orações por ele e por sua família, pelos padres e servos da obra da misericórdia, por Dona Nice das Torres, todas as suas intenções e pelos seus familiares, por Maria Zélia de Oliveira e toda a sua família. Ação de graças pela recuperação de Joyce Vitória Leal. Oração pela saúde de Laís Cavalcante Macedo, pela libertação de Mateus Nascimento Vale e Otávio Ferreira. E as intenções que cada um de vocês agora apresentam, você que está nos acompanhando em sua casa, no seu trabalho, você que trafega agora pela nossa BR-232, sintonizou a nossa rádio, se coloque agora na presença de Deus, pedindo a intercessão da Virgem Maria para que possa abençoar a tua viagem, que possa chegar ao teu destino na santa paz, livrando-te de todo o perigo. Vamos assim dar início ao nosso texto, professando a nossa fé.
1: Creio em Deus Pai Todo-Poderoso, Criador do céu e da terra, e em Jesus Cristo, seu único Filho, nosso Senhor, que foi concebido pelo poder do Espírito Santo, nasceu da Virgem Maria, padeceu sobre Pôncio Pilatos, foi crucificado, morto e sepultado, desceu à mansão dos mortos, ressuscitou ao terceiro dia, subiu aos céus, está sentado à direita de Deus Pai Todo-Poderoso, de onde há de vir a julgar os vivos e os mortos. Creio no Espírito Santo, na Santa Igreja Católica, na comunhão dos santos, na remissão dos pecados, na ressurreição da carne, na vida eterna. Amém.
0: Pai nosso que estais nos céus, santificado seja o vosso nome. Venha a nós o vosso reino. Seja feita a vossa vontade, assim na terra como no céu.
1: O pão nosso de cada dia nos dai hoje. Perdoai-nos as nossas ofensas, assim como nós perdoamos a quem nos tem ofendido. E não nos deixeis cair em tentação, mas livrai-nos do mal. Amém.
0: Louvemos a Maria, filha bem-amada do Pai Eterno. Ave Maria, cheia de graças, o Senhor é convosco. Bendita sois vós entre as mulheres. Bendito é o fruto do vosso ventre, Jesus.
1: Santa Maria, Mãe de Deus, rogai por nós, pecadores, agora e na hora de nossa morte. Amém.
0: Louvemos a Maria, Mãe admirável de Deus Filho.
1: Ave Maria, cheia de graça, o Senhor é convosco. Bendita sois vós entre as mulheres, e bendito é o fruto do vosso ventre, Jesus.
0: Santa Maria, Mãe de Deus, rogai por nós, pecadores, agora e na hora de nossa morte. Amém. Louvemos a Maria, esposa fidelíssima do Espírito Santo. Ave Maria, cheia de graças, o Senhor é convosco. Bendita sois vós entre as mulheres, bendito é o fruto do vosso ventre, Jesus.
1: Santa Maria, Mãe de Deus, rogai por nós, pecadores, agora e na hora de nossa morte. Amém.
0: Glória ao Pai, ao Filho e ao Espírito Santo.
1: Como era no princípio, agora e sempre. Amém.
0: Ó meu Jesus, perdoai-nos, livrai-nos do fogo e do inferno. Levai as almas todas para o céu. E socorrei principalmente as que mais precisarem da vossa misericórdia. Ó Deus, sede para nós força e proteção.
1: Jesus, Maria e José, nossa família vossa é.
0: Maria, Mãe da Eucaristia,
1: passa na frente.
0: São Miguel Arcanjo,
1: protegei-nos e defendei-nos no combate.
0: Nossa Senhora do Livramento,
1: rogai por nós.

0: Nessa quinta-feira eucarística, contemplamos os mistérios luminosos. Nesse mistério, nós somos iluminados pela luz do Evangelho. E no primeiro mistério, nós contemplamos o batismo de Jesus no Rio Jordão. Pai nosso que estais nos céus, santificado seja o vosso nome. Venha a nós o vosso reino. Seja feita a vossa vontade, assim na terra como no céu.
1: O pão nosso de cada dia nos dai hoje. Perdoai-nos as nossas ofensas, assim como nós perdoamos a quem nos tem ofendido. E não nos deixeis cair em tentação, mas livrai-nos do mal. Amém.
0: Ave Maria, cheia de graças, o Senhor é convosco. Bendita sois vós entre as mulheres. Bendito é o fruto do vosso ventre, Jesus.
1: Santa Maria, Mãe de Deus, rogai por nós, pecadores, agora e na hora de nossa morte. Amém.
0: Ave Maria, cheia de graças, o Senhor é convosco. Bendita sois vós entre as mulheres. Bendito é o fruto do vosso ventre, Jesus.
1: Santa Maria, Mãe de Deus, rogai por nós, pecadores, agora e na hora de nossa morte. Amém.
0: Ave Maria, cheia de graças, o Senhor é convosco. Bendita sois vós entre as mulheres. Bendito é o fruto do vosso ventre, Jesus.
1: Santa Maria, Mãe de Deus, rogai por nós, pecadores, agora e na hora de nossa morte. Amém.
0: Ave Maria, cheia de graças, o Senhor é convosco. Bendita sois vós entre as mulheres. Bendito é o fruto do vosso ventre, Jesus.
1: Santa Maria, Mãe de Deus, rogai por nós, pecadores, agora e na hora de nossa morte. Amém.
0: Ave Maria, cheia de graças,
1: o Senhor é convosco. Bendita sois vós entre as mulheres, e bendito é o fruto do vosso ventre, Jesus.
0: Santa Maria, Mãe de Deus, rogai por nós, pecadores, agora e na hora de nossa morte. Amém. Ave Maria, cheia de graças, o Senhor é convosco. Bendita sois vós entre as mulheres. Bendito é o fruto do vosso ventre, Jesus.
1: Santa Maria, Mãe de Deus, rogai por nós, pecadores, agora e na hora de nossa morte. Amém.
0: Ave Maria, cheia de graças, o Senhor é convosco. Bendita sois vós entre as mulheres. Bendito é o fruto do vosso ventre, Jesus.
1: Santa Maria, Mãe de Deus, rogai por nós, pecadores, agora e na hora de nossa morte. Amém.
0: Ave Maria, cheia de graças, o Senhor é convosco. Bendita sois vós entre as mulheres. Bendito é o fruto do vosso ventre, Jesus.
1: Santa Maria, Mãe de Deus, rogai por nós, pecadores, agora e na hora de nossa morte. Amém.
0: Ave Maria, cheia de graças, o Senhor é convosco. Bendita sois vós entre as mulheres. Bendito é o fruto do vosso ventre, Jesus.
1: Santa Maria, Mãe de Deus, rogai por nós, pecadores, agora e na hora de nossa morte. Amém.
0: Ave Maria, cheia de graças, o Senhor é convosco. Bendita sois vós entre as mulheres. Bendito é o fruto do vosso ventre, Jesus.
1: Santa Maria, Mãe de Deus, rogai por nós, pecadores, agora e na hora de nossa morte. Amém.
0: Glória ao Pai, ao Filho e ao Espírito Santo.
1: Como era no princípio, agora e sempre. Amém.
0: Ó meu Jesus,
1: perdoai-nos, livrai-nos do fogo e do inferno. Levai as almas todas para o céu. E socorrei principalmente as que mais precisarem da vossa misericórdia.
0: Ó Deus, sede para nós força e proteção.
1: Jesus, Maria e José, nossa família vossa é.
0: Maria, Mãe da Eucaristia,
1: passa na frente.
0: São Miguel Arcanjo,
1: protegei-nos e defendei-nos no combate.
0: Nossa Senhora de Fátima,
1: rogai por nós.

0: Nesse segundo mistério luminoso, nós contemplamos a auto-revelação de Jesus nas bodas de Caná, na Galileia. Temos aqui o nosso convidado, o nosso irmão muito amado, Anthony, que sempre que possível participa conosco. Reze conosco esse segundo mistério.
1: Muito obrigado, Anabel. Boa noite, amados ouvintes. Pai nosso que estais no céu, santificado seja vosso nome. Venha a nós o vosso reino. Seja feita a vossa vontade, assim na terra como no céu.
2: O pão nosso de cada dia nos dai hoje. Perdoai-nos as nossas ofensas, assim como nós perdoamos a quem nos tem ofendido. E não nos deixeis cair em tentação, mas livrai-nos do mal. Amém.
1: Ave Maria, cheia de graça, o Senhor é convosco. Bendita sois vós entre as mulheres, bendito é o fruto do vosso ventre, Jesus.
2: Santa Maria, Mãe de Deus, rogai por nós, pecadores, agora e na hora de nossa morte. Amém.
1: Ave Maria, cheia de graça, o Senhor é convosco. Bendita sois vós entre as mulheres, bendito é o fruto do vosso ventre, Jesus.
2: Santa Maria, Mãe de Deus, rogai por nós, pecadores, agora e na hora de nossa morte. Amém.
1: Ave Maria, cheia de graça, o Senhor é convosco. Bendita sois vós entre as mulheres, bendito é o fruto do vosso ventre, Jesus.
2: Santa Maria, Mãe de Deus, rogai por nós, pecadores, agora e na hora de nossa morte. Amém.
1: Ave Maria, cheia de graça, o Senhor é convosco. Bendita sois vós entre as mulheres, bendito é o fruto do vosso ventre, Jesus.
2: Santa Maria, Mãe de Deus, rogai por nós, pecadores, agora e na hora de nossa morte. Amém.
1: Ave Maria, cheia de graça, o Senhor é convosco. Bendita sois vós entre as mulheres, bendito é o fruto do vosso ventre, Jesus.
2: Santa Maria, Mãe de Deus, rogai por nós, pecadores, agora e na hora de nossa morte. Amém.
1: Ave Maria, cheia de graça, o Senhor é convosco. Bendita sois vós entre as mulheres, bendito é o fruto do vosso ventre, Jesus.
2: Santa Maria, Mãe de Deus, rogai por nós, pecadores, agora e na hora de nossa morte. Amém.
1: Ave Maria, cheia de graça, o Senhor é convosco. Bendita sois vós entre as mulheres, bendito é o fruto do vosso ventre, Jesus.
2: Santa Maria, Mãe de Deus, rogai por nós, pecadores, agora e na hora de nossa morte. Amém.
1: Ave Maria, cheia de graça, o Senhor é convosco. Bendita sois vós entre as mulheres, bendito é o fruto do vosso ventre, Jesus.
2: Santa Maria, Mãe de Deus, rogai por nós, pecadores, agora e na hora de nossa morte. Amém.
1: Ave Maria, cheia de graça, o Senhor é convosco. Bendita sois vós entre as mulheres, bendito é o fruto do vosso ventre, Jesus.
2: Santa Maria, Mãe de Deus, rogai por nós, pecadores, agora e na hora de nossa morte. Amém.
1: Ave Maria, cheia de graça, o Senhor é convosco. Bendita sois vós entre as mulheres, bendito é o fruto do vosso ventre, Jesus.
2: Santa Maria, Mãe de Deus, rogai por nós, pecadores, agora e na hora de nossa morte. Amém.
1: Glória ao Pai, ao Filho e ao Espírito Santo.
0: Como era no princípio, agora e sempre. Amém.
1: Ó meu Jesus,
0: perdoai-nos, livrai-nos do fogo do inferno. Levai as almas todas para o céu e socorrei principalmente as que mais precisarem da vossa misericórdia. Ó Deus, sede para nós força e proteção.
1: Jesus, Maria e José, nossa família vossa é.
0: Maria, Mãe da Eucaristia,
1: caminha conosco.
0: Mãe da Eucaristia, rogai por nós, caminha conosco. São José, valei-nos. São Miguel Arcanjo, protegei-nos e defendei-nos no combate. Nossa Senhora das Graças, rogai por nós.

0: Nosso abraço para nossa querida Ana e Célia, lá na aldeia Caetano, em Pesqueira. Vocês que estão aí celebrando, né, as festividades de Nossa Senhora Aparecida. Gostaríamos muito de estar com vocês nesse momento, mas infelizmente não é possível, né? Mas contem com nossas orações e com certeza a festa já está belíssima. E o dia 12 vai ser um dia de muitas comemorações. Também nosso abraço aqui para nossa irmã Fátima Corte Real, sempre conosco, a Socorro Mergulhão e a todos vocês que nos acompanham através da nossa live. Queremos, nesse terceiro mistério, parabenizar você que faz aniversário neste dia, você que é cooperador da nossa emissora, da nossa rádio. Flávia Dantas Araújo da Silva, Israel Batista da Silva, José Fernando da Silva, Valdenice Araújo Matias Cordeiro e Ali Camira Freitas de Albuquerque Ramos. E também a nossa grande missionária, Analdiele da Silva, que hoje, da Silva Cavalcante, que hoje também faz aniversário, também serva da obra. Aos aniversariantes, desejamos paz, saúde e sucesso, que o Senhor derrame sobre suas vidas, a vida de suas famílias, bênçãos e graças. Vamos contemplar o terceiro mistério luminoso. No terceiro mistério, nós contemplamos o anúncio do reino de Deus. Vamos rezar com nosso querido irmão Eli Vasconcelos.
1: Pai nosso que estás nos céus, santificado seja o vosso nome. Venha a nós o vosso reino, seja feita a vossa vontade, assim na terra como no céu.
0: O pão nosso de cada dia nos dai hoje. Perdoai as nossas ofensas, assim como nós perdoamos a quem nos tem ofendido. E não nos deixeis cair em tentação, mas livrai-nos do mal. Amém.
1: Ave Maria, cheia de graça, o Senhor é convosco. Bendita sois vós entre as mulheres, e bendito é o fruto do vosso ventre, Jesus.
0: Santa Maria, Mãe de Deus, rogai por nós, pecadores, agora e na hora de nossa morte. Amém.
1: Ave Maria, cheia de graça, o Senhor é convosco. Bendita sois vós entre as mulheres, e bendito é o fruto do vosso ventre, Jesus.
0: Santa Maria, Mãe de Deus, rogai por nós, pecadores, agora e na hora de nossa morte. Amém.
1: Ave Maria, cheia de graça, o Senhor é convosco. Bendita sois vós entre as mulheres, e bendito é o fruto do vosso ventre, Jesus.
0: Santa Maria, Mãe de Deus, rogai por nós, pecadores, agora e na hora de nossa morte. Amém.
1: Ave Maria, cheia de graça, o Senhor é convosco. Bendita sois vós entre as mulheres, e bendito é o fruto do vosso ventre, Jesus.
0: Santa Maria, Mãe de Deus, rogai por nós, pecadores, agora e na hora de nossa morte. Amém.
1: Ave Maria, cheia de graça, o Senhor é convosco. Bendita sois vós entre as mulheres, e bendito é o fruto do vosso ventre, Jesus.
0: Santa Maria, Mãe de Deus, rogai por nós, pecadores, agora e na hora de nossa morte. Amém.
1: Ave Maria, cheia de graça, o Senhor é convosco. Bendita sois vós entre as mulheres, e bendito é o fruto do vosso ventre, Jesus.
0: Santa Maria, Mãe de Deus, rogai por nós, pecadores, agora e na hora de nossa morte. Amém.
1: Ave Maria, cheia de graça, o Senhor é convosco. Bendita sois vós entre as mulheres, e bendito é o fruto do vosso ventre, Jesus.
0: Santa Maria, Mãe de Deus, rogai por nós, pecadores, agora e na hora de nossa morte. Amém.
1: Ave Maria, cheia de graça, o Senhor é convosco. Bendita sois vós entre as mulheres, e bendito é o fruto do vosso ventre, Jesus.
0: Santa Maria, Mãe de Deus, rogai por nós, pecadores, agora e na hora de nossa morte. Amém.
1: Ave Maria, cheia de graça, o Senhor é convosco. Bendita sois vós entre as mulheres, e bendito é o fruto do vosso ventre, Jesus.
0: Santa Maria, Mãe de Deus, rogai por nós, pecadores, agora e na hora de nossa morte. Amém.
1: Ave Maria, cheia de graça, o Senhor é convosco. Bendita sois vós entre as mulheres, e bendito é o fruto do vosso ventre, Jesus.
0: Santa Maria, Mãe de Deus,
2: rogai por nós, pecadores, agora e na hora de nossa morte. Amém.
1: Glória ao Pai, ao Filho e ao Espírito Santo,
0: como era no princípio, agora e sempre. Amém.
1: Ó meu Jesus, perdoai-nos, livrai-nos do fogo do inferno, levai as almas todas para o céu, e socorrei principalmente as que mais precisarem da vossa misericórdia.
0: Ó Deus, sede para nós força e proteção.
1: Jesus, Maria e José, nossa família vossa é.
0: Maria, Mãe da Eucaristia,
1: passa na frente.
0: São Miguel Arcanjo,
1: protegei-nos e defendei-nos no combate.
0: Nossa Senhora, Rainha da Paz,
1: rogai por nós.

0: Nesse terceiro, nesse quarto mistério, nós contemplamos a transfiguração de Jesus. Vamos rezar pedindo a graça a cada um de nós, de nos assemelharmos, de termos olhar fixo em Jesus. Hoje, uma quinta-feira, um dia propício para mergulharmos nesse amor infinito de Jesus por cada um de nós. Esse amor a ponto de doar a sua vida. Imagina, quem de nós hoje teríamos essa coragem ainda de doar a nossa vida no nível de sofrimento que foi o de Jesus por cada um de nós? Transfigurado de amor por cada um de nós. Pai nosso, que estais nos céus, santificado seja o vosso nome. Venha a nós o vosso reino. Seja feita a vossa vontade, assim na terra como no céu.
1: O pão nosso de cada dia nos dai hoje. Perdoai-nos as nossas ofensas, assim como nós perdoamos a quem nos tem ofendido. Não nos deixeis cair em tentação, mas livrai-nos do mal. Amém.
0: Ave Maria, cheia de graças, o Senhor é convosco. Bendita sois vós entre as mulheres. Bendito é o fruto do vosso ventre, Jesus.
1: Santa Maria, Mãe de Deus, rogai por nós, pecadores, agora e na hora de nossa morte. Amém.
0: Ave Maria, cheia de graças, o Senhor é convosco. Bendita sois vós entre as mulheres. Bendito é o fruto do vosso ventre, Jesus.
1: Santa Maria, Mãe de Deus, rogai por nós, pecadores, agora e na hora de nossa morte. Amém.
0: Ave Maria, cheia de graças, o Senhor é convosco. Bendita sois vós entre as mulheres. Bendito é o fruto do vosso ventre, Jesus.
1: Santa Maria, Mãe de Deus, rogai por nós, pecadores, agora e na hora de nossa morte. Amém.
0: Ave Maria, cheia de graças, o Senhor é convosco. Bendita sois vós entre as mulheres. Bendito é o fruto do vosso ventre, Jesus.
1: Santa Maria, Mãe de Deus, rogai por nós, pecadores, agora e na hora de nossa morte. Amém.
0: Ave Maria, cheia de graças, o Senhor é convosco. Bendita sois vós entre as mulheres. Bendito é o fruto do vosso ventre, Jesus.
1: Santa Maria, Mãe de Deus, rogai por nós, pecadores, agora e na hora de nossa morte. Amém.
0: Ave Maria, cheia de graças, o Senhor é convosco. Bendita sois vós entre as mulheres. Bendito é o fruto do vosso ventre, Jesus.
1: Santa Maria, Mãe de Deus, rogai por nós, pecadores, agora e na hora de nossa morte. Amém.
0: Ave Maria, cheia de graças, o Senhor é convosco. Bendita sois vós entre as mulheres. Bendito é o fruto do vosso ventre, Jesus.
1: Santa Maria, Mãe de Deus, rogai por nós, pecadores, agora e na hora de nossa morte. Amém.
0: Ave Maria, cheia de graças, o Senhor é convosco. Bendita sois vós entre as mulheres. Bendito é o fruto do vosso ventre, Jesus.
1: Santa Maria, Mãe de Deus, rogai por nós, pecadores, agora e na hora de nossa morte. Amém.
0: Ave Maria, cheia de graças, o Senhor é convosco. Bendita sois vós entre as mulheres. Bendito é o fruto do vosso ventre, Jesus.
1: Santa Maria, Mãe de Deus, rogai por nós, pecadores, agora e na hora de nossa morte. Amém.
0: Ave Maria, cheia de graças, o Senhor é convosco. Bendita sois vós entre as mulheres. Bendito é o fruto do vosso ventre, Jesus.
1: Santa Maria, Mãe de Deus, rogai por nós, pecadores, agora e na hora de nossa morte. Amém.
0: Glória ao Pai, ao Filho e ao Espírito Santo.
1: Como era no princípio, agora e sempre. Amém.
0: Ó meu Jesus, perdoai-nos, livrai-nos do fogo e do inferno. Levai as almas todas para o céu. E socorrei principalmente as que mais precisarem da vossa misericórdia. Ó Deus, sede para nós força e proteção.
1: Jesus, Maria e José, nossa família vossa é.
0: Maria, Mãe da Eucaristia,
1: passa na frente.
0: São Miguel Arcanjo,
1: protegei-nos e defendei-nos no combate.
0: Nossa Senhora Aparecida, padroeira do Brasil,
1: rogai por nós.

O nosso querido irmão Anthony verificou aqui na nossa página e está sendo possível agora participar através da nossa live, né? Abraço aqui a Socorro Mergulhão, a Deja Maria de Fátima Corte, sempre conosco, a Elisângela Cadete, Deus abençoe vocês todos e nós aqui, amém. A Taíde Lopes, pedindo oração por todos, Moacir Benício também pedindo oração.

0: nome de todos os nossos irmãos e irmãs que fizeram a sua Páscoa. Rezando pela nossa irmã Michele Bezerra de Lima, hoje no seu sétimo dia. Maria da Glória Dantas, Eric Rian, o Alisson Nogueira, Ana Paula Tavares de Souza, a Claudiceia Tavares de Souza, Maria Isabel Macário, Joaquim Monteiro, Maria Tereza de Jesus Monteiro, Geraldo Monteiro, Quitéria Lucinda Serafim, Benedito Antônio Serafim, Auristela Liberal Nascimento, Tarciso Liberal Nascimento, Filonina Barbosa, José Augusto Maciel, Helena Barbosa Maciel, João Augusto de Andrade. Por esses irmãos e irmãs, peçamos descanso eterno, dá-lhes, Senhor,
1: a luz perpétua e o resplendor.
0: Que os nossos irmãos descansem em paz.
1: Amém.
0: Nesse quinto mistério, nós contemplamos a instituição da Eucaristia.
1: Pai nosso que estás nos céus, santificado seja o vosso nome. Venha a nós o vosso reino, seja feita a vossa vontade, assim na terra como no céu.
0: O pão nosso de cada dia nos dai hoje, perdoai as nossas ofensas, assim como nós perdoamos a quem nos tem ofendido. Não nos deixeis cair em tentação, mas livrai-nos do mal. Amém.
1: Ave Maria, cheia de graça, o Senhor é convosco. Bendita sois vós entre as mulheres, e bendito é o fruto do vosso ventre, Jesus.
0: Santa Maria, Mãe de Deus, rogai por nós, pecadores, agora e na hora de nossa morte. Amém.
1: Ave Maria, cheia de graça, o Senhor é convosco. Bendita sois vós entre as mulheres, e bendito é o fruto do vosso ventre, Jesus.
0: Santa Maria, Mãe de Deus, rogai por nós, pecadores, agora e na hora de nossa morte. Amém.
1: Ave Maria, cheia de graça, o Senhor é convosco. Bendita sois vós entre as mulheres, e bendito é o fruto do vosso ventre, Jesus.
0: Santa Maria, Mãe de Deus, rogai por nós, pecadores, agora e na hora de nossa morte. Amém.
1: Ave Maria, cheia de graça, o Senhor é convosco. Bendita sois vós entre as mulheres, e bendito é o fruto do vosso ventre, Jesus.
0: Santa Maria, Mãe de Deus, rogai por nós, pecadores, agora e na hora de nossa morte. Amém.
1: Ave Maria, cheia de graça, o Senhor é convosco. Bendita sois vós entre as mulheres, e bendito é o fruto do vosso ventre, Jesus.
0: Santa Maria, Mãe de Deus, rogai por nós, pecadores, agora e na hora de nossa morte. Amém.
1: Ave Maria, cheia de graça, o Senhor é convosco. Bendita sois vós entre as mulheres, e bendito é o fruto do vosso ventre, Jesus.
0: Santa Maria, Mãe de Deus, rogai por nós, pecadores, agora e na hora de nossa morte. Amém.
1: Ave Maria, cheia de graça, o Senhor é convosco. Bendita sois vós entre as mulheres, e bendito é o fruto do vosso ventre, Jesus.
0: Santa Maria, Mãe de Deus, rogai por nós, pecadores, agora e na hora de nossa morte. Amém.
1: Ave Maria, cheia de graça, o Senhor é convosco. Bendita sois vós entre as mulheres, e bendito é o fruto do vosso ventre, Jesus.
0: Santa Maria, Mãe de Deus, rogai por nós, pecadores, agora e na hora de nossa morte. Amém.
1: Ave Maria, cheia de graça, o Senhor é convosco. Bendita sois vós entre as mulheres, e bendito é o fruto do vosso ventre, Jesus.
0: Santa Maria, Mãe de Deus, rogai por nós, pecadores, agora e na hora de nossa morte. Amém.
1: Ave Maria, cheia de graça, o Senhor é convosco. Bendita sois vós entre as mulheres, e bendito é o fruto do vosso ventre, Jesus.
0: Santa Maria, Mãe de Deus, rogai por nós, pecadores, agora e na hora de nossa morte. Amém.
1: Glória ao Pai, ao Filho e ao Espírito Santo.
0: Como era no princípio, agora e sempre. Amém.
1: Ó meu Jesus,
0: perdoai-nos, livrai-nos do fogo do inferno, levai as almas todas para o céu, e socorrei principalmente as que mais precisarem da vossa misericórdia.
1: Ó Deus, sede para nós força e proteção.
0: Jesus, Maria e José, nossa família vossa é. Maria, Mãe da Eucaristia,
1: passa na frente.
0: São Miguel, Arcanjo,
1: protegei-nos e defendei-nos no combate.
0: Nossa Senhora das Lágrimas,
1: rogai por nós.

0: Agradecimento. Infinitas graças os damos, soberana rainha, pelos benefícios que todos os dias recebemos de vossas mãos maternais. Dignai-vos agora e para sempre tomarmos debaixo do vosso poderoso amparo, e para mais vos agradecer, vos saudamos com a salve rainha.
1: Salve rainha, mãe de misericórdia, vida, doçura, esperança nossa, salve. A vós bradamos os degredados filhos de Eva, a vós suspirando, gemendo e chorando nestes vales de lágrimas. Eia, pois, advogada nossa, estes vossos olhos misericordiosos a nós volvei, e depois desse desterro, mostrai-nos Jesus, bendito fruto do vosso ventre. Ó clemente, ó piedosa, ó doce sempre Virgem Maria,
0: rogai por nós, Santa Mãe de Deus,
1: para que sejamos dignos das promessas de Cristo.
0: Ó Maria concebida sem pecado,
1: rogai por nós que recorremos a vós.
0: Maria, Mãe da Eucaristia, passa na frente. São Miguel Arcanjo,
1: protegei-nos e defendei-nos no combate.
0: Nossa Senhora Rainha da Paz,
1: rogai por nós. A
0: participação dos nossos queridos irmãos, a Janine e o Laerto. Que bom saber que podemos contar com a participação de vocês. Feliz, Laerto, com a sua participação, e Janine. E também nosso querido irmão Antônio Luiz Mero, lá do São Geraldo. E ele me fez um pedido também, ele que estendo esse pedido aos nossos irmãos ouvintes da nossa rádio, a todos que têm, que participam nesse momento. Ele tem uma pessoa amiga que é do sítio, que está precisando de uma cadeira de rodas. Se você conhece alguém que tem uma cadeira de rodas que não está mais usando, que possa passar, traz aqui na nossa rádio, para a gente estar passando para o nosso amigo Antônio Luiz, para ele passar para esse amigo que está precisando de uma cadeira de rodas. A gente agradece também ao Charlito Araújo Roque. Quero pedir oração, intenção para Bento Malaquias. Ele está internado e precisa da graça do Nosso Senhor. E toda a família Malaquias, que está no hospital aguardando cura e libertação de Bento Malaquias. Que Jesus escuta as nossas preces, Charlton, e dê, conforme a sua vontade, o pleno restabelecimento da saúde do Bento. Estamos em oração, clamando aos céus pela saúde do Bento. A Maria Cavalcante também conosco, a Graciene Maria, a todos vocês que participaram conosco desse momento, Mariano, nosso abraço fraterno, nossas orações. Queremos mais uma vez fazer o nosso comunicado, né, o convite da programação da paróquia da Mãe da Boa Esperança, da festividade de Nossa Senhora Aparecida. Hoje, amanhã, dia 9, a missa às 19h30. Os noiteiros são as famílias Santos, família Barbosa, família Lopes, família Felizardo, família Vieira Barbosa, família Souza e a comunidade de São José. E após a missa, haverá a quermesse. No sábado, dia 10. A missa também às 19h30. Os noiteiros são as famílias Silva Torres, Barbosa, Alves Silva, Lopes, Marques e os homens do terço. Após a missa também com a quermesse. No domingo, dia 11, os noiteiros são as famílias Almeida, Marques de Melo, família Venâncio, Araújo, Andrade, Marques, família Gomes. E a catequese, também Movimento Jesus Misericordioso e Grupo Água Viva, também com a quermesse após a Santa Missa. Na segunda-feira, dia 12, dia feriado, dia da Padroeira do Brasil, momento com as crianças às 10 horas, procissão com a imagem de Nossa Senhora Aparecida saindo da residência de Edinalva, Nalvinha, e José Hilton, na rua Gonçalves Maia, número 264, no São Cristóvão, ao lado da Academia Porta Fit. E o percurso pela Gonçalves Maia, sentido José Bonifácio, passando pelo corredor e JK, onde acontecerá a bênção dos veículos e vaqueiros, e em seguida a celebração e a missa eucarística com a coroação de Nossa Senhora. Momento lindo, né, da programação da paróquia da Boa Esperança, nesse dia dedicado a Nossa Senhora Aparecida. Também o comunicado dos homens do terço, que convida todo o povo de Deus, homens do terço, movimentos marianos, para no próximo domingo, dia 11 de 10, juntos participarmos da caminhada votiva a Nossa Senhora Aparecida. Sairemos em caminhada a partir das 6 horas da manhã para a Capela da Santa Cruz, no Cruzeiro Novo. A concentração será no início do calçamento. No percurso, rezaremos o Santo Terço, cantaremos louvores à Virgem Maria. Informamos ainda que não subiremos pela Casa de Saúde, em vista de termos nesta caminhada pessoas idosas que certamente sentirão dificuldades na subida. Contamos com a participação de todos vocês para juntos realizarmos este momento de fé e devoção. Com certeza será um momento marcante. Venha e convide outras pessoas para participar neste dia 11, domingo, desta caminhada penitencial, caminhada em louvor à Virgem Maria, Mãe de Deus e Nossa Mãe. Que a Virgem Maria proteja a nossa cidade, o nosso estado e o nosso Brasil. Que ela conduza todos os candidatos para que trabalhem com justiça, com olhar voltado para a igualdade social. E assim vamos concluindo este momento. Em seguida teremos o terço do combate com o Instituto Hesed. Vamos concluir esse momento rezando: não há poder maior do que o poder da Santíssima Trindade. E é com este poder que nós nos revestimos, em nome do Pai, do Filho e do Espírito Santo. Amém.
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2: 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São João Maria Vianney.
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0: Como Deus.
1: Ninguém.
0: Santa noite, Exército de São Miguel. Sejam todos bem-vindos ao pelotão do Terço do Combate nesta noite. Hoje é quinta-feira. Estamos numa semana rezando pelo nosso Brasil, pelo nosso país, mas eu já quero lembrar você mais uma vez. Semana que vem será uma semana forte no poderoso Terço do Combate. Uma semana de clamor pelos endividados. É isso mesmo. Dia 16 é dia de Santa Edviges. A semana inteira vai se levantar esse clamor aqui no Terço do Combate pelos endividados, pelos desempregados, por aqueles que você que está com processos na justiça, ações previdenciárias. Gente, olha, foi as causas das dívidas, venha rezar no Terço do Combate. Existem muitas situações espirituais que podem estar rondando negativamente esta dimensão da sua vida. Tudo na nossa vida é interesse de Deus. Não é a parte financeira, a parte das dívidas por si só, mas porque o Senhor nos quer em todas as áreas da nossa vida, vivendo com a dignidade de filhos de Deus. E muitas vezes nesta área as coisas não correm tão bem, porque existem outras coisas espirituais que precisam ser resolvidas e rezadas. Então, venha rezar conosco, tá bom? E na semana seguinte, semana imperdível com Nossa Senhora Desatadora dos Nós. Duas semanas fortíssimas que Deus prepara de graças para o Terço do Combate. E vamos ter conosco, na Semana da Desatadora, o Padre Jonatas Diniz, grande devoto de Nossa Senhora Desatadora dos Nós, com grande testemunho também de cura. E ele vai estar aqui testemunhando e rezando conosco, tá bom? Então, já se prepara. Próxima semana e a semana seguinte, aqui o seu compromisso é no Terço do Combate, tá bom? Vamos juntos agora rezar a coroa das lágrimas de Nossa Senhora, que rezamos todas as noites, e colocar nas mãos dela toda a sua vida, a sua história, colocar o nosso Brasil também e a preparação desta noite. Cantemos.

0: Amém, Jesus. Vamos juntos rezar a coroa de Nossa Senhora das Lágrimas e também semana que vem, nesse horário, quando formos rezar a coroa das lágrimas, vamos rezar especificamente semana inteira pela cura, pedindo a cura emocional de cada pessoa, de cada um de vocês, de cada um de nós, tá bom? Vamos colocar esta intenção. Você vai trazer também no seu coração aquelas pessoas que precisam de maior ordem nas emoções, no seu coração. E você vai trazer para rezarmos juntos às 19 horas. Então já aproveite e convide outras pessoas também. Pelo sinal da Santa Cruz, livra-nos Deus nosso Senhor dos nossos inimigos. Em nome do Pai, do Filho e do Espírito Santo. Amém. Oração inicial. Eis-nos aqui aos vossos pés, ó Dulcíssimo Jesus crucificado, para vos oferecermos as lágrimas daquela que com tanto amor vos acompanhou no caminho doloroso do Calvário. Fazei, ó bom Mestre, que nós saibamos aproveitar da lição que elas nos dão, para que na terra, realizando a vossa santíssima vontade, possamos um dia no céu vos louvar por toda a eternidade. Amém. Vede, ó Jesus, que são as lágrimas daquela que mais vos amou na terra
1: e que mais vos ama no céu.
0: Meu Jesus, ouvi os nossos rogos.
1: Pelas lágrimas de vossa Mãe Santíssima.
0: Meu Jesus, ouvi os nossos rogos.
1: Pelas lágrimas de vossa Mãe Santíssima.
0: Meu Jesus, ouvi os nossos rogos.
1: Pelas lágrimas de vossa Mãe Santíssima.
0: Meu Jesus, ouvi os nossos rogos.
1: Pelas lágrimas de vossa Mãe Santíssima.
0: Meu Jesus, ouvi os nossos rogos.
1: Pelas lágrimas de vossa Mãe Santíssima.
0: Meu Jesus, ouvi os nossos rogos.
1: Pelas lágrimas de vossa Mãe Santíssima.
0: Meu Jesus, ouvi os nossos rogos.
1: Pelas lágrimas de vossa Mãe Santíssima.
0: Vede, ó Jesus, que são as lágrimas daquela que mais vos amou na terra
1: e que mais vos ama no céu.
0: Meu Jesus, ouvi os nossos rogos.
1: Pelas lágrimas de vossa Mãe Santíssima.
0: Meu Jesus, ouvi os nossos rogos.
1: Pelas lágrimas de vossa Mãe Santíssima.
0: Meu Jesus, ouvi os nossos rogos.
1: Pelas lágrimas de vossa Mãe Santíssima.
0: Meu Jesus, ouvi os nossos rogos.
1: Pelas lágrimas de vossa Mãe Santíssima.
0: Meu Jesus, ouvi os nossos rogos.
1: Pelas lágrimas de vossa Mãe Santíssima.
0: Meu Jesus, ouvi os nossos rogos.
1: Pelas lágrimas de vossa Mãe Santíssima.
0: Meu Jesus, ouvi os nossos rogos.
1: Pelas lágrimas de vossa Mãe Santíssima.
0: Vede, ó Jesus, que são as lágrimas daquela que mais vos amou na terra
1: e que mais vos ama no céu.
0: Meu Jesus, ouvi os nossos rogos.
1: Pelas lágrimas de vossa Mãe Santíssima.
0: Meu Jesus, ouvi os nossos rogos.
1: Pelas lágrimas de vossa Mãe Santíssima.
0: Meu Jesus, ouvi os nossos rogos.
1: Pelas lágrimas de vossa Mãe Santíssima.
0: Meu Jesus, ouvi os nossos rogos.
1: Pelas lágrimas de vossa Mãe Santíssima.
0: Meu Jesus, ouvi os nossos rogos.
1: Pelas lágrimas de vossa Mãe Santíssima.
0: Meu Jesus, ouvi os nossos rogos.
1: Pelas lágrimas de vossa Mãe Santíssima.
0: Meu Jesus, ouvi os nossos rogos.
1: Pelas lágrimas de vossa Mãe Santíssima.
0: Vede, ó Jesus, que são as lágrimas daquela que mais vos amou na terra
1: e que mais vos ama no céu.
0: Meu Jesus, ouvi os nossos rogos.
1: Pelas lágrimas de vossa Mãe Santíssima.
0: Meu Jesus, ouvi os nossos rogos.
1: Pelas lágrimas de vossa Mãe Santíssima.
0: Meu Jesus, ouvi os nossos rogos.
1: Pelas lágrimas de vossa Mãe Santíssima.
0: Meu Jesus, ouvi os nossos rogos.
1: Pelas lágrimas de vossa Mãe Santíssima.
0: Meu Jesus, ouvi os nossos rogos.
1: Pelas lágrimas de vossa Mãe Santíssima.
0: Meu Jesus, ouvi os nossos rogos.
1: Pelas lágrimas de vossa Mãe Santíssima.
0: Meu Jesus, ouvi os nossos rogos.
1: Pelas lágrimas de vossa Mãe Santíssima.
0: Vede, ó Jesus, que são as lágrimas daquela que mais vos amou na terra
1: e que mais vos ama no céu.
0: Meu Jesus, ouvi os nossos rogos.
1: Pelas lágrimas de vossa Mãe Santíssima.
0: Meu Jesus, ouvi os nossos rogos.
1: Pelas lágrimas de vossa Mãe Santíssima.
0: Meu Jesus, ouvi os nossos rogos.
1: Pelas lágrimas de vossa Mãe Santíssima.
0: Meu Jesus, ouvi os nossos rogos.
1: Pelas lágrimas de vossa Mãe Santíssima.
0: Meu Jesus, ouvi os nossos rogos.
1: Pelas lágrimas de vossa Mãe Santíssima.
0: Meu Jesus, ouvi os nossos rogos.
1: Pelas lágrimas de vossa Mãe Santíssima.
0: Meu Jesus, ouvi os nossos rogos.
1: Pelas lágrimas de vossa Mãe Santíssima.
0: Vede, ó Jesus, que são as lágrimas daquela que mais vos amou na terra
1: e que mais vos ama no céu.
0: Meu Jesus, ouvi os os nossos rogos.
1: Pelas lágrimas de vossa Mãe Santíssima.
0: Meu Jesus, ouvi os nossos rogos.
1: Pelas lágrimas de vossa Mãe Santíssima.
0: Meu Jesus, ouvi os nossos rogos.
1: Pelas lágrimas de vossa Mãe Santíssima.
0: Meu Jesus, ouvi os nossos rogos.
1: Pelas lágrimas de vossa Mãe Santíssima.
0: Meu Jesus, ouvi os nossos rogos.
1: Pelas lágrimas de vossa Mãe Santíssima.
0: Meu Jesus, ouvi os nossos rogos.
1: Pelas lágrimas de vossa Mãe Santíssima.
0: Meu Jesus, ouvi os nossos rogos.
1: Pelas lágrimas de vossa Mãe Santíssima.
0: Vede, ó Jesus, que são as lágrimas daquela que mais vos amou na terra.
1: E que mais os ama no céu.
0: Meu Jesus, ouvi os nossos rogos.
1: Pelas lágrimas de vossa Mãe Santíssima.
0: Meu Jesus, ouvi os nossos rogos.
1: Pelas lágrimas de vossa Mãe Santíssima.
0: Meu Jesus, ouvi os nossos rogos.
1: Pelas lágrimas de vossa Mãe Santíssima.
0: Meu Jesus, ouvi os nossos rogos.
1: Pelas lágrimas de vossa Mãe Santíssima.
0: Meu Jesus, ouvi os nossos rogos.
1: Pelas lágrimas de vossa Mãe Santíssima.
0: Meu Jesus, ouvi os nossos rogos.
1: Pelas lágrimas de vossa Mãe Santíssima.
0: Meu Jesus, ouvi os nossos rogos.
1: Pelas lágrimas de vossa Mãe Santíssima.
0: Vede, ó Jesus, que são as lágrimas daquela que mais vos amou na terra.
1: E que mais vos ama no céu.
0: Vede, ó Jesus, que são as lágrimas daquela que mais vos amou na terra.
1: E que mais vos ama no céu.
0: Vede, ó Jesus, que são as lágrimas daquela que mais vos amou na terra.
1: E que mais vos ama no céu.
0: Oração final. Virgem Santíssima e Mãe das Dores, nós vos pedimos que junteis os vossos rogos aos nossos, a fim de que Jesus, vosso Divino Filho, a quem nos dirigimos em nome das vossas lágrimas de Mãe, ouça as nossas preces e nos conceda, com as graças que desejamos, a coroa da vida eterna. Amém. Por vossa mansidão divina, ó Jesus humanitado,
1: salvai o mundo do erro que o ameaça.
0: Ó Virgem dolorosíssima,
1: as vossas lágrimas derrubaram o império infernal.
0: Mas uma grande caridade agora, enquanto nós cantamos, compartilhe esse link, envie nos seus grupos, na sua lista de transmissão, no stories do Instagram e volta pro testemunho.

Amém, Jesus. Gente, eu tenho aqui algo muito... Tô certa? Pronto. Algo muito importante para falar, os guerreiros aqui mirins também. A nossa livraria Imaculada está lançando o combo Pequeno Soldado de São Miguel, com 20% de desconto. Eu vou mostrar para você, você que é pai e mãe, e seus filhos também, aí sendo tantas vezes alvo de tantos combates, e sabemos disso. No Anjo da Guarda em Ação, aqui um outro bloco do texto do combate, sempre vemos também as situações que envolvem as crianças, né? Como vimos durante a quaresma de São Miguel. As crianças que são muitas vezes vítimas de tentativas de sequestro e tantos males que nesse mundo tem assolado e atacado as nossas crianças. 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Também... A história de São Miguel Arcanjo para crianças. Olha só, gente, a revistinha ilustrativa. Como que São Miguel é São Miguel? Para as crianças aprenderem aqui o espaço para eles pintarem, ó. Também, escapulário de Nossa Senhora do Carmo para a proteção das crianças. E já infundi esta devoção. E um travesseirinho aqui de São Miguel, ó. Para eles brincarem também, especialmente para os menorzinhos. Quem como Deus? Ninguém. 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E vamos ao nosso testemunho desta noite, olha só. Santa noite, irmãs, salve Maria. Meu nome é Thaís. Eu quero testemunhar uma graça muito grande que Deus realizou na minha vida. Durante 20 anos, eu fui escrava do vício do cigarro. Há cerca de 3 meses, eu conheci o Instituto Hesed através de uma cliente e comecei a acompanhar as orações todos os dias, de madrugada e à noite. Eu buscava desesperadamente um milagre: a libertação do meu filho dos vícios. Todos os dias clamava a Deus por ele, mas havia algo que também me incomodava profundamente. Enquanto eu pedia a libertação do meu filho, eu mesma estava presa a um vício havia 20 anos. Até que um dia fiz uma oração do fundo da minha alma e disse a Deus: Senhor, eu sei que tu existes, mas se estás me ouvindo, tira de mim essa vontade de fumar. E Deus me respondeu naquela segunda-feira, às 17h20. Aconteceu algo que eu jamais poderia imaginar. Depois de 20 anos fumando, perdi completamente a vontade de colocar um cigarro na boca. Já faz um mês que não fumo mais. E o mais impressionante é que eu não sinto falta. Não tenho desejo, não sinto absolutamente nada. É como se eu nunca tivesse fumado na vida. Deus simplesmente arrancou de mim um vício que me acompanhou durante 20 anos. Ainda espero pelo milagre dele, mas agora espero com uma fé ainda maior, porque experimentei na minha própria vida o poder de Deus. Obrigada, Instituto Hesed, por me ajudar a perseverar na oração e a confiar no Senhor. A minha libertação chegou e eu creio que a do meu filho também chegará. Quem como Deus? Ninguém. Chegará, porque além de serem joelhos de mãe dobrados, rezando, o seu testemunho falará muito ao seu filho. Testemunho, as palavras convencem, mas o testemunho arrasta, né? Um dia vai chegar esta graça, sim. E olha, gente, eu quero também deixar aqui para você dito o seguinte: eu vou colocar lá no canal do Texto do Combate, canal do WhatsApp, toda a nossa programação desse mês de outubro, para vocês também se organizarem melhor, tá bom? Então, nosso irmão Luiz Maria está com vocês todas as noites, sempre também traz no coração e na cabeça brilhante dele conteúdos
incríveis para você. E aqui, nesse canal também é local, é lugar de você receber conteúdos exclusivos. Vou colocar lá a programação de outubro, porque vocês conseguem se organizar e se encontrar melhor no mês para estar conosco. Lembrando, semana que vem, semana dos endividados. Clamou pelos endividados aqui no Poderoso Texto do Combate. Então, olha, eu vou deixar uma dica de evangelização para você. Convide as pessoas que, com quem você trabalha. Evangelize no seu trabalho. Diga, olha, vai ter uma oração forte para quem está com dívida, para quem precisa resolver essas situações. E traga essa pessoa. Claro, Deus vai falar muito mais do que isso. Isso é uma causa que precisa ser tocada pela graça de Deus. Mas existe uma vida que precisa também ser abarcada pela misericórdia de Deus, o poder dele. E você pode ser instrumento na vida de alguém. Então, traga pelo menos mais duas pessoas para participarem, para rezarem na semana de clamor pelos endividados, tá bom? Vamos agora cantar ao Espírito Santo, suplicar que ele venha. O irmão Luiz Maria já está aqui para a pregação desta noite. Prepare o seu coração para ouvir aquilo que Deus tem para lhe dizer.

0: Filho e do Espírito Santo. Amém. Louvado seja nosso Senhor Jesus Cristo e sua Mãe Maria Santíssima.
1: Sempre sejam louvados.
0: Que alegria estarmos juntos nesse momento de graça, preparando o nosso coração para o poderoso terço do combate. E hoje eu trago uma pregação muito especial para o seu coração. Você vai sair dessa pregação hoje apaixonado, apaixonada mais ainda pelo seu Brasil. Eu confesso para você que quando eu estudava história na escola, eu não gostava quando era história do Brasil. Gente, eu achava tão ruim, mas tão ruim. Eu não queria estar lá, eu não queria estudar, eu não decorei nada, não aprendi nada de história do Brasil quando eu estava na escola. Porque depois eu entendi que toda aquela forma que ensinavam era cheia de ideologia, era cheia de coisa que não era exatamente a verdade. E quando você olha para a história com os olhos da fé, iluminado pelos olhos da fé, é diferente demais. É diferente demais. A gente se apaixona, sabe por quê? Porque no fundo, no fundo, a história é Deus escrevendo. É Deus que escreve a nossa história. Claro que nós temos o nosso livre-arbítrio, podemos tomar as nossas decisões livremente, mas Deus que prepara para nós a história, e mesmo das coisas ruins que acontecem, sempre existe esse olhar do alto de um Deus que transforma sempre, sempre procura transformar o mal em bem, a maldição em bênção. Então você olha para a história com uma esperança, você olha para a história com alegria. E hoje, essa formação de hoje, tem a intenção, nós estamos rezando 5 dias pelo nosso Brasil, dentro da novena de Nossa Senhora da Conceição Aparecida. Então essa formação de hoje tem a intenção de reavivar dentro de você o amor por essa nação brasileira, o amor por ser brasileiro, né? O orgulho, no bom sentido da palavra, de ser brasileiro. Então eu queria começar falando uma frase que eu peço para você, deixa eu colocar ligado aqui no YouTube, eu queria que você escrevesse aqui essa palavra: o Brasil é terra eucarística. Diga isso em voz alta, o seu anjo vai fazer ressoar essa palavra no Brasil inteiro. Diga comigo: o Brasil é terra eucarística. Mais uma vez, o Brasil é terra eucarística. Escreve isso no chat também. Então é muito bonito. Deixa eu retomar primeiro a alegria que nós estamos agora, próxima diocese de Santarém, vai ser consagrada a São Miguel, lá no Pará, né? E vai ser a 39ª diocese, olha só, gente, vai fazer 40 dioceses, cada diocese são muitas cidades. Imagina quanto território brasileiro já foi consagrado a São Miguel. Isso tem um efeito tremendo na nossa nação. Mas no ano que vem, no dia que nós vamos comemorar 526 anos da primeira missa no nosso Brasil, olha só, estou dando um spoiler para você, a consagração de São Miguel vai ser no mesmo lugar, na mesma praia, onde foi celebrada a primeira missa do nosso Brasil. No dia 26 de abril, lá na diocese de Eunápolis, vai ser a consagração dessa diocese no local e no dia da primeira missa do Brasil. Dia 26 de abril de 1500 aconteceu a primeira missa, e agora 26 de abril de 2026, 526 anos da primeira missa do nosso Brasil, a diocese estará sendo consagrada ao glorioso São Miguel. O primeiro lugar onde Jesus Eucarístico tocou na nossa terra de Santa Cruz. O primeiro lugar onde um sacerdote do Altíssimo pronunciou as palavras sagradas: isto é o meu corpo, este cálice é o meu sangue da nova e eterna aliança que é derramado por vós. Gente, é algo muito especial. Mas é muito especial também a gente entender, o local é Praia da Coroa Vermelha, no atual município de Santa Cruz, Calábria, no litoral sul da Bahia, diocese de Eunápolis, não é Anápolis, Anápolis é lá em Goiás, né? Diocese de Eunápolis. Então o Brasil é uma terra eucarística. Eu vou mostrar para você algo muito interessante que talvez você nunca tenha ouvido falar. Eu não sei se você sabe que o dia 26 de abril de, de 1500 era um domingo, mas não era um domingo qualquer. Dia 26 de abril era o domingo seguinte ao domingo pascal. Por isso, quando eles viram o primeiro monte no Brasil, chamaram de Monte Pascal, né? Porque era Páscoa, era a oitava de Páscoa. Eles estavam vivendo o tempo da Páscoa. E quando chegaram no dia 22, ainda estavam dentro da oitava de Páscoa, até que no domingo, que hoje nós chamamos Domingo da Divina Misericórdia, nesse domingo foi celebrada a primeira missa. Você já parou para pensar que a primeira missa do Brasil foi celebrada no Domingo da Divina Misericórdia? Foi celebrada no domingo que hoje, aqui na nossa Arquidiocese de Fortaleza, todos os anos, nesse Domingo da Misericórdia, tem o nosso grande encontro Misericórdia Brasil. Recordando, claro, nós recordamos a primeira missa no dia 26 de abril. Mas, na verdade, podemos fazer essa recordação em toda a festa da misericórdia. Porque, embora não tenha sido instituído esse nome, que é recente, só no ano 2000, que o Papa atendeu o pedido de Jesus a Santa Faustina e declarou que nesse dia, que era chamado Domingo da Pascuela, lá naquela época, João Paulo II decretou que esse segundo domingo, após a Páscoa, no primeiro domingo após a Páscoa, na verdade, seria o Domingo da Divina Misericórdia. Mas na mente de Deus já era. O Brasil teve a primeira missa celebrada em nosso território brasileiro. Primeira vez que o sangue de Jesus foi derramado nessa terra. Primeira vez que o corpo de Jesus tocou essa terra. Foi o Domingo da Divina Misericórdia. E é muito bonito você pensar que naquela época a leitura do segundo domingo após a Páscoa é a mesma leitura que hoje é lida no Domingo da Divina Misericórdia, no domingo após a Páscoa. Já há muitos séculos que essa leitura é a mesma. E qual é a leitura, irmão Luiz Maria? Será que você consegue lembrar qual é a leitura da festa da misericórdia do domingo seguinte à Páscoa? É aquela leitura de São Tomé. São Tomé, ele não estava no momento em que o Cristo ressuscitado apareceu. E os discípulos disseram: nós vimos o Senhor, Ele está vivo no meio de nós, Ele ressuscitou. E Tomé disse: eu não acredito. Se eu não colocar as minhas mãos nas chagas dele, se eu não colocar a minha mão no peito aberto, ferido pela lança, eu não acreditarei. Tomé, que foi tentado pela incredulidade, Tomé, que é o apóstolo que depois se arrependeu profundamente e fez uma das expressões de fé mais bonitas da Bíblia, ele chamou Jesus de Deus. Poucas vezes na Bíblia você vê Jesus sendo chamado de Deus. Jesus não é só homem, Jesus é Deus. Isso é a base da fé católica. E Tomé, ali vendo Cristo ressuscitado, acreditou não somente que ele tinha revivido, mas que ele era o seu Senhor e o seu Deus, o seu Adonai, o seu Elohim. Ele se ajoelhou e disse a Jesus: meu Senhor e meu Deus. Tomé é um homem que representa a fé, não a incredulidade. Ele passou por uma tentação, mas ele era um homem de fé. A vida inteira dele ele viveu a fé. Ele acreditou em Jesus porque ele tinha fé. Quando Jesus enviou os discípulos para que pelo poder da fé expulsasse demônios, curasse os cegos, curasse os paralíticos, fizesse os surdos ouvirem, curasse os leprosos, ressuscitassem os mortos, Tomé também fez tudo isso pelo poder da fé. Tomé era um homem de fé. Ele teve um momento de fraqueza, como todos nós temos. Ele teve um momento de queda que acabou sendo usado por Deus para nos ajudar a ter uma fé mais madura. A gente costuma dizer: não vou ser como Tomé. Por quê? Porque ele nos lembra as nossas quedas na fé. Mas ele foi um homem de fé e ele professou sua fé viva, que Jesus é Deus e seu Senhor. Tanto que ele derramou seu sangue por Jesus. Mas existe uma tradição muito linda, com bases muito interessantes, que alguns historiadores dizem que o próprio apóstolo São Tomé pisou na terra brasileira. esteve aqui na nossa terra. Esse apóstolo, se o próprio Padre Pio conseguiu bilocar em lugares distantes, muito distantes da Itália, sem pegar avião, sem viajar, milagrosamente, por que São Tomé não poderia ter evangelizado o Brasil, ou em forma de bilocação, ou talvez viajando mesmo, não se sabe. Mas existem sinais muito fortes de que São Tomé evangelizou. Porque quando São José de Anchieta e o padre Manuel da Nóbrega evangelizaram os índios e falavam dos 12 apóstolos, quando eles falavam de São Tomé, os índios começaram a pular e gritar e dizer: Sumé, Sumé! E diziam que existia esse homem com túnica, davam as características de um apóstolo do Senhor, que ensinava a eles que não podia contar mentira, por isso eles sabiam que mentira era errado, que não podia ter mais de uma esposa, porque antes eles eram poligâmicos, tinham muitas esposas. Esse homem que há muitos anos atrás ensinou os índios, deixou marcas de cristianismo. Existem lugares onde Tomé deixou milagrosamente uma pegada, no Rio de Janeiro, em vários outros lugares, na Bahia. Muitos lugares do Brasil são muitos sinais de uma presença verdadeira do apóstolo São Tomé. E justamente no dia da primeira missa do Brasil, a primeira celebração eucarística, o frei franciscano pregou sobre São Tomé. E a Pero Vaz de Caminha escreveu para o rei Dom Manuel, dizendo que ele, o frei, esqueci o nome do frei franciscano, que celebrou a primeira missa, ele pregou uma solene e proveitosa homilia focada no evangelho do dia, quer dizer, em São Tomé, falando sobre a vinda dos portugueses e a fixação da fé católica naquela nova terra. Tenta imaginar comigo a imagem do frei franciscano celebrando a missa e na hora da homilia, depois de ler o evangelho de São Tomé, contando esse fato de São Tomé, que é o evangelho da festa da misericórdia, imagina ele fazendo a sua homilia. Deixa eu citar para você o que na minha imaginação eu comecei a pensar, o que esse sacerdote franciscano poderia ter feito a primeira homilia no Brasil. Ele poderia ter dito assim: aqui nessa terra, nesse novo mundo, a semente do evangelho, o início da fé, é plantada pela presença do Cristo vivo. Não sem grandes batalhas, mas eu já vejo no futuro milhares e milhares, ou até mesmo milhões e milhões de moradores dessa nova terra, adorando este Jesus que daqui a pouco será erguido em minhas mãos sacerdotais pela primeira vez nessa terra. Imagina ele profetizando e dizendo: eu já vejo pela fé que essa terra será uma terra de adoradores, que Jesus vivo na Eucaristia será amado, adorado, como depois nós conhecemos essa canção antiga, mas não tão antiga, né? Que o Santo Sacramento, que é o próprio Cristo Jesus, seja adorado e seja amado nessa terra de Santa Cruz. Eu fico imaginando o frei pregando a homilia e dizendo: no futuro, essa terra será uma grande terra de adoradores e de adoração eucarística. Será uma terra eucarística. E ele provavelmente dizia que vejo que essa terra será uma terra de adoradores. E em todos os domingos da Pascuela, que depois se tornou Domingo da Misericórdia, haverá uma festa celebrando este dia da primeira missa nessa terra. Pessoas celebrando mais do que em todos os outros lugares do mundo. Gente, eu fiz uma pesquisa. A festa da misericórdia, claro, o lugar que junta mais gente é na Polônia. Mas quando eu falo de juntar mais gente, é num lugar só. No Santuário da Divina Misericórdia são dezenas de milhares de pessoas que se aglomeram na festa da misericórdia. Mas em quantidade numérica, não existe país que celebra a festa da misericórdia com tanto fervor como o Brasil. São festas como o Instituto Hesed, com o Misericórdia Brasil, o Padre Reginaldo Manzotti, a Canção Nova, Frei Gilson, são milhares e milhares e milhares de brasileiros que se preparam para a Páscoa e que celebram depois na quaresma, como nunca antes, adorando Jesus Eucarístico, rezando o Rosário, e ao fim, milhares e milhares de pessoas, milhões de pessoas aqui nesta terra, celebram a festa da misericórdia. Nem Estados Unidos, nem México, que é um país muito católico, nem a Polônia tem a quantidade de pessoas celebrando a festa da misericórdia como no Brasil. Sem contar todas as paróquias, todos os lugares, o Brasil é aonde a festa da misericórdia é celebrada por mais pessoas no mundo inteiro. E a primeira missa do Brasil foi nessa data, no domingo segundo depois da Páscoa, no domingo que celebrou essa liturgia, citando São Tomé, que foi o evangelizador do Brasil. Eu imagino que aquilo foi uma profecia. Pena que não foi registrada as palavras da homilia daquele primeiro sacerdote a celebrar a missa no Brasil. Mas eu tenho certeza que ele, cheio de esperança, falou da fé que estava chegando como uma semente, mas que iria dar muitos frutos. Será que aquele sacerdote já entreveu essa multidão de pessoas adorando Jesus Eucarístico nessa terra de Santa Cruz? Em todos os domingos da Pascuela haverá uma festa celebrando este dia. Nessa terra haverá mais pessoas celebrando do que em qualquer outro lugar do mundo. 17 anos depois da primeira missa no Brasil, a Alemanha começou a trair a sua fé. De 1.500 anos de fé, a Alemanha abandonou a fé, boa parte da Alemanha. Lutero rompeu com a igreja e passou a ter uma fé medíocre na Eucaristia. Lutero começou a negar várias verdades da fé e ele ainda acreditava na Eucaristia, mas ele começou a mudar a doutrina da Eucaristia. Ele dizia, se a pessoa acreditar, é Jesus. Se não acreditar, não é. Ele deixou condicional. Ele acreditava na consubstanciação, não da transubstanciação. Ele começou a mudar a doutrina. Se a pessoa acreditar é Jesus, se não acreditar, e começou a se perder e negou a fé. Poucos anos antes da Europa começar a negar a fé na Eucaristia, Deus faz com que o Brasil seja como que batizado, seja santificado pela Santa Missa. Deus consola-se da sua dor que a Europa causou no coração de Jesus ao ser introduzido aqui, a sua presença eucarística na nossa terra de Santa Cruz. O primeiro ponto que nós falamos, o Brasil é terra eucarística, é terra da Eucaristia. O segundo que eu queria pedir para você colocar aqui no chat, o Brasil é terra de Maria. Escreve aqui, o Brasil é terra de Maria. Nós celebramos ontem Nossa Senhora do Rosário, e nenhum país do mundo tem rezado o Rosário como o Brasil. O Brasil é terra de Maria porque Jesus a entregou aos pés da cruz, eis aí tua mãe. O Brasil foi apadrinhado por países marianos, a França e Portugal. Assim como nas bodas de Caná, o primeiro milagre que Nosso Senhor fez a pedido da Virgem Maria foi para um casal, um casamento em Caná da Galileia. Assim também, a primeira aparição de Nossa Senhora aqui no Brasil foi ao primeiro casal. Foi ao primeiro casal que Nossa Senhora fez o milagre. O primeiro casal do Brasil. Não sei se você sabe, mas o primeiro casal que existiu no Brasil se casou por volta do ano de 1528. Por volta não, foi exatamente no ano de 1528. Você talvez já tenha ouvido falar, infelizmente passam séries às vezes na televisão que deturpam um pouco a coisa exatamente como foi, né, da história do Diogo Álvares, conhecido como Caramuru, que se casou com uma índia, filha do cacique, que se chamava Paraguaçu. E depois eles viajaram lá para a França. E lá na França eles se casaram na igreja, tiveram as bênçãos do sacerdote, tiveram um apadrinhamento dos reis da França, e lá eles se tornaram o primeiro casal brasileiro. Um português, tiveram um apadrinhamento dos reis da França e lá eles se tornaram o primeiro casal

Catarina acordou muito impressionada após ter o mesmo sonho várias vezes seguidas. Ela via a praia com o navio destruído, os homens brancos sofrendo com frio e fome, e uma mulher muito branca, com um bebê pedindo socorro. Catarina passou a sonhar diariamente com uma mulher muito bela, vestida de azul e branco, que trazia esse menino no colo. No sonho, a mulher surgia seca de um naufrágio no mar e pedia socorro, dizendo a Catarina que deveria resgatá-la e construir uma casa para ela. Movido pelo pedido de Catarina, o seu esposo, Diogo Álvares, que aqui no Brasil foi apelidado de Caramuru, ele ordenou que os indígenas buscassem os náufragos pela costa próxima, entre Barra e o Rio Vermelho, em Salvador, mas nada foi encontrado. Mas ela sonhava sempre a mesma coisa, toda noite era o mesmo sonho. 8 homens náufragos de um navio que se despedaçou e uma mulher que surgia muito linda, branca e azul, com uma criança no colo, mas a mulher estava totalmente seca, milagrosamente, no seu sonho. Então, pouco tempo depois, Catarina voltou a ter os mesmos sonhos com a mulher, cobrando uma atitude, dizendo que estava cativa entre os índios. Nossa Senhora estava dizendo, me resgate, me resgate. Diante dessa nova insistência de Paraguaçu, Catarina Paraguaçu, o seu esposo, Caramuru, expandiu as buscas, indo mais ao sul da costa baiana, lá na região da ilha de Boipeba. Foi aí que encontraram sobreviventes reais de um navio espanhóis. Exatamente 8 homens, como estava no sonho de Catarina. 8 homens náufragos, como no sonho dela, foram encontrados por seu esposo. A pedido de Catarina, em seguida, ela perguntou para aqueles homens, né? Onde está a mulher com a criança? Junto com vocês, naufragou uma mulher e uma criança? E nenhum deles entendeu aquilo. Disseram, não, de jeito nenhum. Éramos só nós, só homens estavam nessa expedição. Mas era para ter uma mulher e uma criança, até que eles viram como os restos do naufrágio, os pedaços do navio que tinham parte afundado, parte boiando, estava uma caixa. E nesta caixa estava a imagem da Virgem Maria, vestida de branco e azul, com a criança no colo. A caixa estava tão bem vedada que a imagem foi tirada completamente seca, como no sonho de Catarina Paraguaçu. Essa foi a primeira manifestação da Santíssima Virgem Maria no nosso Brasil. Logo no início, com o primeiro casal, assim como nas bodas de Caná, o milagre começou num casamento, também Deus quis fazer esse milagre através do primeiro casal aqui no Brasil. O que aconteceu? A pedido de Catarina, o seu esposo Caramuru ergueu no mesmo ano uma modesta ermida de taipa para abrigar a imagem, chamando-a de Nossa Senhora da Graça, por causa da graça que Catarina havia recebido no seu sonho. E algo que foi muito interessante, essa presença do santuário, construído em 1535, criou um ponto de encontro pacífico entre os nativos tupinambás, conhecidos por sua postura guerreira, passaram a respeitar aquele local e a santa, que apelidaram carinhosamente Cabocla. Era Santa Cabocla, né? A mistura de índio com portugueses. Então, aquilo Deus usou para que fosse um sinal de unidade entre os índios e os portugueses. Nossa Senhora é mãe, ela apareceu no Brasil para unir os índios e os portugueses. Ela conseguiu um milagre, gente, o Brasil é algo diferente de outros países. Aqui você encontra todas as etnias, aqui você encontra pacificação de pessoas totalmente diferentes. Somos misturas de africanos, de europeus, de asiáticos e de nativos daqui da América do Sul. Então, realmente o Brasil é algo totalmente diferente. Graças a Nossa Senhora, esse local em Salvador foi um ponto de pacificação. Não é fácil juntar duas raças diferentes. E Nossa Senhora conseguiu isso nessa primeira aparição aqui no Brasil. E depois, diga assim comigo, Brasil é terra de Maria sim, mas é terra de Maria Imaculada. Pouco tempo depois, Nossa Senhora providenciou para que os negros também, muitos vindo da África, muitos eram muçulmanos,

0: Muitos aderiram à mistura das religiões com as suas entidades pagãs, e Nossa Senhora trouxe a unidade entre os negros e os brasileiros. Por quê? Porque o primeiro país do mundo a ser consagrado à Imaculada Conceição foi o Brasil. Por quê? Porque Portugal consagrou. Em Portugal ficou sem rei durante, 60 anos. E durante 60 anos sem rei, quando voltou o rei de Portugal, ele diz: a coroa não é minha, eu consagro a Imaculada Conceição de Maria. E ele consagrou Portugal. Como rainha de Portugal, era a Imaculada Conceição no dia 25 de março de 1646. Ele tirou sua coroa e entregou para Nossa Senhora. E consagrou o Brasil, junto com Portugal, à Imaculada. Alguns anos depois, a Imaculada é encontrada no Rio Paraíba e Deus começa a fazer milagres sobre milagres. A imagem enegrecida pelo fundo do rio se tornou o ícone de um país onde os escravos eram os negros. Onde Nosso Senhor queria libertar do pecado, mas também da escravidão. E um negro, diante da imagem da Imaculada, tem suas correntes milagrosamente rompidas. Nossa Senhora começa um caminho de unidade entre os negros e os brancos, como ela fez com os índios e os portugueses. Então, o que acontece? Nossa Senhora alcança um milagre para a futura rainha do Brasil. A futura rainha, princesa Isabel, não conseguia ter filhos. Ela, então, faz uma novena. E no dia da Imaculada Conceição, Portugal já celebrava a Imaculada desde 1300, gente. Portugal já celebrava no dia 8 de dezembro, muito antes do dogma. E a princesa Isabel prometeu, diante da imagem da Imaculada Conceição Aparecida, que se ela alcançasse essa graça da gravidez, ela iria dar a coroa, no mesmo modelo da coroa dela, que seria rainha, toda de ouro e cravejada de pedras preciosas, para a imagem de Nossa Senhora Aparecida. O que aconteceu? Não teve um, teve dois, teve três filhos, teve mais do que esperava. A princesa Isabel recebeu a graça e cumpriu a sua promessa. Quando ela cumpriu a promessa? Logo depois de emitir a Lei Áurea, 13 de maio de 1888, ela, sensibilizada pela Mãe do Céu, negra, libertou os negros do nosso Brasil. Foi a redentora dos negros do Brasil. 13 de maio já era uma prefiguração. Só que os poderosos dessa terra ficaram com ódio e expulsaram o império e deram o golpe, expulsando, sem nem o povo saber o que estava acontecendo. Eles fugiram, o imperador Dom Pedro II e a princesa e a imperatriz também fugiram para a França. Nesse momento, a princesa Isabel, e eu termino com isso, ela fez uma oração. Ela entregou a coroa à Nossa Senhora. Ela seria a rainha em breve do Brasil. A primeira mulher rainha do Brasil seria ela. Ela disse assim, escreveu um bilhete para Nossa Senhora Aparecida e disse: eu diante de vós sou uma princesa da terra e me curvo, pois tu és a rainha do céu. Eu te dou tão pobre presente, que é uma coroa que seria igual à minha. E se eu não me sentar no trono do Brasil, eu rogo que a Senhora se sente nele por mim e governe perpetuamente o Brasil. A mesma entrega que o antepassado de Princesa Isabel fez, tirando a coroa Dom João IV e colocando aos pés da Imaculada, agora Princesa Isabel faz, sabendo, imaginando que ia perder o reino. Ela disse: se mil reinos eu fosse perder para salvar um povo da escravidão, eu perderia. Ela entrega também a coroa à Imaculada, renovando a entrega do Brasil, que pertence não somente a Jesus, mas à Imaculada Mãe de Jesus. O Brasil é de Jesus por meio de Maria. Deus quis que fosse assim. Ele entregou aos pés da cruz: eis aí tua mãe. E os reis de Portugal entregaram o Brasil à Nossa Senhora. A rainha, futura rainha de Portugal, entregou a realeza a ela. Por isso, o Brasil vive agora um tempo de resgatar as suas raízes, de proclamar que ele pertence à Imaculada. Eu queria só terminar rapidamente, irmão, dizendo isso. Como o Brasil vai voltar à sua origem, o seu primeiro amor, terra da Eucaristia, terra de Nossa Senhora, terra da Imaculada? Eu vi um vídeo hoje de um caminhão que caiu, um caminhão enorme de batatas, caiu no chão, e ali o dono do caminhão estava gravando e dizendo assim: olha aqui, gente, todo mundo roubando as batatas, todo mundo roubando. Como o povo brasileiro quer políticos honestos, se o povo brasileiro não muda de vida e deixa de ser ladrão, se o povo brasileiro não cria vergonha na cara? Ali estava um povo roubando, uma cultura de roubo entrou no nosso Brasil. Eu quero dizer, quem adora Jesus na Eucaristia, quem reza o rosário diante da Imaculada, vence esse espírito maligno que tem rondado no Brasil de corrupção, de roubo, de mentira, e os dias estão contados para Satanás. Os principados malignos que estavam rondando o Brasil vão ser esmagados pela Imaculada Conceição. E o Brasil vai voltar a ser terra de Santa Cruz, terra da Eucaristia e terra de Maria. Vamos fazer o terço do combate nessa intenção de rezar pelo nosso Brasil. Antes disso, vamos ouvir a notícia que o nosso irmão Estevão Maria traz para nós.
1: Amém. Vamos agora para a nossa notícia de hoje, que é algo que realmente nos impacta hoje. É uma notícia que vem gerar este impacto de uma forma tremenda, mas um impacto positivo. Pensa comigo antes de nós darmos esta notícia para vocês. Algo natural que acontece muitas vezes no dia a dia, você está ali numa mesa, almoçando, ali tem um copo de vidro perto ali na ponta da mesa e você bate, ele cai e quebra. Isso é natural. Se você tem a imagem de algum santo na sua casa, uma imagem que é feita de gesso, de fibra, de alguma outra coisa assim, cai de uma certa altura, ela cai e quebra. Coisas que são naturais, naturais ali que acontecem. A notícia de hoje é para nós mostrarmos algo de certo modo sobrenatural. E foi o que aconteceu. Uma imagem de Nossa Senhora que pesa cerca de 100 quilos, olha o peso dessa imagem, 100 quilos, caiu de uma torre de um santuário que fica em Dracena, no estado de São Paulo, e isso aconteceu na manhã de domingo. Você pode ver a imagem, no caso o vídeo da torre, a imagem no chão. Essa imagem caiu e ficou intacta. Caiu desta torre a imagem e não quebrou. A queda dessa imagem foi devido a fortes rajadas de vento que vinha, estava atingindo ali aquela região de Dracena, e foram registrados ventos de até 107 km por hora. Então, uma rajada de vento muito forte atingindo aquela cidade de Dracena, em São Paulo, e também algumas regiões próximas ali, como Presidente Prudente, também foi afetada. Teve pequenas tragédias naquela região. E essa imagem de Nossa Senhora, além de pesar 100 quilos, como eu já mencionei, ela mede também cerca de 5 metros de altura e estava no topo desta torre que você pode ver no vídeo. Aquela torre mede 16 metros e, apesar de tudo isso, a imagem de Nossa Senhora caiu e, mesmo caindo, ficou intacta, não quebrou nada. Uma imagem, gente, reafirmando agora, de 100 quilos, 16 metros de altura, essa imagem despencou com uma rajada de 107 km por hora e não aconteceu nada. Alguns representantes lá daquele santuário afirmaram deste modo: de forma surpreendente para o nosso alívio, a imagem de Nossa Senhora Santíssima não sofreu dano qualquer ou avaria, permanecendo intacta após o ocorrido. E isso vem falar muito ao nosso coração no dia de hoje, porque Nossa Senhora mostrou que nem as maiores rajadas de vento, sejam espirituais ou físicas, que o inimigo lança, não são capazes de afetar ela. Ela é a Imaculada Conceição. E não são capazes também de afetar as famílias que pedem a proteção de Nossa Senhora. O inimigo, nós sabemos que nos dias de hoje, que pouco tempo lhe resta, como vai dizer no livro de Apocalipse, ele lança fortes rajadas de vento contra o mundo, contra particularmente também as famílias, que foi algo revelado à irmã Lúcia, e a irmã Lúcia falou em uma carta a um cardeal, disse que o último ataque de Satanás seria contra as famílias, e nós vemos como isso é nítido nos dias de hoje. É tantas famílias que estão sendo atacadas, e por isso também hoje nós celebramos no dia 8 de outubro o dia dos nascituros, que é justamente o dia em favor das famílias, daquilo que a família é chamada a exercer no mundo. Claro, um cônjuge ser fiel um ao outro, mas também a gestação, gerar filhos, porque das famílias nascem todas as vocações. Então, hoje sendo o dia dos nascituros, esse dia que nós recordamos também esta nobre missão de defender, proteger aqueles que ainda não vieram à vida, que ainda estão gestando ali, ainda estão no ventre de suas mães, que já é uma vida, só que ainda não foi plenamente, não, no caso ainda não nasceram ali, mas já é uma vida, já tem toda a dignidade humana. Nascituro significa isso, aquele que há de nascer. Então é importante para nós católicos sabermos que devemos abraçar esta causa, defender aqueles que estão no ventre de suas mães e rezarmos por todas as mães também que estão gestantes, para que tenham força de levar esta gravidez adiante, porque naquela barriga de uma mãe gestante tem uma dignidade, uma vida humana. Relembrando o que nos diz o Catecismo da Igreja Católica, no parágrafo 2270, nos fala assim: a vida humana deve ser respeitada e protegida de modo absoluto, de forma absoluta, a partir do momento da concepção. Desde o primeiro momento da sua existência, devem ser reconhecidos a todo ser humano os direitos da pessoa, entre os quais o direito inviolável de todo ser inocente à vida. Então, é algo que é uma dignidade humana geral, todos nós somos chamados à vida. Então, hoje, particularmente, entregamos todas as mães, todas as crianças, colocamos todos no colo de Nossa Senhora, as crianças que estão no ventre de suas mães, confiando a poderosa intercessão de Nossa Senhora, a proteção das nossas famílias, entregando, como nessa semana estamos rezando, entregando toda a nossa nação brasileira para que esse mal do atentado contra a vida das crianças que estão no ventre de suas mães caia por terra do nosso país, que vá bem longe para a nossa nação. E hoje, particularmente, também nós rezamos por todas as famílias e essas crianças e pelo nosso Brasil aqui no poderoso texto do combate. Agora, com fé, vamos iniciar, vamos receber Jesus e entregar todas as nossas causas, as nossas lutas, tribulações, no coração de Maria e neste sagrado coração de Jesus. Graças e louvores se deem a todo momento
0: ao Santíssimo e Diviníssimo Sacramento.

0: essa bênção que o Senhor te dá agora, pelo diácono Gino Bento, que vem aqui para trazer essa bênção do Senhor na sua vida. Senhor, toda maldição é transformada em bênção pelo teu poder, pela tua igreja, pelos teus diáconos, pelos teus sacerdotes. Senhor, tudo aquilo que na minha vida é maldição, pelos meus próprios erros ou por outros motivos, Senhor, transforma em bênção pelo teu poder. Transforma, Senhor, aquilo que é mal em bem, porque só o Senhor tem o poder para fazer isso. Eu me arrependo dos meus pecados, Senhor. Humildemente venho aos teus pés receber a tua bênção e receber forças para lutar contra o mal. E quem está em Cristo Jesus já é mais do que vencedor. Por isso recebe essa bênção do Senhor para te fortalecer e rezarmos juntos o terço do combate.
1: Senhor Deus Todo-Poderoso, Deus de amor, Deus de misericórdia, Deus que nos ama em plenitude, nós te rogamos nesse momento que derrameis a sua bênção na vida de cada uma dessas pessoas que estão nos acompanhando, que se unem a nós nessa oração de combate. Dignai-vos, Senhor, a abençoar a todos, em nome do Pai, do Filho e do Espírito Santo.
2: Amém.
0: Só corrigindo, diácono João Rosa, nosso irmão carioca. Amém, Jesus. Vamos rezar então agora, depois de receber essa bênção. É hora de você compartilhar, é hora de você evangelizar. Nós podemos ser muito mais adorando Jesus se você for generoso no seu compartilhamento, na sua evangelização. Aqui embaixo, deixa o seu like. Isso ajuda a evangelizar. Em seguida, compartilha enquanto nós cantamos.

0: com essa fé, Senhor Jesus, nós começamos o nosso poderoso terço do combate. Pegamos nosso terço agora como arma espiritual e vamos iniciar pelas intenções que cada um coloca agora com fé. Especialmente estamos rezando pelo nosso Brasil, estamos rezando pela consagração da Diocese de Santarém. Vai acontecer quando mesmo? No sábado agora ou não? Quando? 31 vai ser a consagração da Diocese de Santarém, no Pará. Colocamos também essa intenção. Hoje também rezamos pelos nascituros, todos os bebezinhos que estão no ventre de suas mães, nesse dia dedicado aos nascituros, sejam preservados, sejam amados, porque Jesus está nos pequeninos. Que o Senhor possa afastar da nossa terra de Santa Cruz a maldição que é o assassinato de bebezinhos no ventre das mães. Um católico que aprova o assassinato de bebezinho no ventre das mães está excomungado. O Padre Pio diz, se um católico promove isso, por enquanto Satanás está guiando essa pessoa. Senhor, eu quero pedir perdão por todos esses pecados contra os pequenininhos no ventre da mãe, no Brasil e no mundo inteiro. E você também coloca sua intenção agora nesse terço do combate, porque é uma hora de libertação, é uma hora de milagres, é uma hora que milhares de pessoas se unem para pedir a graça em nome de Jesus, para pedir o socorro do céu. Diga para Jesus qual é o seu milagre. Ele se alegra de trazer a você esse milagre. Hoje eu ouvi um testemunho da dona Osana, que vem à missa todos os dias. Ela falou em lágrimas: irmão Luiz Maria, eu sempre sonhei contar para o senhor esse testemunho. Eu estava sofrendo muito, muita dor com pedra nos rins, e na hora que o senhor proclamou no terço do combate, na hora que o senhor disse, estava sendo tocada essa enfermidade curada, eu expeli a pedra dos rins. Nesse momento foi um grande alívio, e ela com alegria veio agradecer. São muitos milagres que Jesus faz pela sua fé. É a sua fé em Jesus que vai alcançar esse milagre. Por isso coloca no chat, ou então fala agora para Jesus, qual é o seu pedido para você ou para alguém que você ama. Diga a Jesus qual é o seu pedido. E por esse pedido, olhando para Jesus, por essa intenção, nós iniciamos olhando para o nosso Rei e Senhor. Pelo sinal da Santa Cruz, livra-nos Deus nosso Senhor dos nossos inimigos. Em nome do Pai, e do Filho, e do Espírito Santo.
1: Amém.
0: Pai nosso que estais no céu, santificado seja o vosso nome. Venha a nós o vosso reino. Seja feita a vossa vontade, assim na terra como no céu.
2: O pão nosso de cada dia nos dai hoje. Perdoai-nos as nossas ofensas, assim como nós perdoamos a quem nos tem ofendido. E não nos deixeis cair em tentação, mas livrai-nos do mal. Amém.
0: Ave Maria, cheia de graça, o Senhor é convosco. Bendita sois vós entre as mulheres. Bendito é o fruto do vosso ventre.

chamamos Nossa Senhora Rainha dos Anjos, para que envie muitos anjos agora para o nosso Brasil, que envie muitos anjos agora sobre a nossa casa, sobre a nossa família, sobre aqueles que amamos e estão distantes de nós. Chamamos a Senhora, Mãe, para esmagar a cabeça de todas as serpentes no Brasil e nas nossas famílias.

0: Mais uma vez eu peço, Senhor, assim como a Imaculada Conceição Aparecida alcançou a libertação de toda a escravidão no Brasil, assim como a Imaculada Conceição Aparecida fez aquelas correntes daquele escravo quebrarem milagrosamente, assim como a Imaculada Conceição Aparecida alcançou milagre para a princesa Isabel e para tantos milhões de pessoas que já foram ao seu santuário, fizeram sua novena, pediram seu socorro, também o teu povo agora, nesse tempo de preparação para a festa dela, está pedindo os milagres de conversão, salvação, milagres de cura, libertação, milagres de curas físicas. Mas eu peço de maneira especial, Senhor, por aqueles que estão oprimidos pelo inimigo de Deus, pessoas que estão dominadas por pensamentos opressivos, pensamentos negativos, pensamentos de morte. O Senhor Jesus está derramando sangue sobre você, está expulsando a presença de Satanás. O Senhor está mandando embora essa opressão. Filho, diga comigo, eu renuncio em nome de Jesus.
1: Eu renuncio em nome de Jesus.
0: Todo pensamento que venha de Satanás.
1: Todo pensamento que venha de Satanás.
0: Eu digo não a essa tentação.
1: Eu digo não a essa tentação.
0: Eu digo não às mentiras da serpente.
1: Eu digo não às mentiras da serpente.
0: E expulso e renuncio.
1: E expulso e renuncio.
0: Toda presença maligna.
1: Toda presença maligna.
0: Na minha vida.
1: Na minha vida.
0: Na minha família.
1: Na minha família.
0: Demônios de vício.
1: Demônios de vício.
0: Vício de alcoolismo.
1: Vício de alcoolismo.
0: Vício de cigarro.
1: Vício de cigarro.
0: Vício de prostituição.
1: Vício de prostituição.
0: Promiscuidade.
1: Promiscuidade.
0: Pornografia.
1: Pornografia.
0: Imoralidade.
1: Imoralidade.
0: Palavras baixas.
1: Palavras baixas.
0: Palavrões.
1: Palavrões.
0: Piadas de sexo.
1: Piadas de sexo.
0: Expulso da minha casa.
1: Expulso da minha casa.
0: Espírito de fofoca.
1: Espírito de fofoca.
0: De mentira,
1: de mentira,
0: de maledicência,
1: de maledicência,
0: de murmuração,
1: de murmuração,
0: em nome de Jesus,
1: em nome de Jesus,
0: expulso da minha vida,
1: expulso da minha vida,
0: todo espírito maligno de pecado,
1: todo espírito maligno de pecado,
0: de ocultismo,
1: de ocultismo,
0: de sedução,
1: de sedução,
0: de mentiras de Satanás,
1: de mentiras de Satanás,
0: expulso em nome de Jesus,
1: expulso em nome de Jesus,
0: da minha família.
1: Da minha família
0: e dos meus filhos,
1: e dos meus filhos,
0: todo espírito maligno,
1: todo espírito maligno,
0: que
1: esteja aprisionando
0: nas
1: redes sociais,
0: nos
1: jogos apostados,
0: nas
1: betes,
0: em nome de Jesus,
1: em nome de
0: a
1: Jesus,
0: minha vida,
1: a minha
0: e
1: vida,
0: a minha família,
1: e a minha
0: são
1: família.
0: Livres,
1: são livres,
0: correntes são quebradas,
1: correntes são quebradas,
0: e a liberdade dos filhos de Deus,
1: na liberdade dos

0: especialmente por pessoas que têm algum familiar que está envolvido, se envolveu e quer se libertar de alguma prática maligna, pessoas que se envolveram com ocultismo, pessoas que foram vítimas de malefício. Peça agora esse sangue sobre você para que te proteja, nenhum mal vai te atingir se você estiver debaixo da proteção do sangue de Jesus. E reza comigo agora pedindo a proteção da armadura de Deus. Pai Celeste,
1: Pai Celeste,
0: eu agora pela fé,
1: eu agora pela fé,
0: clamo a proteção da vossa armadura,
1: para
0: permanecer firme contra Satanás,
1: para permanecer firme contra Satanás,
0: e contra todos os seus demônios,
1: No
0: nome do Senhor Jesus, vencê-los. Eu tomo a vossa verdade. Contra as mentiras e erros. Do inimigo astucioso. Eu tomo a vossa justiça. Para vencer os maus pensamentos. E as acusações de Satanás. Eu tomo equipamento do Evangelho da Paz. E deixo a segurança e os confortos da vida. Para combater o bom combate da fé. E acima de tudo eu tomo a vossa fé. Para barrar o caminho da minha alma. As dúvidas e incredulidades. Eu tomo a vossa salvação. E confio em vós. Para proteger o meu corpo e minha alma. Contra os ataques de Satanás. Eu tomo a vossa palavra. E oro para que o Espírito Santo me capacite. A usá-la eficazmente contra o inimigo. A cortar toda a escravidão. E a libertar todo o cativo de Satanás. No poderoso e conquistador nome de Jesus. Meu Senhor e Salvador. Eu me visto dessa armadura do cristão. No poder do nome de Jesus,
1: Da
0: sua santa cruz.

Nós queremos ainda, Senhor Jesus, clamar as gotas do Teu preciosíssimo sangue, fechando agora todas essas brechas que nós demos ao inimigo de Deus, todas as brechas que nós demos ao inimigo de Deus que travaram em nós, que colocaram em nós grilhões, grilhões que nos impedem de subir a Deus, de progredir numa vida santa, muitas vezes grilhões que nos amaldiçoam e que traz maldição ao nosso país, à nossa nação brasileira. Nós pedimos, Senhor Jesus, as gotas do Teu preciosíssimo sangue, para que Satanás nesse momento bata em retirada pela mesma porta que ele entrou nesta família, nesta casa, na nossa nação, que ele possa bater em retirada por esta mesma porta. E nós fincamos a Tua Santa Cruz, nós fincamos as gotas do Teu preciosíssimo sangue nesta brecha que foi aberta, Senhor Jesus, e nós declaramos agora, aos pés da cruz de Cristo, que essa brecha não será mais aberta. Nós declaramos na força e na autoridade do Teu preciosíssimo sangue, da Tua Santa Cruz, nós declaramos a liberdade dos filhos de Deus, porque nesse momento nós já estamos revestidos desta armadura, e nós queremos ainda invocar mais uma vez o sangue de Jesus, tomando posse desta libertação. Meu irmão, minha irmã, tome posse desta libertação, da libertação que acontece na sua família, pessoas que estavam com pensamentos nebulosos, Satanás que suscitava vários pensamentos na sua mente. Nesse momento esses pensamentos são dispersos pelo poder e da autoridade do sangue de Jesus, na autoridade do nome de Jesus. Nós pedimos os santos anjos do preciosíssimo sangue, os santos anjos que recolhem agora as gotas que estão no cálice, em cada altar, em cada santa missa, que possa agora este sangue ser aspergido nesta residência, aspergido na sua mente, aspergido na sua família, na sua árvore genealógica, aspergido em toda a sua família nesse momento de oração. Nós cantamos com fé, proclamando o sangue de

0: Creio que são muitas as libertações. Pessoas que estavam com pressões fortes na mente estão sendo libertas agora. Eu peço ainda ao diácono João Rosa que possa dar essa bênção sobre você que estava sob uma opressão do inimigo, você que tinha sido vítima de malefício. Deixe essa corrente se quebrar agora. Enquanto você receber a bênção, faça o sinal da cruz, especialmente na sua testa, pedindo a libertação da sua mente de toda opressão.
1: Derrama, Senhor, a tua bênção que liberta, que cura a cada um desses que estavam acorrentados, que nesse momento os grilhões foram quebrados diante de ti, Senhor, pela fé, pela tua presença na vida dessas pessoas, pela tua graça. Nós te pedimos, Senhor, liberta, quebra todos esses grilhões, em nome do Pai, do Filho e do Espírito Santo.
0: Amém, Jesus. Reza com fé essa dezena, sabendo que o nosso Deus é um Deus que liberta, por intercessão de Nossa Senhora, você, sua casa, sua família, mas liberta também o nosso Brasil. São Miguel e todos os santos anjos,
2: combatei e rogai por nós.
0: São Miguel e todos os santos

0: cabeça de Satanás. Humildemente vos rogamos que envieis as legiões celestes para que as vossas ordens persigam e combatam os demônios por toda a parte, refreando a sua audácia e precipitando-os no abismo.
1: Quem como Deus?
2: Ninguém.
1: Ó bondosa e carinhosa mãe.

0: E neste segundo mistério, Senhor Jesus, nós queremos clamar o poder do Teu Espírito Santo. Vem nesse momento de oração sobre nós, envia o Teu Paráclito, envia o Teu Espírito Santo. Nesse momento nós nos unimos ao nosso anjo da guarda, unidos todos agora como família Exército de São Miguel. Nós queremos pedir o Teu Espírito Santo, vem Espírito Santo sobre nós. Filho, filha, você pode até já fazer este ato de fé, proclamar agora aqui no chat apenas esta palavra: vem, vem, vem. A Beata Santa Helena Guerra diz que basta nós pedirmos o Espírito Santo e Ele se derrama em nós, Ele se precipita na nossa alma. Vem Espírito Santo, nós queremos clamar, nós vamos cantar junto com o ministério, dizendo que nós vamos navegar no oceano do Espírito. Nós queremos pedir, Espírito Santo, esse momento, a tua renovação espiritual em nosso meio. Vem trazer descanso aos corações que estão cansados, vem envergar o rígido, aquecer o frígido, levanta aquele que estava titubeante, que estava fraquejando na fé, que estava se dissipando. Nesse momento o Senhor vem integrar-nos, nesse momento o Senhor vem nos levantar no poder do Teu Espírito. Por isso nós queremos, Senhor Jesus, cantar, navegar no oceano do Teu Espírito Santo e clamar a Tua poderosa presença com fé. Filho, canta junto com o ministério e pede este Espírito Santo de Deus.
1: Eu navegarei.
0: Chama esse Espírito Santo.

0: Jesus agora segura a tua mão, te levanta, filha, te dá novas forças sem nenhuma explicação.
1: Explicação.
0: Espírito, com fé.

esse momento de oração acontece, o Espírito Santo vem encher, preencher aqueles que estavam secos, frios, mórbidos. Nós pedimos, Senhor Jesus, vem trazer vida nova, vem fazer rejuvenescer o homem novo nesse momento de oração, faz morrer este homem velho. Nós clamávamos ainda agora, rompendo, quebrando toda maldição espiritual, toda opressão do inimigo maligno, e tudo isso traz desânimo na nossa caminhada. Nós queremos clamar nesse momento de oração a quebra e corte pelo poder do Teu Espírito Santo. Na autoridade do Teu Espírito Santo, nós clamamos que seja quebrada esta maldição nesta vida. Filhos que frequentavam outras seitas religiosas, outras denominações religiosas, e carregavam um fardo por conta disso, não conseguiam se desfazer disso. O Senhor me mostra pessoas que trazem ainda na sua casa objetos supersticiosos. Você se converteu ao catolicismo, se confessou, mas não se desprende de cartas, não se desprende de certas joias, pedras. O Senhor Jesus te pede nesse momento de oração, batizando no Espírito Santo, te pede o rompimento com essas seitas, o rompimento com essas coisas malditas que não trazem o amor de Deus, que não trazem a graça de Deus. Clama esse Espírito Santo e pede força, filho, pede força para romper com essas coisas, pede força para continuar a tua caminhada, pede força para abandonar esta depressão. O Senhor me mostra pessoas que têm um apego, é até redundante, mas um apego a estar mal. Você não consegue ficar bem, o seu bem é estar mal, porque assim você atrai olhares alheios, você atrai a atenção de tal pessoa, a atenção desta pessoa, da sua mãe, do seu familiar. O Senhor Jesus toca agora e queima esta carência que você tinha, esta carência afetiva. Pede o Espírito Santo, recebe nesse momento o batismo do Espírito Santo e recebe o dom da alegria, esta alegria que você não tinha mais no coração, esse espírito de morte que pairava sobre você. Todo canto que você olhava, você via estratégias para tirar a sua vida. Nós pedimos, Senhor, que seja afastado. Traz o Teu amor, traz a presença de Nossa Senhora, batiza com o Teu Espírito Santo. Clama com fé, filho, mais uma vez, Espírito, com fé.

com a tua graça, com a tua bênção. Vem, Santo Espírito de Deus, refazendo as nossas forças. Você que hoje viveu tantos desafios, tantas batalhas, tantas pedras no caminho, tantos espinhos também no seu caminho, ou poderíamos dizer de modo espiritual, tantas espinhadas você levou, que o Espírito Santo hoje, neste momento, nesta hora, venha nos curando, venha lhe curando, renovando as suas forças, renovando o seu coração, renovando nossa maneira de pensar e de ver todas as coisas. Por isso nós te suplicamos, ó Espírito Santo de Deus, iluminai o nosso coração e a nossa mente, renova as nossas forças, assim como os nossos corpos após um banho, um bom banho, é renovado, é revigorado, que agora a tua água viva, ó Espírito Santo de Deus, a água da vida, caia sobre nós, nos renovando, nos lavando, nos purificando, restaurando as nossas forças, curando os nossos corpos abatidos, enfraquecidos, ora pelo pecado, ora pelas dificuldades e os desafios da vida, pelas preocupações. Te suplicamos, ó Espírito Santo de Deus, tu que és a água viva, a água da vida, derrama tua água sobre nós, nos lavando, nos curando, nos encharcando e derramando todos os teus dons e bênçãos sobre nós. E ainda mais uma vez, Espírito, Espírito que desce como fogo, cura-nos, lava-nos e liberta-nos.

0: nossos filhos, vem sobre os nossos netos, Espírito Santo. O Senhor me falava de você, filha, estava pedindo perdão ao Espírito Santo pelas vezes que você estava murmurando, isso estava destruindo a sua alma. E o Senhor diz: eu estou te dando a libertação, eu estou derramando sobre você um espírito de louvor, de gratidão, de agradecimento, de leveza, de não tornar mais pesado o ambiente com palavras amargas, com palavras de reclamação. O Senhor está libertando o seu coração, porque você pediu perdão, porque você se humilhou diante do Senhor. O Espírito Santo está derramando muitos dons, mas em especial, o Senhor me mostra esse dom da gratidão, do louvor, e alguns até recebem o dom de línguas como um sinal desse louvor que vai transbordar no seu coração. Também o Senhor fala de um homem que está recebendo agora um dom de milagres. Você sente a sua mão aquecer muito forte, e com humildade você vai rezar muito pelos doentes, seja visitando os doentes, seja rezando por aqueles que te pedirem oração, e Deus vai fazer muitos milagres através da sua oração. Reza com fé. São Miguel e todos os santos anjos,
1: combatei e rogai por nós.
0: São Miguel e todos os santos anjos,
1: combatei e rogai por nós.
0: São Miguel e todos os santos anjos,
1: combatei.

0: Augusta Rainha dos Céus e Senhora dos Anjos, vós que recebeste de Deus o poder e a missão de esmagar a cabeça de Satanás, humildemente vos rogamos que envieis as legiões celestes para que as vossas ordens persigam e combatam os demônios por toda parte, refreando a sua audácia e precipitando-os no abismo. Quem como Deus?
1: Ninguém.
0: Ó bondosa e carinhosa Mãe,

0: comigo.
1: Senhor Jesus, e nesta dezena nós oramos agora por todos os nossos irmãos que estão pedindo a graça de se libertar dos seus vícios. Sim, Senhor, o Senhor conhece os nossos corações. Continuando pedindo agora o Espírito Santo, mas agora clamando o Espírito Santo que venha nos libertar de todas as amarras, de todos os nossos vícios, de tudo aquilo que nos prende. Você já identificou na sua vida hoje, ou vem identificando há um tempo, ou já identifica com facilidade um vício, uma dificuldade na sua vida, algo que você luta, ou aquela situação em que tanto eu luto, mas logo me vejo caindo. Confesso, luto, mas logo me vejo caindo, aquelas reincidências na minha vida, como os santos chamam de defeito dominante. Senhor, pela intercessão da Virgem Maria nesse momento, nós suplicamos o teu sangue preciosíssimo, suplicamos o teu Espírito Santo, ajuda-nos a vencer os nossos vícios. Todos estes, Senhor, que pede a graça de deixar de fumar, de deixar de beber, de deixar de jogar jogos na internet, de deixar de frequentar esses grupos que não convém, nas redes sociais, para um esposo, para uma esposa. Senhor Jesus, tantos e tantos vícios que vão nos aprisionando, o vício de não refrear na alimentação. Por isso te suplicamos, Senhor, vem agora com o teu Espírito Santo, ordena os nossos corações, cura as desordens dos nossos corações, o vício de se exceder nas compras, comprando tantas coisas que não há necessidade, que eu não tenho necessidade, simplesmente pelo vício de comprar. Por isso, nesse momento suplicamos, ó Espírito Santo de Deus, escutai agora o clamor, a prece dos teus filhos, que apresentam a ti as suas dificuldades, as suas situações, o vício de falar palavrão, o vício de sempre estar falando uma palavra imoral, indecente. Vem agora, Senhor, com o teu Espírito Santo, cura os nossos corações, cura, Senhor, todas as desordens que o Senhor encontrar no nosso coração, na nossa vida, na nossa língua. Faze-nos homens e mulheres novos, segundo o teu Espírito Santo. Por isso, ainda mais uma vez, nós te pedimos, ó Espírito Santo, vem sobre nós com a tua graça, vem sobre nós na nossa falta de santidade, na nossa falta de virtude, na nossa falta de caridade. Vem suprir tudo aquilo que nos é deficiente, tudo aquilo que nos falta, ó Espírito Santo de Deus, com a tua graça, com a tua bênção. Vem, Santo Espírito de Deus, vem, enriquece o nosso coração, enriquece a nossa alma com os teus dons, com os teus frutos, com a santidade, com a tua pureza, com a tua beleza, Espírito Santo de Deus. Por isso, ainda mais uma vez suplicando agora, Espírito, Espírito, vem sobre mim e ajuda-me, ajuda-nos a vencer todo o combate na carne.

0: lembrando de coisas, de situações, de algo que eu preciso mudar, que eu preciso melhorar, que na sua casa muitos reclamam de situações, de posicionamento seu, que você faz em casa, que afeta a todos, que todos da sua família reclamam. Venha Espírito Santo de Deus, ensina-me, ajuda-nos Espírito Santo de Deus a sermos santos, a vivermos em santidade. Ensina-nos e ajuda-nos Espírito Santo de Deus a sermos homens e mulheres novos, cheios do teu Espírito Santo, lutando sim, porque como diz o livro de Jó, a vida do homem sobre a terra é uma contínua batalha, um contínuo combate, mas com o Senhor, com o teu Espírito, Senhor. Por isso nós clamamos e já te louvamos pelo teu auxílio. E neste momento muitas pessoas chegam a pensar: eu não vou conseguir, é demais para mim, eu não consigo, eu não dou conta de viver esta vida justa, esta vida santa, sem pecado, ou algo assim, que você vê algo para além das suas forças. Receba o Espírito Santo, você consegue. A vida de santidade, a vida da graça é para você. Jesus veio para você. E nós te louvamos, Senhor, e nós te bendizemos pela fé e a esperança renovada em nossos corações. Te louvamos e te bendizemos pela tua graça derramada em nossos corações, porque como nós temos na Santa Igreja grandes pecadores que se tornaram grandes santos, grandes penitentes e grandes santos, adoradores do Deus vivo, adoradores do Deus vivo e exemplos de santidade. Te louvamos e te agradecemos, Senhor.
1: Nesse momento de oração que vivenciamos desde o primeiro mistério até agora, uma poderosa oração de libertação que fizemos com nosso irmão Luiz Marino, segundo mistério, pedindo o Espírito Santo, clamando esta quebra de toda a opressão maligna. Nós rezamos, pedimos, mas sabemos que durante os nossos dias vem pensamentos ruins, vem tribulações. E as nossas irmãs vão postar no nosso canal do WhatsApp uma breve oração, brevíssima oração, que você faz em 10, 5 segundos, para você enviar para a sua família, para você, uma breve oração, brevíssima oração, que você faz em 10, 5 segundos, para você enviar para a sua

0: seu dia, você faz em 5, 10 segundos, você compartilha e entrega para a sua família, e assim nós rezamos pedindo também este Espírito Santo agora para concluir esse momento de oração, fechando também essas brechas que muitas vezes nós abrimos diante do vício. Nós pedimos, Senhor Jesus, que seja fechado pelo poder do teu Espírito Santo.
1: Só queria dizer também, irmão Estevão, que está postado, acabou de ser postado no nosso canal, as duas campanhas, na verdade as três próximas campanhas que nós teremos nesse mês de outubro. Logo que acabarmos esse clamor pelo nosso Brasil, na verdade vamos continuar rezando sempre pelo Brasil, mas de 12 a 16 de outubro, a próxima semana, será um clamor com Santa Edviges, por todos aqueles que estão endividados ou passando alguma dificuldade, rezando pela sua vida profissional, pela sua vida financeira. E a outra semana, irmão, Nossa Senhora Desatadora dos Nós. Quantos milagres têm acontecido quando a gente faz essa campanha de Nossa Senhora Desatadora dos Nós, e em seguida uma campanha de libertação e quebra de maldições. Então está postado também aqui no canal do WhatsApp. Se você não fazia parte, entra nesse canal, nessa família de oração, e canta ao Espírito Santo, que ele venha te fortalecer, que ele venha te dar a vitória sobre todo vício, sobre todo mal. Espírito,

0: comigo. Eu não estou fechado.
1: Eu não estou fechado.
0: Aos carismas do Espírito Santo.
1: Aos carismas do Espírito Santo.
0: O que o Senhor quiser.
1: O que o Senhor quiser.
0: Pode me usar.
1: Pode me usar.
0: Eis-me aqui, Senhor.
1: Eis-me aqui.
0: Eu me abro aos teus dons.
1: Eu me abro aos teus dons.
0: E aos teus carismas.
1: E aos teus carismas.
0: Quero te servir.
1: Quero te servir.
0: Usa-me, Senhor.
1: Usa-me,
0: da forma que o Senhor quiser.
1: Da forma que o Senhor quiser.
0: São Miguel e todos os santos anjos.

0: nós.
1: São Miguel e todos os santos anjos,
2: combatei e rogai por nós.
1: Augusta Rainha dos Céus e Senhora dos Anjos, vós que recebeste de Deus o poder e a missão de esmagar a cabeça de Satanás, humildemente vos rogamos que envieis as legiões celestes para que as vossas ordens persigam e combatam os demônios por toda parte, refreando a sua audácia e precipitando-os no abismo.
3: Quem como Deus?
1: Ninguém.
3: Ó bondosa e carinhosa

0: contigo.
1: Nesta dezena, nós queremos clamar, Senhor Jesus, por intercessão de Nossa Senhora, pedir por todos aqueles filhos que se encontram endividados, desempregados, que estão numa situação financeira difícil, à procura de um emprego, e aqueles que estão empregados, que estão com alguma dificuldade na sua vida profissional. Nós queremos, Mãe, clamar o Teu socorro. Olha o Teu povo, olha também a Tua nação brasileira, que é terra também de muitos trabalhadores. Nós queremos pedir o Teu socorro, a Tua intercessão, Mãe. Reza cantando junto com o ministério, olha o Teu povo.

Visita agora cada filho, cada filha que reza conosco, que está muitas vezes devendo, tendo dívidas altíssimas e não tendo como pagar, e a angústia bate ao coração, e vem o medo, vem o temor. Vai em auxílio, mãe, visita agora, traz a tua divina providência. Na próxima semana nós vamos clamar pelos endividados, pedir também a intercessão de Santa Edivide, de Nossa Senhora, para que providencie a todos os endividados. Mas nós pedimos já agora, nesse momento de oração, mãe, toca o coração deste filho, toca o coração desta filha, para que cresça na confiança. Não só uma confiança vazia sem exercer a labuta diária, mas uma confiança também ativa, que vai em busca, que trabalha. Ajuda a solucionar essas dívidas, essas causas na justiça que faz um tempo já que está parado e precisa de um andamento. Providencia, mãe, providencia, soluciona a angústia desses filhos, corre ao encontro, socorre no teu calor maternal. Cobre, mãe, com o teu poderoso manto e canta com fé, filho, quando o medo e a angústia.

trabalho, filho, este currículo que está sendo enviado, esta entrevista de emprego, ajuda, Mãe do Céu, providencia esta dispensa que está faltando tantas coisas, o alimento diário, o pão de cada dia, socorre-nos. Socorre-nos, ó Mãe, nessas contas que tem que pagar.

Nossa Senhora fala ao meu coração: eu não deixarei um filho meu desamparado, mas eu peço aos meus filhos, se voltem para os mandamentos de Deus. Se voltem aos mandamentos do meu filho, Nossa Senhora te pede. Ela está ouvindo sua oração, ela está ouvindo o seu clamor, ela não vai te desamparar. Você vai pagar essa dívida, você vai superar a situação difícil, mas se volte para o filho dela, obedeça os mandamentos de Deus e da igreja também. Pague o seu dízimo na sua paróquia, para que possa Deus ser fiel à sua fidelidade também. Nossa Senhora quer que você seja fiel a Jesus. Rompa com o seu rancor, com a sua maldade com seus funcionários. Rompa com o seu jeito grosseiro de ser. Rompa com... Leia Isaías 58 e você vai ver o Senhor dizendo que Ele está te abençoando, mas você precisa tirar bloqueios na sua vida. Trate melhor o seu irmão, perdoe quem te ofendeu e o Senhor vai te abençoar. Vai providenciar o necessário, vai te tirar dessa dívida. Por isso já escreva aqui o seu muito obrigado ao Senhor. Agradecemos, Senhor, porque o Senhor nunca desampara e a intercessão da tua mãe nunca falha.

0: cabeça de Satanás, humildemente vos rogamos que envieis as legiões celestes para que as vossas ordens persigam e combatam os demônios por toda parte, refreando a sua audácia e precipitando-os no abismo.
1: Quem como Deus?
0: Ninguém.
1: Ó bondosa e carinhosa Mãe,
0: vós sereis sempre o nosso amor e a nossa esperança. Ó Divina Mãe, enviai os santos anjos em nossa defesa, afastando para longe de nós o cruel inimigo.
2: Senhor, nesta última dezena, nós oramos agora por todos os nossos irmãos enfermos. Te apresentamos, trazemos diante da Tua presença todos os nossos irmãos, Senhor, enfermos, aqueles que estão nos hospitais, aqueles que estão em casa, aqueles que estão nas clínicas psiquiátricas, aqueles que estão nas casas de recuperação, Senhor. Neste momento, nós suplicamos a Tua infinita bondade por todos os nossos irmãos que estão padecendo alguma enfermidade, aqueles que rezam neste momento pelos seus entes queridos que estão enfermos nos hospitais, aqueles que estão à espera de uma cirurgia, aqueles que estão se recuperando de uma cirurgia. Nesse momento, pela intercessão da Virgem Maria, que ela possa enviar os santos anjos sobre todo o nosso Brasil e o mundo inteiro, levando esta unção de cura, de libertação, de alegria, de ânimo, de força que vem do Senhor. Também pela intercessão de São Gabriel Arcanjo, neste momento difícil, nesta hora difícil de doença, de enfermidade, tanto para aquele que está enfermo, quanto para aqueles que estão cuidando, os familiares, os cuidadores. Suplicamos, Senhor, pelos méritos do vosso preciosíssimo sangue, por todos os nossos irmãos e irmãs que estão padecendo alguma enfermidade, não somente do corpo, mas aqueles que estão padecendo também na alma, no coração, aqueles que estão com depressão, aqueles que estão com pânicos, aqueles que estão com medos, com fobias, aqueles que estão com ansiedade, aqueles que têm medo de sair de casa, medo de andar pela rua, medo do escuro, aqueles que estacionaram na vida, Senhor, por causa desses medos, por causa desta depressão, desta ansiedade, por causa deste trauma, dessa situação difícil. Neste momento, pela intercessão da Virgem Maria, nós vos suplicamos, ó Mãe, vem em socorro dos teus filhos. Socorrei todos esses filhos necessitados que clamam a graça do teu Filho Jesus e clamam a Senhora também. Suas enfermidades, seja do corpo, seja da alma. As crianças, Senhor, que estão enfermas, as crianças que estão com câncer, as crianças, Senhor, que estão com doenças sem diagnóstico, que ainda não foi diagnosticada, e os pais em extrema aflição, rogamos a Tua misericórdia, Senhor, por esses Teus filhinhos, pelos pais que tanto se preocupam. Tem de misericórdia dos Teus filhos. Por isso, mais uma vez, nós clamamos, ó Mãe, o Teu socorro. Socorrei os Teus filhos. Apresenta, Mãe, as nossas dores, as nossas misérias, as nossas enfermidades, os nossos pecados, as nossas misérias ao Teu Filho Jesus. E pedi ao Senhor, ó Mãe, a graça, a saúde, o alívio para todos nós, os Teus filhos. Por isso, vem em nosso socorro.

ainda mais uma vez: olha, mãe, olha os teus filhos, estes que estão nos hospitais, estes que talvez estão até pelos corredores, porque não tem nenhum leito para acolhê-los, que estão há dias nos corredores. Me vem esta cena de filhos neste momento nos corredores dos hospitais e alguém do lado com o telefone. Jesus está aí com você. Jesus, pela intercessão da Virgem Maria, abençoa você e você dará esse testemunho em nome de Jesus. Acolhe, Senhor, todos estes filhos. Mãe Santíssima, olhai para todos nós, para todos os enfermos, seja no corpo, seja no coração, seja na mente. Olha-nos.

0: patrocínio dela, seja levada a vós pelas mãos dos santos anjos. Amém.
1: Não se esqueça que o nosso irmão Estevão Maria acabou de colocar aqui no nosso canal do WhatsApp essa oração curta e poderosa de libertação para você fazer no seu dia a dia, também para você compartilhar com aquelas pessoas que você quer que se libertem de todo o mal. E também
2: você acompanhou e rezou conosco o Terço de Combate, diretamente do Instituto Hessel.
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